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0: 9:03.
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0: 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Boa noite para você que está chegando, você que sintonizou agora. Seja muito bem-vindo, viu? Seja muito bem-vinda aqui na sua Espacial FM. Um abraço para a Mônica. Nessa noite é gostosa, hein, Mônica? Falou que a programação tá ótima. Obrigado, viu, Mônica, lá de São José. Obrigado pela companhia. A Sônia também, lá de São José, tá ligada com a gente. Obrigado, viu? Você que tá aí no seu carro também, ouvindo a gente, um abraço. Alô, Penha, lá da Jaguara, um abração para você também. O Adilson Souza também tá com a gente. Alô, Adilson, boa noite.
1: Boa noite, meu amigo.
0: Tudo bem?
1: Eu tô mais certo aí, ouvindo vocês aqui.
0: Sei.
1: É, rapaz, esse mundo nada se leva,
0: só não.
1: Lembranças, você fica, mesmo assim, depois que acabou as lembranças, esquece da gente.
0: Nada, fica por nada, muito nada, tempo nada. Não, né?
1: Nós vamos viver bem com os irmãos, ser mais humilde, né?
0: Exatamente.
1: Ter mais consideração com os irmãos.
0: Isso aí.
1: Boa noite, Carlos Pedro.
0: Boa noite, Adilson, obrigado, viu, pela sua participação, boa noite, né? Obrigado aí pela sua opinião também, né, aqui no Conexão. Que a gente tava falando agora há pouco, né, gente? Pra que orgulho? Que desse mundo a gente não leva nada, né? Fica tudo aí. Então, o Carlos falou que não vai juntar nada, porque, ele, aliás, não foi ele que esparramou o dinheiro, não é ele que vai juntar. É, o Carlos já deu seu palpite também, né? Mas eu acho, eu tô desconfiado que ele não junta só se ele não encontrar. Se ele encontrar... Agora 95, sucesso é aqui, um abraço. Nossa, quantas pessoas chegando, coisa boa. Alô, um abraço, manda uma música pra nós aqui, Carlos. Sou o José Carlos da Van. Ei, Zé Carlos, um abraço. Obrigado, viu, pela sua audiência. Obrigado pela sua companhia, o Zé Carlos da Van. Bem sumidão, né? Muito tempo que a gente não encontra, né, Zé Carlos? Um abraço pra você, viu? Obrigado aí pela sua audiência, obrigado pela sua companhia, juntos, sempre. Que bom, né, que nós estamos juntos aqui no Conexão. A Simone também do bairro JK. Alô, Simone, um abraço. A Leninha também curtindo a gente. Alô, Leninha. 96 com Luan Santana. Coração Cigano, com essa voz linda, né, da Luísa Sonza. Boa noite. Boa noite pra você.

0: Ei, mas que lindo, hein? Conexão 9:10, agora um abraço para você que chegou, você que sintonizou agora, Rosa Pura lá em Pitangui. Qual música você quer ouvir mesmo, Rosa Pura?
1: Meu amigo, aquela que era assim, ó, eu gosto mesmo é de rua.
0: Ah, gosta mesmo é de rua, 9:10 agora, hein? Felipe Rodrigo.

0: Grupo Menos é Mais, é o Pedro Pecado aqui no seu Conexão, nessa noite gostosa. Sexta-feira, você que tá aí comendo aquele peixinho frito agora, hein, curtindo a gente, tomando aquela geladíssima e aquela fininha. Abraço para você, obrigado, viu, pela sua audiência, obrigado pela sua companhia. Às 10 horas tem Moda de Rancho, o pessoal já está participando com a gente, já pedindo as músicas. É você que faz, né, a programação do Moda de Rancho, às 10 horas. Confirmando a hora certa para você, 9h15, sucesso é aqui, especial, a mais ouvida. O intervalo, né, rapidíssimo, voltamos já já, viu, com muito mais para você, sai daí não.
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8: 9:21.
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Espacial FM 922, sucesso é aqui, muito boa noite para você, onde quer que você esteja. Alô Fernando, tá com a gente lá do bairro JK. Alô Fernando, um abraço para você, obrigado, viu, pela sua audiência, obrigado aí pela sua companhia lá no JK, em sintonia com a gente também. O Osvaldo, lá no Santos Dumont, tá com a gente. Alô Osvaldo, um abraço para você também, viu, obrigado aí pela companhia. Osvaldo tomando aquela geladinha, comendo aquele tiragosto delicioso e curtindo a gente, né? Um abraço. Alô, um abraço pro Geraldo, Daniel, lá do São Luís, a Bernadette. Obrigado, viu, gente, pela audiência, companhia, participação também aqui no Conexão. 9h23 com Bruno e Marrone. Feriado nacional. Hoje é sexta, é como se fosse, né, um feriado nacional.

Agora 9h25, sucesso é aqui Espacial, a mais ouvida. Boa noite pra você. Começou. Seu programa de todas as noites aqui pela sua Espacial FM até às 11.

Vem se juntar aqui com a gente, hein, pelo 99974-0105. Todo mundo ligando e participando com a gente. Você tá em casa, você que já tá na sua cama, deitadinho aí, deitadinha, curtindo a gente. Um abraço para você que tá na chácara, no sítio, onde quer que você esteja, né? Você que está aí pelas estradas da vida curtindo a gente. Você que tá no seu carro. Alô, caminhoneiros também. Tem muitos caminhoneiros aí pelas estradas curtindo agora o Conexão. Um abraço para vocês. 9h31, mais um intervalo e a gente volta já já com muito mais. Sai daí não!

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2: 9:32.

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2: Olha, o tempo tá bom em Pará de Minas. Temperatura neste momento 21 graus, umidade relativa do ar 81% e o vento 5 km por hora. Tá fraco.

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0: 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Conexão Nação Espacial, um abraço para você, onde quer que você esteja. Que bom que nós estamos juntos, pessoal. Carlos, fala uma frase aí pra gente, pensamento positivo. Mas é claro, hein? Aqui vocês mandam, o que vocês pedem, a gente faz, né? Um abraço para você que tá em casa, você que tá aí no seu trabalho, você que tá no trânsito. Olha, pode ter certeza que vai dar tudo certo, viu? Tenha essa frase em mente, vai dar tudo certo, e faça dela um mantra diário. Vai dar tudo certo, sonhe alto, pense positivamente. Você já está próximo daquilo que tanto deseja, pode ter certeza disso, viu? A vida te deu mais um presente, o hoje, e tudo, pode ter certeza que tudo dará certo. A vida, né, é um presente precioso e cada dia é uma oportunidade para aprender, para crescer e aproveitar ao máximo essa jornada aí maravilhosa, né? Então, pode ter certeza que vai dar tudo certo. Então, todos os dias, você encha aí o peito de alegria e faça a vida valer a pena a cada segundo que passa. Vai dar tudo certo! Olha, aquela dose, né? Uma dose de pensamento positivo hoje para dar coragem ao seu coração amanhã. 9h38, sucesso é aqui, Espacial FM. Boa noite para você. Conexão na Espacial. A dona Joana estava com a mãozinha no queixo ali, né? Só ouvindo as frases aí de pensamento positivo, né, dona Joana? Só ouvindo, quietinha, com a mãozinha no queixo. 9h38, daqui a pouquinho tem mais, o pessoal tá pedindo para falar mais frases, daqui a pouquinho eu falo mais, viu, gente? São 9h38, sucesso é aqui, um abraço para você, tá jantando agora? Bom apetite, tem gente comendo aquela pizza deliciosa, hein? Pois é, hein? Bom apetite também, viu? A Maria de Lourdes tá lá na aldeia, curtindo a gente, hein? Alô, Maria de Lourdes, um abraço, boa noite.
1: Boa noite, Carlos.
0: Tudo bem?
1: Oi. Passa pra mim, menina da aldeia. Nós estamos aqui na aldeia bebendo uma geladinha, comendo um franguinho caipira.
0: Nossa, que delícia.
1: Manda pra nós aí, uma menina da aldeia, como nós estamos na aldeia de Conceição do Pará. Manda pra nós uma música aí, viu?
0: Tá bom, Maria de Lourdes está lá na aldeia em Conceição do Pará. Quer ouvir a música Menina da Aldeia? Você vai ouvir daqui a pouquinho no Moda de Rancho. Tá bom, Maria de Lourdes e toda a turma aí da aldeia comendo aquele franguinho caipira, aquela cerveja geladinha. Coisa boa, hein? 9h39 agora. 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

Lembrança, matando saudade de Dire Straits aqui na Espacial FM, o Walk of Life, música linda, linda, linda, hein? 9h45. A Jurandir também tá com a gente. Alô, Jurandir, um abraço, Jurandir de Itaúna. 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
2: 9h48.
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2: 9h50.
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3: 9:51.
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0: Conexão Espacial FM, daqui a pouquinho tem Moda de Rancho e você já participando, né? Há muito tempo você participando com a gente pelo 999-74-0105. Alô, moçada, um abraço para todos vocês, obrigado, viu, pela audiência, obrigado pela companhia. O Deste lá no Santos Dumont tá ligada com a gente, obrigado, viu, pela companhia, participação aqui no Conexão. Também a Ângela, alô Ângela, um abraço lá de Sete Lagoas, ouvindo a gente. A Adriana do Santos Dumont também, alô Adriana, um abraço para você. Paulo César lá em Capoeira Grande, alô Paulo César, boa noite. Tudo bem, Paulo César?
1: Eu ouvi uma música de 17 Camargo Luciano, é Amigo da Lua.
0: Amigo da Lua?
1: Hoje é meu aniversário.
0: Essa música é boa, ah é?
1: Comemorar meu aniversário,
0: coisa boa.
1: Aí, tocar uma musiquinha, e boa noite para vocês aí da Rádio Especial, viu?
0: Boa noite.
1: Um abração aí para vocês da Rádio Especial.
0: Obrigado, viu, Paulo César, parabéns pra você, viu, felicidades aí, que essa data aí se repita por muitos e muitos anos, né, você que tá aí comemorando mais um ano de vida, né, que seja de muita alegria pra você, viu, obrigado aí pela sua audiência, sua companhia e a sua participação, você que tá sempre, né, aqui com a gente é o Paulo César, lá de Capoeira Grande, curtindo a Espacial. Olha, um abraço pra Mônica também, tá com a gente, alô Mônica, obrigado, viu, pela sua participação aqui no Conexão. A Angélica também do bairro São Luís, alô Angélica, um abraço para você. O Valtinho lá do JK também com a gente, alô Valtinho.

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1: Conexão Espacial FM 9:56. Você está chegando agora, sintonizando agora na Espacial. Obrigado, viu, pela sua audiência. Muito obrigado aí pela sua companhia nessa noite gostosa, né? Noite gostosa, sexta-feira, mas fica muito mais gostosa com a sua companhia, sua participação aqui no Conexão. É bom demais, né? Estar com você, coisa boa que nós estamos juntos. 9:56 agora.
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1: Olha, o Humberto tá chegando aqui com a gente do bairro JK. Alô, Humberto, um abraço para você, obrigado, viu, pela sua participação no Conexão.
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1: Ana Cláudia também tá com a gente, um abraço. O Vinícius do Lago Azul. Alô, Vinícius, tá lá no Lago Azul curtindo a gente. Um abraço, viu? Boa noite, pessoal. Tá mandando aí os áudios. Daqui a pouquinho, seu áudio. Tá bom, Vinícius? Lá do Lago Azul, tá curtindo a gente. Mandou o áudio pra gente. Daqui a pouquinho, seu áudio, né? Tá baixando aqui. Daqui a pouquinho, a gente vai colocá-lo, tá bom? Um abraço pra você. Obrigado pela sua companhia. A Adriana, lá no sul de Minas, lá em Bueno Brandão, do sul de Minas, ligada com a gente. Um abraço para você, viu? Seu marido é o Luiz Fernando e o filho Lorenzo. Um abraço. O Luiz Fernando, né, o Lorenzo e a Adriana Silveira, em Bueno Brandão, sul de Minas, curtindo a gente, curtindo Conexão. Um abraço também para Dani e Rebeca. Alô, Rebeca e Dani, lá em Jundiaí, lá em São Paulo, curtindo também Espacial. Abração para vocês aí de Jundiaí, viu? Muito obrigado pela audiência, viu? Rebeca, a Dani, obrigado aí pela companhia de vocês. Elas falaram que tá um frio danado, hein, lá em Jundiaí. Que tá chovendo e tá muito frio, né, em Jundiaí. Agora é mês de maio, né, gente? Mês de maio geralmente é muito frio, né? Aqui em Minas ainda não tá tão frio, né? A temperatura neste momento agora está a 20 graus, tá uma temperatura gostosa, né? Aqui em Pará de Minas, 20 graus agora. A Rebeca e a Dani, lá em Jundiaí, falaram que lá tá chovendo e tá um frio danado, hein? Será quanto que tá aí, hein? A temperatura. Geralmente em São Paulo é mais frio, né? É tá uns 13, 12 graus, né? O pessoal tá digitando. 16 graus. Já me falaram aqui, né? A Dani e a Rebeca já me falaram que Jundiaí está 16 graus. Realmente tá frio, hein, gente? E lá tá chovendo. Aqui não, né? Aqui por enquanto não está chovendo. Está marcando chuva para terça-feira, né? Aqui em Minas Gerais, aqui em Pará de Minas. Quando fala em frio, a dona Joana já pensa logo em tomar aquela para esquentar. Já pensa logo naquela fininha aí para esquentar, né, dona Joana? 9:59. Abraço, viu, gente? Onde quer que vocês estejam, né? O pessoal lá no sul de Minas, lá em São Paulo, né? Lá em Jundiaí. Abraço também para o Marquinhos, que está com a gente. Um abraço. Marquinhos está longe também, hein? Marquinhos está lá na Bahia, curtindo a Espacial, né, Marquinhos? Um abraço. Ele não falou, mas ele estava comendo aquele acarajé, aquele vatapá, hein? Epa! São 10 horas agora. Daqui a pouquinho tem Moda de Rancho, hein, gente? Agora tem o Antônio Carlos e o Renato, página de amigos.

Antônio, Carlos e o Renato, página de amigos aqui no Conexão. Boa noite para você, viu? Você que está chegando, sintonizando agora, seja muito bem-vindo, seja muito bem-vinda. Alô, Edivânia, lá do bairro Novo Horizonte. Abraço, viu, Edivânia? Obrigado, viu, pela sua audiência, sua companhia, sua participação aqui no Conexão. A Edivânia, do Novo Horizonte. Olha, agora são 10 horas mais 3 minutos, 10 e 3, mais um intervalo. E logo em seguida, depois do intervalo, tem Moda de Rancho aqui na Espacial, aqui no Conexão.

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4: 10:06.
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Olha, confirmando a hora certa para você, 10h07, a Edivânia está com a gente. Alô, Edivânia, de Itaúna. Falou, Carlos, fala mais frases de pensamento positivo para a gente. Claro. Pessoal, pede, claro, que a gente atende com o maior prazer, hein? Seja positiva sempre, viu? Não só por você, e sim por tudo e todos à sua volta. Quanto mais energia boa você emanar, mais feliz você será. Pode ter certeza disso, viu? Pense positivo, seja positivo e coisas positivas acontecerão para você. A mente positiva, ela pode ser uma das maiores aliadas na realização dos seus sonhos. Às vezes, tudo que precisamos é de uma frase certa, né? No momento certo. Não é isso mesmo? Tem hora, né, que a gente está precisando, né, de uma frase, né, ouvir algum conselho. Tudo tem a hora certa, né? Jamais sofra antecipadamente. Pense positivo. Acredite nos seus sonhos. Nunca desista de lutar. A vida é generosa para aqueles que acreditam nela. Então tire do coração o medo, não dê lugar aos sentimentos que lhe roubam a paz. Pense positivo, sonhe alto e tenha fé. Seja grande de coração, seja grato. No caminhar da vida, nem sempre o caminho será leve, mas Deus sempre nos dará sapatos adequados. Agora 10h09, Espacial FM, a mais ouvida, o sucesso é aqui, tá chegando, hein? Tá chegando o Moda de Rancho, né? Aqui na Espacial FM, aqui no seu Conexão. Simone tá com a gente, hein, Simone? Um abraço, viu? Também Ângela, lá do bairro Santo Antônio. Ângela, um abraço pra você. A Dani e Rebeca, lá em Jundiaí. Um abraço, viu? A Adriana e o Arthur do Santo Antônio. Fofo, Fofonete, lá de Pitangui. Também Rosa Pura, lá em Pitangui. A turma toda, né, curtindo a gente. A Branca, também ouvindo Conexão, ouvindo Moda de Rancho, que tá começando agora.

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1: E a gente começa o Moda de Rancho de hoje com César e Paulinho. Fim de semana, fim de semana, o bicho pega.

0: João Bosco, Vinícius, falando sério. 10h16 é o Moda de Rancho.
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0: Espacial FM, a mais ouvida, sucesso é aqui, 10h23. Nós vamos junto até às 11h com Conexão. Você está curtindo também o Moda de Rancho aqui na sua Espacial FM. Onde quer que você esteja, meu abraço para você, viu? Aquela noite bem gostosa de sexta-feira para você.
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0: Olha pra você que pediu, Gustavo Lima, Menina da Aldeia. E juro que chorei, hein? 10h35, alô Adriana Cássia. Adriana Cássia, tá lá no Cores de Minas, tá ligadinha aqui no Conexão. Boa noite pra você.
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0: É, essa música é linda, né? O Zezé de Camargo e Luciano Pedras. O Gustavo Lima, Menino da Aldeia, Chico Rei Paraná, Bomba Relógio, Amado Batista, Alucinação. Você também curtiu o Irmão da Lua, Amigo das Estrelas, Coração Não Tem Porteira, Falando Sério e também Fim de Semana, O Bicho Pega com César e Paulinho. Fizeram Moda de Rancho de hoje, Moda de Rancho que está de volta amanhã às 10 horas. Agora 10h39, sucesso é aqui, Espacial FM.
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Olha, 10h41, você participando das promoções da Espacial FM, só baixar o aplicativo, né? 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Alô, Ambev!

0: Cê tá doido. Vocês querem um golinho, gente?
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2: 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Boa noite pra você.
0: Pega fogo.

0: São Paulo!
1: João Neto e o Frederico pega fogo, cabaré! Olha, um abraço pro Niltinho da Van, tá com a gente. Alô, Niltinho, um abraço, viu? Obrigado pela sua audiência, obrigado pela sua companhia. Ele tá voltando da faculdade, né? Lá de Itaúna e curtindo a gente, né, Niltinho? Um abraço pra você, obrigado, viu? Pela sua audiência, obrigado aí pela sua companhia, moçada aí, né? Voltando aí das faculdades, dos colégios e curtindo a gente, curtindo a Espacial, curtindo o Conexão. Um abraço aí pra todos vocês, os motoristas, os alunos, né? O pessoal curtindo a Espacial. Que bom que nós estamos juntos!

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2: 10h48.
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Conexão Espacial FM, um abraço para a Sueli, tá curtindo a gente. Alô, Sueli, lá de Itaúna, um abraço. A Marilene, lá em Divinópolis, obrigado, viu, pela audiência, obrigado pela companhia. A Rebeca e Dani, lá em Jundiaí, em São Paulo. Alô, Rebeca, alô, Dani, um abraço aí para vocês. Obrigado, viu, pela audiência, a companhia e a participação aqui no Conexão. Henrique Juliano.

Conexão Espacial FM, agora 10h51. Sucesso é aqui, sempre com os Barões da Pisadinha, agora, hein? Recairei! Boa noite pra você!

É o Jorge Mateus, a penúltima de hoje, Paradigmas, 10h57 agora. Alô, Edivar, o Edivar Contador, tá ligado com a gente. Alô, Edivar, lá na Vila Maria. Alô, Edivar e a Conceição, a sua esposa. Obrigado, viu, pela audiência. Obrigado aí pela companhia aqui no Conexão. Aqui você está em primeiro lugar, sempre confirmando a hora certa. 10h57 agora. Que peninha, hein? Tá terminando mais um Conexão. Nossa, tava tão bom, né, esse nosso encontro. Passou rápido. Que pena que acabou. Mas sem problema não. Amanhã tem mais a partir de 8 da noite. Olha, mais uma vez, muito obrigado pela sua audiência, muito obrigado pela sua companhia. Você que participou com a gente pelo 999-74-0105, né? Você que está em casa, você que está no trabalho, você que está no trânsito, onde quer que você esteja, que você tenha aquela noite bem gostosa, aquela noite cheia de coisas boas, viu? Tomara que só coisas boas aconteçam nessa noite para você. Tô indo embora, mas amanhã eu volto às 8 da noite para fazermos juntos mais um Conexão. Forte abraço, gente. Até amanhã. Tchau, tchau. Tchau. Tchau.

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1: 11:01.
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1: Oi, gente! É hora de celebrar a nossa música! Está começando o Clássicos da MPB. Eu sou Daniela Alcântara e fico com você, trazendo sucessos que nunca saem da memória. São músicas que embalaram histórias e continuam fazendo parte da nossa vida. Começando o programa com músicas de qualidade.

0: Que seleção maravilhosa, hein? A gente faz uma pausa agora, mas eu volto já já com muito mais música e emoção pra você.
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0: Sequência incrível, né? Agora a gente dá uma paradinha, mas daqui a pouquinho eu tô de volta com mais uma sequência pra você.
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0: Para você que está curtindo o nosso programa, obrigada pela sintonia. Estamos de volta trazendo mais clássicos que não saem da memória.
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0: Bem, meus amigos e amigas, infelizmente chegamos ao fim do programa de hoje. Espero que você tenha curtido cada canção, cada momento do nosso programa de hoje. Obrigada pela sua companhia e até o próximo Clássicos da MPB. Um abraço e até breve.
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6: 11:54.
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0: Gabriel Pensador, Nádegas a Declarar, antes Copacabana Beach, Mel da Sua Boca e ainda Ana Carolina Pra Rua Me Levar. Daqui a pouquinho, depois do intervalo, nosso cassete continua.
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3: Meia-noite 16.
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0: Cassete de volta, tem Sweet Dreams com Erich Mix, do ano de 1983.

0: Carnaval 1997. Faz um tempinho, hein? Asa de Águia, Dança da Manivela. Antes, Kouchen Haide U, ano de 2000. Conferimos também Isso é Calypso, do ano de 2002, da extinta banda Calypso, que terminou no fim do ano de 2015. A banda, que tinha influências de ritmos regionais do estado de origem, foi formada em 1999 em Belém, no estado do Pará. Ela, cantora Joelma Mendes, e pelo guitarrista e produtor Cledivan Almeida Farias, mais conhecido como Chimbinha. No início, a divulgação do trabalho só se restringia às regiões norte e nordeste do Brasil. Mesmo com o preconceito por seu gênero musical e sua origem, a banda tornou-se aí líder absoluta na vendagem de CDs e DVDs dos anos 2000, com mais de 22 milhões de discos vendidos, tornando-se uma das bandas recordistas de vendas no país, lançando 13 álbuns de estúdio, 10 álbuns ao vivo e 8 álbuns de vídeo que geraram singles de êxitos, como A Lua Me Traiu, Dançando Calypso, Isso é Calypso, que acabamos de ouvir. Já já depois do intervalo, tem mais cassete pra você. Pausa rápida.
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1: 12:36.
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4: Cassete segue pra você ao som de Three Doors Down com Here Without You, do ano de 2002.

0: Tá aí o cantor e ator mexicano Diego González com a música Responde, do ano de 2005. Diego González ficou internacionalmente conhecido mais por interpretar o personagem Rocco na telenovela mexicana Rebelde, que foi ao ar de 2004 e 2006, produzida pela Televisa, que posteriormente teve a sua primeira temporada exibida aqui no Brasil pelo SBT em 2005. Esse primeiro disco foi lançado nos Estados Unidos, Chile e teve uma versão em português somente para o Brasil. Juntos, ambos álbuns venderam mais de 100 mil cópias apenas no Brasil. Conferimos também aqui no nosso cassete Daido com My Lover's Gone, do ano de 1999. A música ficou mais conhecida porque foi trilha sonora da novela O Clone para o casal Mel, interpretada por Débora Falabella, e Xande, interpretado por Marcelo Novaes. Uma curiosidade aí nesse casal até: Cíntia Falabella substituiu a irmã Débora Falabella em alguns capítulos no papel de Mel, quando Débora teve aí que se ausentar da trama por motivos de saúde. A semelhança entre as duas irmãs foi tão grande que as cenas de Mel destruindo seu quarto ficaram tão reais que o público não soube distinguir quem era Cíntia e quem era Débora. A curiosidade tá aí, no capítulo 181 do O Clone, onde faz trilha sonora Die do My Lover's Gone. Conferimos também Coab City, do ano de 1995, de Negritude Júnior, e o som do Three Doors Down rolando também com a música Hear It Out, do ano de 2002. Pausa rápida no nosso cassete e já já tem mais saudade pra você.
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0: Meia-noite 59.
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4: Cassete de volta. E agora tem a galera do Jota Quest. Fácil, do ano de 1998.

0: Que País É Este, de Legião Urbana, foi escrita por Renato Russo em 1978, quando mesmo ainda pertencia à banda Aborto Elétrico. Porém, ela só foi lançada com o álbum de Legião Urbana, Que País É Este? Então o ano de lançamento é de 1987. Shortinho Saint-Tropez também passou por aqui com Boca Louca, do ano de 2002. O Rapa, Pescador de Ilusões. O primeiro trabalho do Rapa foi lançado em 94 com músicas de forte impacto social, o que caracterizou aí o estilo da banda. Em 1996 foi lançado o CD Rapa Mundi, que fez sucessos com várias músicas, entre elas aí Pescador de Ilusões, com o refrão Valeu a Pena, valeu a pena. E se valeu, foi um grande sucesso. Jota Quest passou por aqui também com o ano de 1998 para a música Fácil. Já, depois do intervalo, tem mais cassete pra você. E claro, você não sai daí.
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2: 1:20.
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5: De volta, e pra continuar, tem Los Del Rio com Macarena.

0: Clover Girls, Wishing on a Star, do ano de 1992. Antes, Natasha, Capital Inicial, do ano de 2000. Jamil, Praieiro, 2005. Rolou por aqui também a princesinha do pop, Britney Spears, com Toxic, do ano de 2003. E Los Del Rio, grupo musical criado em Sevilha, Espanha, liderado por Antônio Romero Monge e Rafael Ruiz. O grupo alcançou grande sucesso mundial no ano de 1996 com o sucesso Macarena. Ah, ai, depois do intervalo, tem mais cassete pra você. Fique ligado!
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0: Banda Calypso agora, Disse Adeus.

0: Rui da Silva, Tautme, antes Gal Costa, Folhetim e ainda KLB, Te Amo Demais. Foram as últimas do cassete desta edição. Eu, Diego Soares, fico por aqui e na próxima edição tem muito mais saudade. Pausa no cassete e até a próxima edição. Tchau, gente!
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1: 2:21.
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3: Olá, gente, boa noite. Estamos mais uma vez em seu rádio com o Back in Time. Aqui você vai recordar canções que marcaram épocas. Eu sou Roger Pires e fico com você a partir de agora. Gal Costa, Folhetim.

0: No melhor do flashback, ouvimos Titãs Epitáfio, Max Marriott, Sleeping Away. Vamos fazer uma pausa para o intervalo e daqui a pouco estaremos de volta com o Back in Time. Back in Time.
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2: 12:41.

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0: Você ouviu no Back in Time, Still Nannery, Lady, It's Time to Go, Take That, How Deep Is Your Love. O Back in Time faz mais uma pausa. Não saia da sintonia. 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

0: 3 e 1.
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2: O sucesso de ontem e sempre você ouve aqui no Back in Time. ABBA, I Have a Dream.

0: No Back in Time, só as melhores. Ouvimos James Taylor, You've Got a Friend. Jackie James, Take My Heart. Após o intervalo, a gente retorna com mais uma super seleção. Aguarde aí. 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
2: 3:22.

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Tommy James and the Shondells, Crimson and Clover.

0: Nesse bloco ouvimos no Back in Time, Adriana Calcanhoto, Devolva-me, Tracy Chapman, Baby, Can I Hold You. Em instantes, o Back in Time está de volta. 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
2: 3h42.
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0: Fazendo você viajar no tempo. Marcella Bella, Abra Tchati.

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0: Nesse bloco ouvimos no Back in Time, Hyudon, Na Rua, Na Chuva, Na Fazenda. Tina Turner, We Don't Need Another Hero. Intervalo está chegando, mas a gente volta com muito mais. Não saia da sintonia. 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

Nesse bloco ouvimos no Back in Time, Wynonna, I Want to Know What Love Is, Yellowstone and Voice, Philosopher. Estamos chegando ao final de mais uma apresentação do Back in Time. Muito obrigado pela sua audiência, pela sua companhia, e a gente se encontra. Um grande abraço.

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Bom dia, com alegria para você que tá ligado com a gente na programação Espacial FM 105,5. A partir de agora é o nosso encontro, é agora o nosso Viola Brasil, peleja. Tá pensando o quê? Vamos mexer o doce, minha gente. Bom dia. Que prazer mais uma vez estar com você. Que alegria poder estarmos juntos mais uma vez nas ondas da 105,5. Com muita alegria, com muita descontração e o melhor da música sertaneja pro céu. E contando com seu carinho aqui, sua participação também. Uai, você tá doido? 99740105. Você enviando pra cá sua mensagem em texto, sua mensagem em áudio. 99740105, sejam todos muito bem-vindos aqui no nosso encontro. Ei, sabadão. Aô, Beritoco Berrante. Vamos animar essa galerinha, essa turminha que não quer nada com a dureza. Vamos acordar, minha gente. Olha a hora, peleja. 5 e 4 agora.

Oi, oi, oi, oi, oi. Hoje é dia 16 de maio de 2026. Estamos prontos e preparados, então, para mais uma manhã de muita alegria. Então, vou mandar um abraço para a galerinha, né? A turminha do volante, volantinho, volantão. Bom dia, bom dia, bom dia. A turminha do trecho da rodagem dessas BR-2 meia loucas. Muito obrigado pela sintonia. Para você, amigo motorista, nas ruas da cidade também, indo, vindo, levando e buscando. Aos amigos motoristas de vans que hoje está de folga, né? Hoje não quer nada, quer dureza. Só quer moleza. Um abraço para vocês e os taxistas, mototaxistas também. Muito obrigado pela sintonia. Para você, meu amigo da entrega. Vamos que vamos. Tá ligeiro, peleja. Mas com cuidado, meu jovem.

0: Deixa eu mandar abraço pros amigos das comunidades rurais, sítios, chacras, fazendas, ranchos, meu amigo retireiro, minha amiga dona de casa, bom dia. Bom dia, bom dia, bom dia, bom dia, bom dia, bom dia, bom dia, bom dia. Pra você que tá ligado com a gente também aqui, ó, os amigos nos postos de combustíveis, amigos frentistas, nas conveniências, vigias noturnos, seguranças, nos condomínios, empresas, nas guaritas. Muito obrigado pela companhia também, obrigado pela audiência. Você aí, meu amigo, tá pensando o quê, Pereja? Cochila não, você no cachimbo cai. Aos amigos nas biscoiterias, bom dia. Bom dia, bom dia, bom dia, bom dia. Aos amigos padeiros, cadê a padeirada, meu? Essa padeirada não quer nada com a Dureza. Será que vai ter pão hoje? Sei não, hein? Sei não, beleza. As cidades vizinhas, para você que acompanha a nossa programação em qualquer lugar desse mundão de meu Deus, muito obrigado pela sintonia aí, obrigado pela audiência, pela conexão, né? Para você que acompanha nosso encontro pelo radinho convencional, é claro, pela Alexa, pelo aplicativo, pelo site jcnoticias.com.br. Ô, coisa boa. Vamos lá, minha gente. 5 horas e 6 minutos agora. E a turminha chegando por aqui, né? Nesse sabadão. A Expedita Mariano já chegou. Ó, Expedita. Ô, Bena, já chegou com o biscoitinho assado, Bena. Ô, Expedito, já chegou com um cafezinho doce, doce, doce, feito mel, Bene. Cadê a moda? Aô. Ei, Expedito, bom dia, bom dia, bom dia. Eita, cafezinho bom, ó. É pão de queijo, Pereja. A Expedito fez pão de queijo. Nossa senhora, o tabuleiro tá cheio. O tabuleiro tá cheio de pão de queijo, Beni. Nossa senhora. O cafezinho doce, doce, doce, feito mel. Tá mandando um abraço aqui pra todos da Fazenda Olaria, pra todos da rádio também, Aparecido, Manoel, Jussara, Reinaldo, Zé do Bar e Família, Penha, Antônio Jaguara também, Dejanira e família, Délio Alves e família aqui para de Minas. Alô, Expedita, vamos mexer o doce, Expedita. Bom dia, bom dia, bom dia. Eita, coisa boa. A Renatinho do São Pedro, ligadinho, bom dia pra você, muito obrigado. Jorge Hilton, Alves de Araújo, o padeiro. E aí, meu jovem, como é que você tá? Tranquilo? Garrado igual o carrapato do barco da égua? Então vamos que vamos, beleza. Vou mexer o doce. A Ângela Maria em Sete Lagoas, acordou cedinho, Ângela Maria. Você acordou cedinho, Ângela Maria, bom dia. Bom dia, bom dia, bom dia,
1: Ângela Maria. Bom dia, bom dia, bom dia, com alegria.
0: Bom dia, Ângela Maria.
1: Eu queria que você colocasse a minha família, a sua família, a família de todos os ouvintes e a família de todos os locutores, na oração e na oração do poder. Rodrigo, eu queria ouvir uma música. Leandro e Leonardo, amigo locutor.
0: Amigo locutor.
1: Ofereço para todos os locutores da rádio.
0: Eu peço por favor.
1: Ofereço para todos os ouvintes que estão ouvindo o programa.
0: Muito bem.
1: Ofereço para todas as minhas amigas e as meninas poderosas.
0: As meninas poderosas.
1: Rodrigo, foi muito prazer conversar com você. Bom dia com alegria.
0: Bom dia com alegria, Ângela Maria. Vamos mexer o doce, Ângela Maria. Aparecida também, delegadinho do Padre Bério. Bom dia, Aparecido. Carlos Piriar, vamos que vamos, Peleja. Bom dia, Peleja. Achei que você não vinha hoje, atrasou. Que atrasei, meu filho? Você tá doido? Você tá dormindo ainda, meu filho? Eu nunca atraso, você esqueceu? Eu nunca atraso, Piriá. Vamos, Piriá. Ô, Ben, tá com o berrante pro Piriá. Quer nada que a dureza, só quer moleza. Sumiu, hein, filho? Ô, Geraldo Gomes também tá ligado com a gente. E aí, Geraldão, e aí, vamos tomar uma? Bora? Bora que tá na hora? Epa, um abraço pra você aí. Muito obrigado pela companhia, obrigado pela audiência. Vamos, Geraldo. Cochila não, Geraldo, senão cachimbo cá, Geraldo. Acorda o Reinaldão. O Reinaldão tá de folga hoje, tá não? Tá dormindo só. É, beleza. Reinaldão hoje quer nada que a dureza. É, tem muita gente hoje que, né? Nossa, faz assim, ó, que eu acordo cedo todo dia, sei o que que tem, sei o que que tem. Rapaz, hoje vai ser ninguém. Vai ser só nós mesmo. Né, ô, bigode surubim? Farei, ó. Cara de cascudo. Fala, Baiacu.
2: Bom dia, Rodrigo Reis. Rodrigo Reis. Rodrigo Reis.
0: Vamos lá, vamos lá, vamos lá. Desembola, desembola, desembola.
2: Na espacial. É, sabadô, né?
0: Sabadô.
2: Ô, Carecazu. Oi. Carecazu. Sabadão abençoado pra nós todos, né, Carecazu?
0: Amém, beleza.
2: É, ouvindo espacial.
0: Fala aí, bigode.
2: Essa padeirada, será que já acordaram aí,
0: Carecazu? Só o Jorjão tá...
2: hoje?
0: Só o Jorjão, viu?
2: É bigode surubim não, viu, Caracazu? Não começa a colocar pia aí não, viu, Caracazu?
0: Viu quando o bigode surubim?
2: Ei, né, espacial. Um abraço aí pra nossa amiga Dejanira Aparecida. Vindo espacial. 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Sucesso aqui com o Ednei Brasil. Zil, na espacial.
0: Sei.
2: Bom dia, Carecazu. Carecazu. Na espacial.
0: Você tá sem moral mesmo, Ednei? Você tá sem moral mesmo,
2: meu filho. Caracazu, esqueci de falar com você, viu, Caracazu?
0: Caracazu, esqueci de falar.
2: A galinha aqui no sítio, aqui, rapaz, nunca vi isso na minha vida.
0: Botou ovo azul.
2: É, 68 ovos.
0: Ah, vai tomar.
2: 68 ovos, vai tirar os pintinhos tudo, rapaz. É, igual os bichos lá embaixo, lá, ó. Rapaz do céu. 62, eu contei tudo, 62 mil piotinhos. Trem demais, né, Caracazu? Contei tudo. Tá ouvindo bom. Espacial, nesse sabadão abençoado pra nós todos, né, Caracazu? Caracazu, quer ver? Vai falar comigo que vai trucar em mim, quer ver?
0: Truco.
2: É, mas é sério? Sério, Caracazu?
0: Rapaz, haja cloaca, hein? Pelo amor de Deus, haja rabo, hein? Você tá doido, hein? Você virou do avesso, hein? Você tá doido, Pereja? 68 horas, você virou do avesso mesmo, hein? Você tá louco? Ô, louco! Por isso credo, hein? Você tá louco, Pedro.
1: Rodrigo, oi. Só que você é a alegria da nossa manhã.
0: Obrigado, meu querido.
1: Mandamos papéis, Perdido, Dejanira, Ednei Brasil.
0: O Ednei Brasil tá lá cantando mentira. Obrigado.
1: E a Dejanira.
0: O Ednei Brasil é o fanfarrão mesmo, não tem jeito, viu? Não tem jeito, pode largar pra lá mesmo. Pode largar pra lá, não vai não. Vai nem... chegou aqui, ó. Bom dia, meu amigo Rodrigo Reis. Bora pegar a Siriema. Bora, peleja. Bruno Cabeça em Portugal. Sábado, vamos rompendo. E sábado, bom final de semana e um abraço. Valeu, meu amigo. Um abraço pra você. Bruno Cabeça. O homem do café de cápsula e açúcar mascavo. Esse aqui é Federale. Peleja. Aí, ó.
3: Hoje eu sol por Catalinha ainda.
0: Aí, ó. Muito bem, peleja. Esse solão aí, peleja. Vamos, Brunão. Um abraço pra você. Muito obrigado pela companhia. Obrigado pela audiência. Vamos que vamos, peleja.
2: Dia, peleja. Vambora, peleja. Pra
0: bora.
2: Se começar, peleja.
0: Bora. Seria, mãe. O
2: Robinho tá aí já, né?
0: Tá aqui.
2: Enquanto isso mentira. Aí, garoto. Depois você manda aquele alô pra nós, viu?
0: Bora. Um
2: abraço pra nós.
0: Vamos então, que
2: falou.
0: Vamos.
2: Falou, então, cara. É casou.
0: Ih.
2: Adeus aí.
0: Rapaz, pega a Siriema, hein, Franklin? Pega. Careca azul, não, rapaz. Rapaz, o Franklin, esse é o Franklin ligado com a gente aqui, ó. Vai lá, chuta poeira, né, Pereja? Você vai chutar poeira, que não tá, vai amassar barro, não, né? Não tem barro. Ó, o Kaique, Isabel, Alice, a esposa, Marli, Cachoeira de Almas, muito obrigado pela companhia aí, obrigado pela audiência. É ele aqui, ó. Aí ele aí, ó.
4: Bom dia, Rodrigo.
0: Epa, bom dia.
4: Paz.
0: Graças a Deus.
4: Tô de folga hoje, sim.
0: Aí eu falei, acordado,
4: escutando o programa.
0: Deixa eu te contar uma coisa.
4: Faltou esse povo todo aí pra levantar, correr atrás dessa Siriema.
0: Vocês folgam demais.
4: Eu não vou correr atrás hoje, não.
0: Hoje não?
4: Vou correr atrás de esse cara de baiacu que tá falando aí, ó.
0: Conta mentira. Põe
4: ele pra correr atrás dessa Siriema aí, ó. Um abraço pro Expedito, pra Penha, pra toda essa galera aí, ó.
0: Muito bem, beleza.
4: Tô acordado, hein?
0: Café vamos, Reinaldão. Tá café tá pronto, hein, Reinaldão? Um abraço pra você, então. Muito obrigado pela companhia, obrigado pela audiência. Vamos que vamos. Ô, Jorjão. Jorge, quando eu mandar áudio aqui, eu te contar um trem, viu? Quando o Jorjão manda áudio, meu Deus do céu. Eu só que mandou uns quatro de uma vez aqui agora. Você tá doido, beleza? Ô, Jorjão, depois você me dá notícia lá no naquele negócio de ontem que você me contou, viu? Se deu certo, beleza? Meu amigo. Tá pensando o quê? Que é nós que é nós. Falei, ó.
5: Já... aquela hora que você me mandou mensagem, eu tava na UPA. Saí de lá 3 horas da tarde.
0: Que isso?
5: E já tô praticamente com o pé lá dentro de novo.
0: Que isso?
5: Tem nada pior que você trabalha passando mal, não.
0: Não é ruim demais, né? Aí não, é.
5: Tem que fazer um bocado de exame pra descobrir o quê.
0: Eita, beleza, hein, senhor? Beleza, hein?
5: Sobre aquele assunto que a gente conversou ontem, do negócio do caminhão lá, até agora nada, coitado.
0: Beleza, hein, senhor? Te contar um trem, senhor.
5: Xureco chegou cedo hoje, o que aconteceu com ele?
0: Uai, tá ali.
5: A Ângela Maria agora tá mandando mensagem até pros padres, menos pra ele. Coitado desse Xureco, velho.
0: Acabou mesmo.
5: Ele vai ter que arrumar uma outra Fiona pra ele.
0: Vai mesmo,
5: a situação dele tá crítica, tá?
0: Agora já era.
5: Mandei pro perdeu. Convento estudar pra padre. É, pro convento estudar pra padre.
0: Perdeu pra
5: ele. Seminário, não, pro convento.
0: É, você é uma freira.
5: O bom dia, sabe o que eu acho? É. Que ele é igual aqueles guerrilheiros da Venezuela, lá, é. Esses países aí. É. Atira pra todo lado e não acerta ninguém, coitado.
0: Caramba, hein? A moral tá dentro, tá baixa mesmo, hein? Cruz credo. Ei, Jorge. Ô, meu amigo Jorge, um abraço pra você. Melhoras, meu amigo. Melhoras. Tem que se cuidar mesmo, né? Tem que se cuidar mesmo, porque o tempo passa pra todo mundo, né? Não tem jeito. E chega um certo ponto que a gente, né? Tem que fazer os exames, ficar mais ativo. Inclusive, falei sobre isso aqui ontem, sobre algumas coisas, né? Sobre exames e tal. Realmente, quando a gente tá, né, nessa fase da vida de ter que cuidar, né? Não pode deixar passar, não, né? Melhoras para você. E quanto ao rapaz lá, Deus abençoe, que tomara que ele, que, né, que encontre o caminhão lá. Na verdade, o nosso amigo Jorge tem um amigo, né? Que faz entregas para ele lá, que o caminhão dele foi furtado, né? E até noticiamos aqui ontem no policial. Mas aí, infelizmente, até agora nada. Vai dar certo, viu? Um abraço para você, Jorjão. Vamos que vamos, Pereira. Já o Oswaldinho chegou. Oswaldinho, ó. Falei, ô.
6: Ô, Pereira, fala comigo, Pereira. Bom dia.
0: Bom, como ou não?
6: Tá aí, né, velho?
0: Bom.
6: Rapaz, graças a Deus.
0: Graças a Deus. Bora
6: pra luta. Um abraço pra luta. Pro Dedezinho do Bronze.
0: Dedezinho hoje que é nada que dureza.
6: O Neve, o Guizinho.
0: É, boneca cobiçada.
6: Um abraço também para o Bruno. É. Aquele que toma o um cafezinho de cápsula com açúcar mascavo. É. E anda de patinete.
0: Patinete elétrica. Beleza. É tripinete. Aqui é tripinete que falou, sei lá, mexeu o negócio.
6: Ô, beleza, hoje é sábado, viu? Não esquece de marcar o cabeleireiro, não, viu?
0: Hoje é sábado, hein, rapaz?
6: Já deu pra já cortar o cabelo.
0: Rapaz, pior que hoje tá difícil de marcar o cabeleireiro, viu? Hoje tá difícil demais marcar o cabeleireiro, beleza? Vamos que vamos, beleza? Oswaldinho ligadinho com a gente. Dona Carmen, tá ligado com a gente também lá? Ó. Dona Carmen, tá nem Cláudio. Ei, Dona Carmen, bom dia. Tô por aqui, manda alô aí pros ouvintes. Pra todas as meninas que sempre lembram de mim. Vamos que vamos, Dona Carmen. Ontem ela mandou dois áudios que na rádio apagou, né? Falou que errou a... A mensagem ficou com raiva, apagou, não mandou mais não. Ei, Dona Carmen, paciência zero. Fala, bigode de surubim. Deixa eu mandar um abraço pra Dani primeiro. Melhor mandar um abraço pra Dani primeiro lá de Jundiaí, né? Do que mandar, fica, né? Ouvindo o Dinei Brasil, né, Dani? Eu prefiro a Dani. Ô, Dani, bom dia pra você, minha querida. Muito obrigado pela companhia aí, obrigado pela audiência. Tá em Jundiaí, tá em São Paulo ligadinha com a gente. Muito obrigado, viu, pela companhia aí, obrigado pela sintonia da rinha, né? É verdade. Eu diria que fica nessa falação danada aqui, ué. Não dou conta, não, ué. Ah, nem, pelo amor de Deus. Fala igual pobre na chuva, beleza. Você tá doido?
7: Ai, bom dia, bom dia. Tá eu e a Rebeca já acordada hoje.
8: Bom dia.
0: Bom dia, Rebeca. Tudo bem com você, minha querida? Sumida? Muito obrigado pela companhia também. Obrigado pela audiência. Repara não, Rebeca. Nós é meio doido aqui mesmo.
2: Caracazu. Depois você fala comigo, senhor Dinei, você quer o Pix? Você quer o Pix? Não, mas não é não, senhor. Todo mundo elogia seu programa.
0: Ah, é?
2: Esse programa você tem que continuar desse jeito, que alegra.
0: Eu tô devendo pra todo mundo.
2: Pelo mesmo serviço que a gente faz, seu programa. Nós vamos com energia pra trabalhar. Entendeu, Caracazu? Mas depois você acha que eu tô puxando saco seu? Não.
0: É mesmo,
2: mas o que é Pix, não, viu?
0: Não, né?
2: Ô, não, pode mandar um Pix aí. Não tem problema, não.
0: Sabia lá.
2: Mas o programa é sensacional mesmo. Agora todo mundo fala a verdade. Uhum. Lá no meu serviço, todo mundo só fala do programa seu sensacional. Continue assim, Caracazu. Caracazu! Não tô puxando saco, não, meu Caracazu!
0: Ué, direitão.
2: Quero Pix.
0: Não, eu também quero, já que você tá falando bem de mim, então manda o Pix.
2: Ô, Jorjão, brincadeiras à parte. É. Agora que eu tô escutando aqui, né, mas. Deus abençoe que você vai sair dessa. Falou, meu camarada? Mas eu atiro, mas acerto, viu, Jorjão? Melhora aí, cara. Melhor. Graças a Deus você tá mandando áudio. Você já significa que você já tá bem demais. Graças a Deus. Falou?
0: Mandando áudio tá bom, né?
2: E não é bigode surubim também, não. Viu, Jorjão? Eu vou, ó. Eu tô pronto pra ir lá na padaria, viu?
0: O Dinei é engraçado demais.
2: Ô, Jorjão.
0: Né? Pode estar, tá, né? Tá tudo quebrado, mas se mandou áudio, tá bom. Se mandou áudio, tá tudo certo. Tá tudo legal, né?
6: Tá certo. Beleza, fala com o Dinei aí. Se você quiser ficar na energia, é só aí. Enfiar o dedo na tomada aí, vai ficar energizado.
0: Né, beleza? É brincadeira, eu sou.
5: Ô, Chureque, pra mandar áudio pra poder te amaiar, não precisa estar bem nem ruim, não, velho. Eu tô até arrumando, eu até conversei com minha patroa aqui pra arrumar uma vaga aqui pra você.
0: Aí, ó.
5: Mas eu quero deixar você só para queimar as costas.
0: Ah, nem.
5: Mais nada, você coisa. Vai queimar as costas de encomenda aqui para mim. Aqui tem jeito? Me fala aqui. Eu te falo.
0: Pô, Alagão, você fala, tem jeito. Pô, Alagão, você fala mesmo, viu? Nem. 5 horas e 20 minutos. Deixa eu chamar a Dani e a Rebeca aqui no dia a dia. Eu tô fazendo friagem hoje, não, né? Hoje tá de boa, né? Hoje tá sossegado aí. Já tomou um cafezinho já? Cafezinho doce, doce, doce, feito mel. Hã? Pãozinho de queijo. Ah, não. Aí tem pão de queijo, né? Igual de Minas, eu sei que não. Fala a verdade, Dani. Fala a verdade. Pode até ter uns pão de queijo aí, né? Uns pão de quê? O pão de queijo mesmo é só de Minas. É nóis. Ai, ai, bom dia pra você, minha querida. Muito obrigado mais uma vez, viu? Ai, essa galerinha que não é fácil, né? Os Rodinhos do Biadi, tá lá, de todo serelepe hoje, né? Eu fico mandando mensagem pra saber que a Fran não tá perto, né? Quando a Fran tá perto, ela não deixa. Né? Cadê a Fran? Ela tá dormindo, né? É, seu.
7: Vagabundo. Não, não tomamos um café ainda, não. Só ouvindo o programa. Tá friozinho, mas a gente acostuma, né? Vai acostumando, começa a achar que é normal.
0: É.
7: O tempo friozinho, mas não tá chovendo hoje.
0: É, muito bem. Aqui também, aqui deu só uma chuviscada ontem, aqui, mas choveu também não, só chuviscou mesmo. Mas de ontem também chuviscou, mas frio também não. Inclusive até calor, aqui tem calor. Ainda tá calor, acha que esfriar, não esfriou não.
7: Não, pão de queijo aqui não vale nada não. Nossa, pão de queijo verdadeiro é só de Minas mesmo.
0: Aí, tá vendo?
7: Saudade.
0: Eita, eu vou mandar pra vocês o pão de queijo daqui, esquenta a cabeça não. Lá da biscoiteria da Sueli, do Foca, você tem noção que biscoito, que pão de queijo e biscoito de queijo não, gente? Não, né? É, gente, um abraço pra vocês. Quando vocês vierem pra cá, vocês me falam, viu? Faço questão de levar pra vocês um, né? Lá do lado da Sueli. Da biscoiteria do Foca lá, viu? É, Pialejo. 5h22
2: agora. Não, Caracaso, não vou mandar áudio mais, não. Ah, tá? Mas eu gostaria de falar com você.
0: Ô, aqui, não. Ô, de novo? É só você que quer fazer o programa aqui, ué? É só você que quer falar aqui, ué? Você fala mais que eu, ué? Nossa senhora.
2: Oi, a gente, o programa ser tão bom?
0: Não, agora chega. Agora, já que você tá elogiando demais... Manda o Pix pra mim. Pronto. O meu telefone você tem, meu Pix é o meu telefone. Então faz favor. Faz favor. Eu quero Pix agora.
2: Tão bom demais,
0: né? Conta. Fala aí.
2: Oi, a gente. Eu
0: tem que ficar de olho. Gagueja não.
2: Na hora?
0: É, né?
2: Não, ó. Fica a hora, meu filho.
0: Gagueja não.
2: Fazendo teste. Mas é gostoso demais. Bom programa.
0: Valeu, Direi. Um abraço. Obrigado. Eu fico feliz que você goste, parceiro. Vamos lá. É vocês que é brilhante aqui o programa, viu? Vocês que são os artistas principais aqui. Eu sou só coadjuvante. Né?
1: Ô, Rodrigo, oi, será que você podia colocar a música do Daniel, a Jiripoca?
0: A Jiripoca?
1: Rodrigo?
0: É peleja, hein? É trem doido, senhor.
1: Tá fazendo favor?
0: É trem doido, hein, Júlia Maria? A Jiripoca vai piar, Júlia Maria? Ei, Júlia Maria! Hoje a Jiripoca vai piar. Ei, Marcelão Doce, um abraço pra você. Bora mexer o doce, Marcelão, meu xará. Um abraço para você, muito obrigado pela companhia e obrigado pela audiência também aqui na nossa programação. Pessoal, são 5 horas e 23 minutos. Por um momento agora, eu vou ter que reiniciar aqui nosso sistema, né? Então, para você que acompanha a nossa programação, viu, Dani? Aguenta a mão aí, que rapidinho, minha mãe também lá em Cláudio, né? Pessoal que acompanha a programação pelo aplicativo. Aqui, Sueli participou aqui. Bom dia, Rodrigo, estamos aqui te ouvindo. Obrigado pela indicação, sempre, claro. Aí, ó, a Sueli lá do Biscoiteria, o Foco, viu, Dani? Enquanto você vem pro lado de cá, não vai lá, viu? Você pode preparar aquele livro, te contar um trem. É bom demais da conta também, viu? Nossa senhora. Eita coisa. O seu garrafa tá aqui, viu, Sueli? Esqueci não, viu? É correria mesmo. Vai dar certo. Deixa eu só chamar a atenção de você que acompanha a programação pelo aplicativo. Eu vou ter que iniciar aqui um sistema do aplicativo, né? Pra poder atualizar. Então você vai ficar um pouquinho fora aí, tá bom? Mas é rapidinho. Vai ficar um pouquinho mudo aí, mas rapidinho a gente tá de volta aqui. Com o aplicativo também. Para você que acompanha a programação pelo radinho, ele vai continuar com a gente. Aqui na programação. Vou tentar, né? Enquanto vai reiniciando aqui o sistema. Viu, Dani? Rapidinho eu volto, viu, minha mãe? Rapidinho eu volto.

0: Perguntando aqui, ó. O Ednei tá aqui, posso mandar mais áudio? Ednei, chega, né? Chega de mandar áudio, manda pix, né? Eu mando pix agora. Ô, gente, quem quiser mandar áudio aqui agora, ô, Kátia, você também, viu? Quem mandar áudio agora, eu tenho que mandar um pix também. O pix é meu telefone, pra ficar à vontade aí, tá? Ou pra ficar livre aí do pix, a quantidade que vocês quiserem, tá? Fica à vontade. Aliás, 10 reais pra cima, né? Porque senão, né? Fala, mulher.
1: Fala comigo, Pelejo. Bom dia, Pelejo. Hoje eu acordei cedinho. Você nem imagina o que eu tô indo fazer.
0: Caminhada.
1: Peguei de jeito aqui o Cleito, Marcelo, Cláudia Rocha. Lá vamos, por aí. Você imaginar, descobrir o que nós vamos fazer, você ganha uma parte.
0: Ah, é, meu Pelejo, agora complicou, aí. O que que nós vamos fazer, mano? Gente, 5h30 da manhã, o que que esse povo vai fazer, hein? A Kátia, o Marcelo, o maridão, Cleiton Rocha, a Cláudia. Gente, o que será que eles vão fazer uma hora dessa, hein? Na caminhada, né, não, né? Então, sei não, viu? Ô, Kátia, sei não. Me conta aí o que é, beleza? Tô curioso. Eu tô curioso pra saber. Cadê? Ó, você fala com o Cleiton, que tem meu celular também, viu? É, poder mandar o Pix lá também, por favor. Léo.
2: Bom dia, Peleja.
0: Bom dia.
2: Vamos que vamos. Vamos, Lorival. Já estamos agarrados aqui no volantinho.
0: Vamos que vamos, Peleja.
2: Já fiz 3 corridas já.
0: Opa, coisa boa, hein, senhor?
2: Graças a Deus.
0: Graças a Deus, é.
2: Aqui, que torresmo gostoso, hein, senhor? E o café da padaria, que delícia, hein?
0: Ô, Lorival.
2: Nossa senhora, que dia que vai ter de novo?
0: Ô, rapaz, ô, para de...
2: Hã? Tô esperando.
0: Opa, mas é muito sarcástico mesmo, viu? Só lá, não foi ainda lá, não, ué. Não deu, não. Ô, Lorival, você tá, nossa senhora, você também nem lembra a gente, beleza? Ô, Cátia, o direito tá falando aqui que vocês vão fazer piquenique. É piquenique, beleza? Você me conta aqui, uai. É, aqui, ó, o Cleiton Rocha, que chegou o homem. Chegou o homem, beleza?
3: Ô, Pelinho, bom dia.
0: E aí?
3: Ó, nós na área
0: aí.
3: Eu, Marcelinho, Cátia Rocha, Cláudia Rocha. Nós estávamos descendo o muro para aí abaixo.
0: De bicicleta não, né?
3: É, pai, beleza. Você não vai descobrir o que é, não. Você não vai ganhar nada, não.
0: Vou não, rapaz.
3: Manda um alô para nós aí, manda uma música chorada para nós aí. Beleza? Nós cortando o chão preto aqui abaixo.
0: É, Pelejo. Vocês...
3: Sai, cachorro!
0: Ô, vocês não vão fazer... Vocês não vão seus Valdinhos fazer doce, não, né? É fazer doce, Pelejo? Vai fazer rapadura, não, né? É, beleza. Conta pra mim. Eu tô curioso pra saber. Conta o que é isso. Antes de contar um trem, viu, senhor? Ah, nem. Pelo amor de Deus, Cleiton. Vamos, meu filho. Fala aí, ué. Vai fazer 2 rapaduras? É, vai fazer a rapadura com mamão, com laranja? Né? Ela não fala, não. Vou te contar uma coisa, viu? Sou difícil demais mexer com você, tem hora, viu? Eu vou colocar a jiripoca aqui da Angela Maria pra piar, Pelejo, porque você tá... Olha lá, mandou um áudio, deixa eu ver o que mandou aqui. Fala aí, Pelejo.
3: Ô, Pelejo, não vai pra roça, não. Nós vai pra roça mais perto aqui.
0: Vai pescar, então.
3: Juazeiro. Mas alguma coisa vai acontecer lá no Juazeiro.
0: É, Pelejo, mas sei não. É, realmente, você é muito engraçadinho. Eu não sei o que é, não, mas eu quero assim mesmo. Ô, Pelejo. Tá com berrante pra esse povo aí, Pelejo. Você me conta aqui, pelo amor de Deus. Nem te contar uma coisa. O que vocês vão fazer, gente? Aô! Vai, meu filho! Aô! Mais tarde eu te conto. Vá. Ô, Marcelo! Nem... Como é que você... Nossa Senhora!

0: Aô, Teodoro Sampaio, velho. 2 minutos faltando pra 6. Nossa, mas essa moda é boa demais, hein? Aô, meu bem, eu queria que você voltasse. Aô, assassino. É. Enquanto isso, a Virgínia largou o Vini Júnior. Se o Vini ouvir essas modas essa aqui do programa, eu te conto um trem, viu? Vai chorar largado. Nossa senhora, sofrência, meu Deus do céu. Ô, sofrência, Raimunda, pelo amor de Deus. Um abraço pra você, minha querida. Muito obrigado pela companhia, obrigado pela audiência. O Pimenta, bora tomar um cafezinho, rapaz. Pô, tá caprichado aí hoje, hein? Pãozinho com ovo, tomate e alface e uma caneca de café. Cê tá doido? Agora é só janta, hein? Só a gente era pra 6 horas da noite, você tá doida? Aí sim, hein, Pimenta? Um abraço pra você. Dona Alessandra, cadê Dona Alessandra, Pimenta? A Dona Alessandra não dá mais um salve pra nós aqui também? O que foi? Ô, Dona Alessandra, manda um salve aqui, um bom dia, né, Pelejo? Vai, Pimenta! Ô, vagabundo!
1: Cabeça pelada!
0: O que você tá fazendo aqui, uma hora dessa?
1: Bom dia!
0: Cabeça pelada.
1: Alô, é porque vagabundo. Nossa. Leandro, Pancinha, Magrela, Dona Penha, Dona Expedita, Magrilinho, Elton John, o Peleja da Espacial, o Careca Azul.
0: E
1: o Cabeça Pelada.
0: Cheio de graça, né? Tá cheio de graça, né?
1: Bora que bora, Peleja. Sabadô, bebê.
0: Sabadô, Peleja. Vamos que vamos. Cabeça pelada. O cara me chama de cabeça pelada. Sei que tem um cara mais careca que eu 2 vezes. Você tá doido? Um abraço pra você, ô, gente boa. Dulcilene, bom dia abençoado para minha família, né? Pra você, sua família, todos da rádio também, né? Coloca todos na oração da manhã e do poder. A Dulcilene do Santo Monte, tá ligado?

0: você não é da roça, você não é bruto.
1: E ali, vocês querem Nutella. Você é tudo Nutella, viu? Tô achando que você vai matar um porco. Já, tô achando que você vai matar um porco, Pereja. Já sei. É um porco, não é? Vai matar um porco pra poder fazer carne de lata? Hã? Aí, ó. Pronto, falei. Ah, eu, pessoal, são 6 horas em ponto. Daqui a pouco eu tô de volta com muito mais músicas pra você. Daqui a pouco eu tô de volta com mais áudio, mais participações. Agora é momento de fé, de oração no seu rádio, na programação Espacial FM. Segura o ponto da viola, já eu volto com mais.
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3: Bom dia, queridos filhos e filhas, amado povo de Deus, família Evangelizar é preciso neste sábado. Começando esta manhã e pedindo, toca-me, Jesus, para que o dia seja abençoado. Toca-me, Senhor, para que o dia seja santificado. É, comece essa oração já rezando e pedindo, toca-me, Senhor, e esse dia transcorrerá em paz. Em nome do Pai, do Filho e do Espírito Santo. Amém. Senhor, o dia começa. Em nome da Trindade, eu me coloco na Tua presença. Amado Senhor, assim como a escuridão deu lugar à luz com o nascer do sol, que como fruto desta oração, Senhor, eu posso experimentar a presença do Teu Espírito em todos os meus afazeres. Que a força do Teu Espírito me acompanhe, Senhor, neste dia, na vida profissional, que eu possa me empenhar veementemente para em tudo ser bem-sucedido, Senhor. Peço, Senhor, que no meu ambiente de trabalho haja harmonia e paz, afaste a falsidade, a mentira e a discórdia. Senhor, se alguém de mim se aproximar para denegrir a imagem do meu irmão, sela os meus ouvidos à calúnia e minha boca a toda maldade. Amado Senhor, que a força do Teu Espírito me acompanhe na vida pessoal, nas minhas decisões, nas opções, que o Teu Espírito Santo me ilumine em cada decisão a ser tomada, no olhar a ser dado, na mão a ser estendida, nos braços, disposto sempre a acolher. Senhor, no início deste dia, que o Teu Espírito esteja tão plenamente em mim, que eu possa, Senhor, trabalhar, conseguir o pão de cada dia com o suor do rosto, mas que os anjos velem sobre a minha família. Velem sobre aqueles que ficam em casa, os que vão ao trabalho. Afaste, Senhor, de todo o perigo, do corpo, da alma. E que no final deste dia, Senhor, todos nós possamos nos reencontrar em casa, cansados, porém protegidos e sem dúvida, com a Tua bênção, guardados no Teu amor. Amado Senhor, o dia começa, e com Tua presença, com Tua força, tudo enfrentaremos com fé, certos da vitória. Pai nosso, que estais no céu, santificado seja o vosso nome, venha a nós o vosso reino, seja feita a vossa vontade, assim na terra como no céu. O pão nosso de cada dia nos dai hoje. Perdoai-nos nas nossas ofensas, assim como nós perdoamos a quem nos tem ofendido. E não nos deixeis cair em tentação, mas livrai-nos do mal.

0: Amém. Nossa Senhora de Fátima, rogai por nós. Amém.
1: Deus de toda força e poder, dá-me hoje a segurança do teu amor e a certeza de que estás comigo. Peço-te ajuda e proteção para o dia de hoje, porque eu preciso de tua assistência. Eu preciso de tua misericórdia. Tiras de mim o medo que me invade. Tiras de mim a dúvida que me perturba. Esclarece o meu espírito abatido com a luz que iluminou o caminho do teu divino Filho Jesus Cristo aqui na terra. Que eu possa hoje, Senhor, perceber toda a tua grandeza e a tua presença em mim. Sopras o teu espírito dentro de minha alma, para que eu sinta o meu interior fortalecido com a tua presença, minuto por minuto, hora por hora, dia por dia. Que eu sinta hoje a tua voz dentro de mim e ao meu redor. E em minhas decisões eu perceba qual é a tua vontade. Que eu sinta o teu maravilhoso poder através da força da oração. E com esse poder, a minha pessoa seja atingida pelo milagre que pode se realizar ao meu favor, suavizando os meus problemas, acalmando meu espírito e aumentando a minha fé. Não me abandone, Senhor. Fica comigo para que eu não me desespere e nunca te esqueças. Levante meu espírito quando encontrares abatido. Ajuda-me a seguir-te sem vacilar e sem olhar para trás. Entrego-te nesse dia toda a minha vida e a vida de toda a minha família. Livra-nos, Senhor. Livra-nos de todo o mal que possa estar nos infringindo. Ainda que seja por milagre, eu sei, Senhor. Eu sei que vais me atender porque me amas e me escutas amorosamente. Desde já, eu te agradeço, meu Deus, meu Pai. E embora eu esteja com minha alma inquieta, eu te suplico, dá-me poder de aceitar, acima de tudo, que se cumpra em mim a tua vontade e não a minha. Amém.
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1: 6:10.
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0: Então, bora mexer o doce? Então, bora lá, peleja. Tô ligado, tá todo mundo ligado. Tá todo mundo ouvindo? O Viola Brasil. Até às 8.
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0: Eu, você e o melhor da música sertaneja. Deixa eu mandar um abraço aqui, ó, pro Zanderson, tá ligadinho com a gente. Tá lá em Portugal, beleza. Aô, tá nas Europa, beleza. Fala comigo, jovem protagonista da Europa. Que está arrumando aí?
2: Bom dia, meu amigo Rodrigo Reis.
0: Aí, aí, ó.
2: Estamos por aqui.
0: Bom ou não?
2: Diretamente da Inglaterra, escutando Inglaterra. Aqui, ó.
0: Aô.
2: Nosso amigo Rodrigo. Bom dia, bom dia, beleza? Como é que tá?
0: Bom também.
2: Um abraço aí pra todos os ouvintes. É. E um grande abraço aí pra você também, viu?
0: Obrigado.
2: E bora trabalhar, hein?
0: Bora trabalhar, beleza.
2: Sabadou, galera.
0: Eita. Um abraço pra vocês, Anderson Paiva, tá na Inglaterra com seu poçante. Toca a buzina pra ele aí, ó, Ben. Aô. Aô, beleza, bom dia, bom
2: Rodrigo,
0: dia.
2: Rodrigo, passando aqui, só. Sumi semana passada, foi
0: verdade.
2: Só correria.
0: É mesmo, graças a Deus,
2: né? Meus horários não tava correria. Batendo com os horários da rádio aqui, não tava dando pra escutar não, hein?
0: Aham. Uhum.
2: Mas hoje, graças a Deus, deu certinho. Tô aqui ligadinho na Espacial, viu?
0: Cara, fico muito feliz,
2: viu? Grande abraço aí pra você, pra todos os ouvintes.
0: Obrigado.
2: Um abraço pro meu sogro. Alô, Pompeu!
0: Ô, Pompeu! Que é nada que a dureza.
2: Fala, Pompeu! Alô! É isso aí. Tamo junto. Um abraço também pra todos os caminhoneiros do Brasil. E tamo junto.
0: Valeu, beleza. Anderson Paiva em Portugal. Mora em Portugal, porém tá na rodagem lá pela Inglaterra fora. Um abraço pra você, muito obrigado pela companhia, obrigado pela audiência. Lá na terra da rainha, Elizabeth Peleja, não é? O Clebão tá ligadinho com a gente. Bom dia, Rodrigão Peleja. O Clebão ligado com a gente. Clebão, tive o prazer de estar com ele ontem. Ô, Clebão, obrigado pela companhia, obrigado pelo dedo de prosa ontem, viu? Muito bom. O Pimenta, como é que é? Hoje a Alessandra tá de folga do trabalho, mas trabalha em casa. É, é assim mesmo, né, Peleja? É a vida, né, dona Alessandra? É a vida, né? Eita, beleza. Fala, Jorge.
3: Porra, o Marcelinho me mandou mensagem que me xingando de tudo.
0: Ah, não é possível.
3: Eu esqueci que não posso chamar aí de dono de depósito de material de construção, não.
0: Uai, que isso aí?
3: Ele fica muito bravo. Mas não tô nem aí também,
0: por quê?
3: Não. Xingar pelo telefone não arranca pedaço.
0: Que isso aí? Uai, mas qual que é o problema esse ser dono de depósito de material de construção? Tem problema nenhum, não tem? Uai, tem não, beleza, né? Ô, Magrelo, ô, Magrelo! Ei, Magrelo, o homem da polpa de maracujá. Eita, Magrelo.
4: Bom dia, beleza. Bom dia, com alegria.
0: Bom dia, com alegria.
4: Hoje eu alcancei o Pelezinho aí.
0: Ah, é?
4: Acordei mais cedo, ele atrasou aí.
0: Ele atrasou, né?
4: Mandou um alô pra ele aí, Pancinha, Vitinho, mecânico, o Rony, leiteiro. Ele é leiteiro. Puxador de leite é leiteiro, né?
0: É leiteiro, hein?
4: Espacial, sucesso aqui. Manda um alô pra Penha também, pra Expedita.
0: É.
4: Repolho. Não pode deixar de faltar.
0: É, ué.
4: Espacial, valeu. Sucesso aqui.
0: Ô, Magrelo, um abraço pra você. Você falou leiteiro aí, rapaz. Eu lembrei da roça, né? Eu já morava na roça. A gente ia pra outra fazenda e tal, né? Outro lugar. Buscar um leite, por exemplo. Né? A gente ia com a leiteirinha, né? A leiteirinha. Né? E tinha aquele negócio de colocar as latas de 50 litros de leite na carroça e vender na cidade, né? Aí passava nas casas, que já era cliente, já, né? Com um copinho de medida. Gente, como é que pode, né? Como é que tudo muda só, você vê? E eu fiquei sabendo que, bom, por aqui na região, não sei, não tenho notícia, não. Mas fiquei sabendo que lá no norte de Minas, eles fazem isso até hoje, acredita? Entregar o leite porta em porta, como antigamente... Né? Lá direito na carroça e o caboclo vai ali, ó. Né? Só. O pessoal só chega com a caneca lá, ou com a leiteira, né? E. Na verdade. Ô! Ei, tempo bom, hein, senhor? Tempo bom que não volta mais mesmo, hein? Hoje eu acho que nem pode, né? Hoje é proibido, né, esse negócio. É engraçado, nem nós tá tudo aí, né? Não é verdade? Ei, te contar um trem, viu, senhor? É, eu já entreguei muito, muito leite de carroça na cidade. Nossa senhora, muito, muito tempo. Minha mãe sabe disso, né? Minha mãe também ia, né? Nós tínhamos uma mulinha que chamava Aliança. A mulinha Aliança, peleja. Tadinha. Aí te contar uma coisa, uma vez eu fui subir no lombo dela, o negócio deu pinote pra lá e pra cá, eu pensei, nossa senhora Aparecida, meu Deus do céu, segura, segura, segura, segura. Caí no chão, nossa senhora. Ai, trem doido. É verdade, é verídico. Ai, ai, meu. É porque na verdade já foi na cabeça dos outros, né? Ai, ai. Eu primeiro subiu no lombo da mulinha e deu uma volta nela. Eu fui subir, o negócio deu ruim pra mim, ué. Ah, te contar uma coisa, é cada um que acontece, que graças a Deus tô vivo, né? Vivi, sobrevivi pra contar esse caos. A mulinha aliança. Eita, beleza. Não, sem contar uma vez que eu fui. Ele chegou da cidade. Aí ele chegou da cidade, aí eu fui levar, né, a mulinha e a carroça pra poder, né? Pra poder desarriar ela, né? Aí quando eu fui. Passei em frente a uma estradinha que dá acesso da nossa casa, da entrada, né, da nossa casa pro curral. Aí eu fui dar uma chicotada no lombo da mulinha. Passei, oh, Deus não faia mesmo, né? Oi. O chicote pegou na fiação que tinha no poste assim. E saí puxando aquela fiação toda. E que poste caiu, quebrou. Deixei a fazenda inteira, o sítio inteiro sem energia elétrica. Nossa senhora, que perigo, né, gente? Você vê, o menino é complicado, né? O menino é fogo. Ah, nem. Eita, beleza. Fala aí, dona Penha, como é que é? Então, pelo que eu vi aí, pelo que eu vi. Você tá mandando pra mim vídeo de prato vazio? Que isso? Aí fica difícil pra mim descrever, né, pros ouvintes aqui, que os ouvintes não tá vendo, né? Eu tenho que descrever. Eu tô vendo, ó, gente, ó, tô vendo um prato vazio com um pedaço de pão ali só. Ou bolo, não sei o que é. Né? Aí, ó, colocando um cafezinho na caneca. Ah.
5: Bom dia, bom dia.
0: Ah, tem um queijo ali do lado ali, viu? Uma boa, tem só um pedacinho, viu? Ah. Ah, bom dia. Dá não, assim, não dá pra nada não, ué. Desculpa, viu? É, pois é, desculpa, mas dá pra mim? Dá não.
5: Bom dia, bom dia.
0: É, bom dia, isso não dá pra mim não. Né? Não gosta de ser sincera? Não gosta de ser sincera? Não dá não, isso não dá pra mim não. Não quero não, pode comer. Ai, ai, vamos que vamos. Deixa eu mandar mais abraço aqui, o Carlos Clarinho. Ou esse camarada que é Federale. Esse aqui é o mestre de obra. Rapaz, mas aqui, deixa eu abrir a foto dele aqui. Rapaz, mas você tá bonito na foto. Gente, é, mestre de obra, tá vendo? Quando o camarada tem do lado uma mulher bonita, até o cara fica bonito, ó, você vê? Olha que casal bonito. Ah, te contar uma coisa, hein? Ei, abençoado. E aí, meu filho?
6: Bora, bora, feliz. Sábado, mas vambora trabalhar, né?
0: Bora, mano. Bora chutar poeira, né?
6: Aí, que Deus abençoe todo mundo.
0: Amém, filho. Bora chutar poeira, né? É, beleza. Não é fácil, não, beleza. Ai, ai, é, rapaz. O Júnior tá ligado com a gente aqui, ó.
7: Bom dia com Jesus, Peleja. Bom dia, beleza. Bom dia.
0: Fala aí, Peleja.
7: Bora, bora.
0: Bora.
7: O dia hoje vai ser produtivo.
0: Assim,
7: em nome de Jesus.
0: Amém.
7: Deus abençoe o nosso dia.
0: Amém.
7: Tudo bom.
0: Valeu, Júnior. Um abraço pra você. Muito obrigado.
7: Ô, Pelejão.
0: Fala aí.
7: Vamos contar a história aí da mulinha.
0: A mulinha,
7: tá doido, é época boa.
0: É, rapaz.
7: Quando eu era mais novo também, quando eu era adolescente, gostava demais de cavalo, de carroça. Aí um dia eu fui buscar o cavalo lá, arriei ele, pus a carroça e vim na casa do meu pai. Lá na nossa casa lá. Aí vim embalado, cheguei lá, parei de uma vez, rapaz.
0: Ai, ai, ai.
7: Deu parado uma vez, eu não firmei, não.
0: Ah, meu Deus.
7: Passei direto, fiquei pendurado de cabeça pra baixo. Eu lembro que a bermuda agarrou na carroça.
0: Rapaz! Ou oh, não, então eu te contar uma, conta outra aqui, ó. Assim, mais uma vez, vi primo meu fazer e fui fazer igual. Né, mesma situação, a gente chegou da cidade, né? E nós foi de novo, né? Tirar o arreio lá da mulinha, da carroça e tal, lá no curral, né? O que aconteceu? Né? Um primo meu, ele tava sentado assim no beiral, né? No beiral, e pulou. Eu achei que era muito bacana. E pulou, né? Eu falei, nossa, que bacana, o cara pulou, né? Com a carroça andando e pulou. Aí eu tava do outro lado, o que eu fui fazer? Pulei também. Na hora que eu pulei, a bermuda agarrou no parafuso do beiral e eu fui pra debaixo da carroça, a roda passou em cima das minhas costas. Você acredita? Vou te contar um trem. Tem uns casos que, né, se eu contar aqui, até minha mãe duvida. Ai, meu Deus do céu, vocês não é fácil não, seus contadores de prosa. Nem... Não, dona Penny, não vem me xingar aqui não. Vem me xingar aqui não, que hoje eu não quero xingamento aqui não. Você me deu só um pedacinho de bolo, eu não tô bom não. Não, quando for assim, nem precisa gravar nada não. Quer bolo, um pedacinho de bolo, um pedacinho de bolo, não tampa nem um buraco no meu dente, não. Não, não, não, não vem gravar áudio aqui não. Né, ô
7: Mestre Jovem? Pois é, né, Pelinho? Tem uma mulher bonita, depois a gente vê se fica mais ou menos, né? Ou essa do chicote aí foi boa, hein?
0: Eu falo, ô rapaz.
7: De sábado de manhã cedo, uma dessa aí.
0: É, rapaz.
7: Que isso, bora,
0: oi,
7: bora.
0: Sabe o que é pior?
7: Goiânia, velho. Bora.
0: Não.
7: Rasgando esse Goiás aqui no trampo, hein?
0: Ô, falar um trem com você aqui, ô Mestre Obra. E o seguinte, isso aí foi no sábado, viu? Foi no sábado, ficou final de semana inteira só no Lampião. É, Peleja. Tá pensando o quê? Ô, delegado. Ô, Peleja. Lá no Sítio Cavalão, delegado.
8: Ô, delegado. Bom dia, Alex. Sabador.
0: Sabador, Peleja.
8: E aí? Manda moda boa, música sertaneja, bom delegado no Sítio Cavalão, bom Jesus do Oeste.
0: Deixa comigo, Peleja.
8: Vamos tomar um café, fazer uma caminhada. Bom dia, Alex. Bom final de semana pra nós todos. Deus abençoe nós todo mundo.
0: Valeu, delegado. Um abraço pra você. Muito obrigado pela companhia, obrigado pela audiência, viu? Vamos lá. Vamos mexer o doce. Muito obrigado. É o ponteiro da viola. Cadê a viola, delegado? Um abraço pra você.
9: Bom dia, bom dia, bom dia. Aô. Sabador, Peleja.
0: Sabador, Peleja.
9: E o torresmo não vem nada, né, só?
0: Pelo amor de Deus. É difícil.
9: Manda um abraço aí pro meu irmão Vantuil.
0: Vantuil.
9: Pro meu sobrinho Vinícius. Pro Divaldo. Pro Ronaldo. E pro Edivaldo. O Edivaldo hoje veio trabalhar aqui, vagabundo.
0: Mas sério? Não é possível.
9: E o Hugo tá aqui também.
0: O Hugo, viu? Tá aí já?
9: Um abraço pra você também, isso, meu querido.
0: Valeu.
9: Fica com Deus, um ótimo final de semana.
0: Ô, João.
9: Tchau, obrigado.
0: Ô, João, o Hugo acordou cedo demais, e que é isso? É, beleza. Isso não é fácil não, beleza. Ô, Cida, e aí, Cida, como é que tá as modas aí? Bom dia. Bom dia, com alegria.
10: Ô, Penha, bom dia. Manda um prato de folha pra ele. Eu tô precisando fazer regime.
0: Ah, que gosta de folha é mandruvar. Eu não sou mandruvar. Uai, eu, hein? Coei agora? Uai, quem é isso? Eu, hein? Ali. Ô, Cida, aí não, ué. Largata agora também? Oxi. É, Peleja. Não dou conta de vocês, não.
11: Bom dia, bom dia, bom dia.
0: Bom dia.
11: Meu amigo. Como é que você some desse jeito, moço?
0: Eu? Eu somo não, Peleja.
11: Vou falar você aqui, meu querido.
0: Pelejando aqui, né?
11: Bom dia pra nós, um bom dia pra todos os nossos amigos e ex-ouvintes.
0: É.
11: Um bom dia especial pro meu pai que tá ouvindo nós lá no Conceição do Pará.
0: Alô, Conceição do Pará.
11: Um bom dia.
0: Bom dia.
11: Para minhas filhas. Um bom dia. Esse dia lindo, maravilhoso.
0: Eita, graças a Deus.
11: Deus nos pertence.
0: Amém.
11: Ô, meu querido.
0: Oi.
11: Faz um favor pra nós.
0: Até dois aí.
11: Manda uma música aí pros nossos amigos, todos os ouvintes aí do especial aí.
0: Agora, meu
11: manda
0: cara.
11: Manda aquele musicão.
0: Tá, já tá na ponta
11: da fala, Xaninha.
0: Deixa comigo,
11: tá melhorando, hein?
0: Vamos que
11: tá melhorando.
0: É.
11: Já tirou os pontos, hein?
0: Então vamos que vamos, Pereja. Vamos mexer o doce, Pereja. Um abraço pra você, viu? Melhoras aí, companheiro. Boa recuperação. Vamos mexer o doce. Meu jovem protagonista. Ligadinho com a gente lá nas comunidades rurais aí da vida.
12: Fala aí, Pelinho.
0: Bom dia. Bom dia, Peleja.
12: Mandou um alô hoje, hein? Ronaldão lá do Recanto da Lagoa lá,
0: Peleja. Não quer nada com a dureza também, não.
12: Pai, cadê a minha música? Você não mandou minha música ontem, tá andurinha, machucado.
0: Ô, Peleja, não. Eu vou mandar agora, então.
12: Alô, Peleja.
0: Ô, Zé Ribeiro. Manda, deixa comigo, mandei agora,
12: hein? FM, sucesso aqui. Bom dia, todo mundo. Alô, Peleja.
0: Valeu, Zé Ribeiro. Andurinha, machucado, velho. Coloca essa moda aí pro Zé Ribeiro, Peleja. Nessa friagem de onça, beleza.
13: Camulinha? Nossa, deu Deus no pai é mesmo, né? Oi.
0: Ô, Gina Maria, que é isso, menino?
13: O chicote pegou no, na fiação.
0: Tá rindo de mim, né?
14: Pelo sua história, Rodrigo.
0: É, tá vendo. Tá
14: né? Treme de rir, não, né?
0: É, beleza. Ô, Gina Maria, fica gravando e eu falo esse treinão, hein? É, beleza. Deixa eu mandar um abraço aqui. Oswaldinho, fala aí, meu filho. Fala aí.
15: Ô, Peleja, você contando as histórias de roça aí, como diz, né? Fez lembrar da mãe. A mãe contava que eles moravam na roça aqui nos Gaia, perto de Capoeira Grande ali. E ela era novinha, andava com vestidinho de cetim. E ela falava assim que na época antigamente era lamparina, né? Lamparina. E que pegou a lamparina e o querosene começou a pingar no, pingar no vestido.
0: Ah, meu
15: aí
0: Deus.
15: Aí pingava, ela pagava. Pingava, ela pagava. E ela achou que é trem bonito. Aí parece que o pano esquentou, né? Esquentou e pegou fogo, menino. Né?
0: Falou eita, assim, que saiu correndo. Misericórdia.
15: Da casa dela, ai, tinha um corguinho logo de frente. Tinha um corguinho de frente. Foi lá e entrou dentro da água.
0: Eita!
15: Vou falar com vocês. Né? Rádio é bom mesmo, viu? Que as prosas nossas aí vai fazendo a gente as lembranças. Você tá doido?
0: Não, aí.
15: Dona Romilda.
0: Ei, Dona Romilda.
15: Tá fazendo falta demais, mulher.
0: Ei, Dona Romilda. Que Deus possa, né? Tá do ladinho dela lá. Ô. Oswaldinho, imagina só o desespero, hein? Imagina só o desespero da Dona Romilda. A Daíva tá ligadinha com a gente. Um abraço para você, Daíva. Muito obrigado pela companhia. A Dona Eula também tá ligadinha com a gente. Eu falei em Nova Serrana, já não. A Dona Eula do JK, Família Coelho. Ê, Dona Eula, o senhor tá sumido, Dona Eula. Bom dia, com alegria. O senhor tá boa?
16: Rádio Espacial, bom dia. Bom dia, Rodrigo Reis. Rodrigo, eu chamo Eula. Eu hoje estou da Ascensão. Queria mandar um bom dia alegre para minhas filhas. Uhum. E te tomar um cafezinho aqui na Ascensão, pertinho do Titon. E
0: Titon é perfeito.
16: Rodrigo, vem aqui pra Ascensão tomar um caldo de mandioca, um caldo de feijão.
0: É bom.
16: Tô preparando. Bom dia, Alex.
0: Ei, Dona Eula, um abraço pra senhora, toda a família Coelho. Alô, Ascensão, um abraço pra vocês e muito obrigado pela companhia, obrigado pela audiência sempre, viu?
17: Ô, Pene, depois eu falo que você tá igual o Dinei Brasil, você acha ruim comigo, né? Aí o que você tá contando aí, 1h10 da manhã?
0: Mas a diferença é que o Dinei é mentiroso, né? Eu conto verdades. Minha mãe tá ouvindo, não deixa eu mentir não, Pereja. É, tá pensando o quê? Né, João? Ô,
18: Pereja. Terça-feira eu tô de folga. Eu vou ser obrigado a levar esse torresmo pra você aí. 6h da manhã eu vou estar aí na rádio pra levar o torresmo pra você. Manda um abraço pra turma, viu?
0: Ô, João, então pode vir mesmo. Vem mesmo e vai tomar um café com nós aqui, pronto. Peleja, um abraço pra você. Você tem folga aí, ô João? Uai.
19: Peleja. Bom dia, Peleja.
0: E aí, Serginho?
19: O senhor tá bom ou não?
0: Bem bonito.
19: Careca azul.
0: Ih, começa não, senhor.
19: Sabia dessa não, careca azul?
0: Nossa, que viado.
19: Oi, vou ali trabalhar. Viagem. Um manda um abraço pra nós, tá aí o Ceará.
0: Ô, que viagem essa sua? Que viagem, hein? Para com isso, mamão. Ô, mamão, você me quebra, hein? Nossa amizade foi feita onde? No boteco? Aí fala assim, foi. Ai, te contar uma coisa. Oswaldinho, abafa aí, Oswaldinho, para, não põe pia não, sou pera, né? Ai. A gente tem que parar com esse negócio aqui, viu? Negócio que aí.
20: Bom dia, Rodrigo. Bom dia para todos vocês na Espacial, para todos os caminhoneiros, todos do volante grande, volante pequeno. Para todos os chapa também, um alô para eles, também merece. Um bom dia aí para
0: Porque até mesmo
20: todos os ouvintes, até mesmo
0: porque
20: todos os retireiros, toda a minha dirige, família, né? Família Rocha, família Quintiliano.
0: Brincadeira.
20: Dona Vera Luz de Lima, Isabel do Bairro Raquel, Expedito, Magrelo, Zé do Bairro Esposa, Pimenta, Esposa, o Ronaldão do Grão-Pará. Bom dia.
0: Bom dia.
20: Um alô aí para a Ângela de Sete Lagoas, o Sara, Dejanira, Aparecida, Manuzinho. Um alô aí pro Fofo de Pitangui.
0: Dona Penha, a turma tá só aumentando, hein? Tô vendo isso aqui.
20: O Pelezinho, pro Johnny. Bom dia. Bom dia pro Cleiton Rocha aí também. Esse pedaço de bolo aí não dá pra você não?
0: Não dá não.
20: Contando com o meu quase tudo. Não.
0: Pois é, o Tom também, pelo amor de Deus, aí.
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0: Não vê nada mesmo, não.
20: Rodrigo, manda um alô especial aí pro Ronaldo. Ronaldo da Colônia, foi aniversário dele ontem. Ronaldo Malabarista.
0: Malabarista?
20: Um alô pra ele.
0: Ah, Malabarista.
20: Pra ele, tudo de bom.
0: Segura o ponteiro da viola aí, meu filho.
20: Eu vou mostrar ele agora um outro aqui, que tá assando aqui. Vou pôr pra ele. Ele tá querendo muito. Vou mostrar ele.
0: Deixa eu ver então. Deixa eu ver o que é isso aqui.
20: Beleza, aí, ó.
0: Biscoito.
20: Tá achando que. Que não tem não, aí ó.
0: Não. Não tem.
20: Só
0: não
20: isso
0: tem.
20: Aí pra parar você, né?
0: Não, senhora. Aqui, ela mandou aqui uma bacia aqui cheia de biscoito. Não quero biscoito, quero bolo agora. dá não, sim, dá não. Eu quero é bolo, cadê o bolo? Eu quero é bolo, Peleja. Ô, Peleja, toca a folha seca aí, eu apoio a PEN, tem que ser um pedaço de bolo pequeno mesmo. Você não quer? Você não quer tocar a folha seca? Sai pra lá, Daíva. Sai pra lá, menina. Né, Peleja? É, te contar uma coisa.
1: Fala, Peleja.
0: Fala, Marcelo Lázaro. Tô
1: por cá agarrado, Peleja.
0: Vamos que vamos,
1: Bom Peleja. Dia.
0: Bom dia.
1: Tudo na paz?
0: Graças a Deus.
1: Um excelente final de semana pra nós, Peleja.
0: Vamos que vamos,
1: E um bom Peleja. Dia pra nós todos.
0: Esse
1: Fica
0: Marcelo...
1: Fica com Deus, Espacial FM, sucesso é aqui.
0: Esse Marcelo Lázaro Ramos é Federale. Um abraço pra você, muito obrigado pela companhia aí. Obrigado pela audiência. A Cirei Pinheiro também já tá tomando aquele cafezinho com a minha xicrinha, né, que eu emprestei pra ela, que não devolvo de jeito nenhum. Já vou entregar pra Deus, porque ali já vi que não sai nada, né? Né, ô Cleiton Rocha, olha lá.
21: Alô!
0: Que isso, gente?
21: Viva o Pedro!
0: Ô, Peleja, a galerinha ainda vai lá matar, vai Juazeiro matar um porco, fazer chouriço. É, já que eu acertei, né, ô Cátia, agora eu quero a minha parte também, viu?
22: Ô, Peleja, aqui, nós estamos indo, né, pra roça.
0: É.
22: Aí o que acontece? O Cleiton Rocha comprou uma bota daquelas lá de 7 léguas, né? Pra uso exclusivo dele. Ele amarrou, ela tá dando um saco lá e pôs o meião dentro e guardou lá pra ninguém mexer. Aí vai o Marcelo, pega a bota dele, usa, suja a bota dele, diz que deixou cheia d'água.
0: Mas que xereta, hein? É xereta.
22: Esse Cleiton tá brabo demais, esse Marcelo. Falou assim, chegar lá.
0: Ô, xereta.
22: E achar essa bota dele suja, que vai esfregar na cara do Marcelo.
0: Ô, Marcelo, xereta.
22: Que vai ver. Nunca mais mexer com a bota dele.
0: Nunca mais, ô xereta. Você para de mexer no teu zoo.
22: Esse povo tá igual a grande família, sabe? Falando assim, essa família é muito unida.
0: É, eu tô vendo
22: tudo
0: mesmo.
22: Tudo doido.
0: É, tudo uma bagunça danada, vocês aí também. Deixa eu mandar um abraço pro Willis, tá ligadinho com a gente, tá em Lima de Gratinga. Um abraço pra você. Muito obrigado pela companhia, obrigado pela audiência. E vamos que vamos, vamos que vamos. Hoje você tá pidão, hein? Hoje tá pedindo bolo, pedaço de bolo gigante. E a xicrinha, claro, hein? Né? Não ganhei nada mais nessa rádio aqui. E você também tá cheio de xícara na sua prateleira. Você nem traz um pra mim também, né? É, de jeito.
23: Bom dia, aqui é o Paulo Sérgio Campeira Grande.
0: Valeu, PC.
23: Queria mandar um alô pro Amaral, meu amigo de Pará de Minas. E também mandou uma música pra ele lá, é do Rick Renner, Ao Lado de Deus.
0: Ó, moda boa, hein, PC. Um abraço pra você.
23: Um abraço pra vocês da Rádio Especial.
0: Um abraço, Pereja. O Fernando Cascavel também tá ligadinho com ele. Manda alô aí pro Repolho. Fala com ele pra molhar a horta pra mim. Repolho roxo. Ué, que isso, Pereja. Ô, Fernando Cascavel, você sumiu, ué. Ô, brabo. Um abraço aí. Muito obrigado pela sintonia. Obrigado pela audiência. Aqui, ó, gente. Ó, a Daíva falou aqui, ó. Toca a folha seca e você ganha. Xicrinha cara, viu? Ô, xicrinha cara.
24: Ô, Peleja, quero desejar um feliz aniversário
0: pro
24: meu pai, irmão Sérgio Melo.
0: Ô, seu Sérgio.
24: Que Deus abençoe ele muito, dê ele muita saúde, muita felicidade.
0: Ô, coisa boa.
24: Tamo junto.
0: Ei, seu Sérgio. Seu Sérgio, gente boníssima, de primeiríssima qualidade, faz aniversário. Ô, seu Sérgio. Parabéns, parabéns, parabéns. Felicidade sempre. Que essa data se repita por muitos e muitos anos. Felicidades. Ô, seu Sérgio. Tudo de bom, seu Sérgio. Vou mexer o doce, seu Sérgio. Eita, Peleja.
25: Obrigado. Obrigado, Penha, pelo abraço. Eu mando abraço a todos os ouvintes. Viu? E para todos os locutores, viu? Rodrigo.
0: Valeu, Angela Maria.
25: Rodrigo.
0: Oi.
25: Obrigado, viu, Penha? Bom final de semana para você e toda a sua família.
0: Vamos lá, 6h35 agora.
26: Ô, Rodrigo, aí, bom dia.
0: Opa.
26: Fito Crão do Gaia.
0: Opa, e aí?
26: Quer mandar para você aí, rapaz? Eu sou pescador aqui do quilômetro.
0: Ah, pescador.
26: Tava pescando, foi chiando.
0: Ah.
26: Quando eu pôr assim, eu vinha duas traíras grandes, mais grandes mesmo. Levei espingarda numa, rapaz, rapei o dedo, matei a da frente.
0: Eita.
26: Aí vou apanhar que tava lá, a outra sai rodando lá. Cai aqui, caça ali, fui pegar a outra também, falei, matei as duas.
0: É.
26: Não é que eu matei. A outra era cega, tava guiando ela. Falou, bom dia. Manda a música pra mim da.
0: Não.
26: Pescando. A música do pescador. Faz favor, bom dia.
0: Nossa! Você tá igual a Direi Brasil? Ah, não é possível. Ai, meu, um abraço pra você, muito obrigado pela companhia, obrigado pela audiência. Vamos mexer o doce, Satumi do Quilombo do Gaia. Alô, Quilombo do Gaia. Vamos mexer o doce, minha gente. Eu te conto, cada prosa aqui que vou te contar, né?

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1: 10 para 7.

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2: Em Parade, Minas, marcando para você nesse momento, meu amigo, minha amiga, 19 graus, o céu tá parcialmente nublado nesse momento por aqui, viu? Umidade 90%, não há previsão de chuvas em sábado, porém, o sábado será assim, hein? Ficará bem nublado aí durante todo o período. A máxima hoje podendo chegar aos 27 graus e a mínima dessa madrugada foi de 18 graus.
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2: 7,2.
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4: 7:04.
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10: Pactual Peças, é hora certinha, 7:08. É o Viola Brasil para você, até logo mais às 8. Hoje, sabadão, hein? Coisa boa demais ter você com a gente aqui, ó.

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2: 7h15.
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2: 7h18.
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2: De volta, 7h19, chamando abraços pra gente ligado com a gente. O Marcelão tá ligado aqui na nossa programação, a Nair também lá no Recanto da Lagoa, bom dia.
17: O cabecinho de limão aqui, que tá
2: o falando rapaz, Marcelão
17: do Recanto da Lagoa. Queria mandar um abraço pra Nair, pra Valentino, pra todo o turminho do Recanto. Manda aí pra mim, César e Paulinho, como é que é aquela música assim, no dia que eles... Esqueci a música.
2: Eita, beleza, hein?
17: Hã? Viajante solitário.
2: Essa já passou, beleza. Essa música passou, beleza.
17: Mas não largou, beleza.
2: Essa moda passou já, beleza. Cochila não. Não, cachorro cai.
17: Quem tá falando é Marcelão do Recanto da Lagoa. Queria mandar um abraço pra Nair, pro Valentim, pra todo o turminho do Recanto. Manda aí pra mim, César e Paulinho fazendo Esperança.
2: Boa.
17: Marcelão do Recanto da Lagoa, beleza. Bom dia. Tchau, obrigado.
2: Um abraço pra você, viu? Muito obrigado.
18: Bom dia, Rodrigo Reis. Gostaria de oferecer uma música pro Marcelo e Valentim, da turminha do Recanto. Manda pra mim aí, Ataíde Alexandre, Estrada do Amor. É a Nair do Recanto, se você oferecer essa aqui sempre.
2: Valeu, um abraço para vocês e muito obrigado pela companhia, obrigado pela audiência. Vamos encher o doce, minha gente. Agora 7 horas e 20 minutos, daqui a pouquinho, a partir das 8, tem o Jornal da Cidade para você, edição especial de sabadão. Fala aí, Nil.
5: Bom dia, aí, ó. Você não tem isso no seu quintal, tem?
2: Tem nada.
5: Bom dia, gente. Aqui é o Vinícius do Lago Azul,
2: ó. Aí, ó. A Siriema aí, ó.
5: Quem cuida tem.
2: Aô, segura a Siriema.

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3: 7:27.

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6: E em Prado de Minas, marcando para você nesse momento aqui, meu amigo, minha amiga, ó, 20 graus, hein? A umidade 84%, o céu tá parcialmente nublado, assim ficará durante o sábado, né? Nublado e parcialmente nublado durante o período. Máxima hoje podendo chegar aos 28 graus. Final de semana será de céu nublado, com possibilidade de chuvas isoladas, viu? Durante aí o domingo e também na segunda-feira. E tá marcando uma chuva mais intensa, gente, terça e quarta-feira que vem agora, tá? Então vamos nos preparar aí. Acho que agora o frio vem, hein?
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6: 7:30.
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6: 7:32.
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1: 17 para as 8.
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7: 12 para as 8.
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7: Muito bem, de volta 12 para as 8 e eu tô ficando por aqui. Nosso encontro, Viola Brasil, fica por aqui, viu? Mas segunda-feira a gente volta com muito mais Viola Brasil, com muita alegria, com muita descontração, com muita energia positiva. Essa energia positivíssima que você nos proporciona do lado de cá, viu? Eu quero agradecer a você por essa semana maravilhosa que passamos juntos aqui mais uma vez nas ondas da 105.5. Para você que acompanha também nossa programação pelo aplicativo nesse mundão de meu Deus, viu? Muito obrigado a todos de coração, fico muito feliz. Gente, é o seguinte, na sequência, chegando no Jornal da Cidade, uma edição especial de sábado para você. Hoje a apresentação é de Sérgio Viana. E amanhã não tem o Viola Brasil, amanhã tem a Manhã Nossa e amanhã o Carlos Leite vai estar comandando a Manhã Nossa de 9 ao meio-dia aqui nas ondas da 105.5. E após hoje, após o Jornal da Cidade, daqui a pouquinho tem Titonho Super Sucesso até meio-dia. E aí tem o Barretola na Radiola, tem Igor Araújo e o Carlos Leite logo mais também no Conexão. Muito obrigado a todos, desejo-te ótima e maravilhosa e abençoada manhã de sabadão, ótimo final de semana também. Pensamento positivo, sempre gosto com muito amor e carinho, Papai do Céu dentro do seu coração. E a gente se encontra por aí, Vazena Baraquiária, bora Bene! Valeu, gente, obrigado.

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0: 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São 8h02, 21 graus e a temperatura em Pará de Minas. 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
0: Agora são 8h03, você fica agora ligado nas principais informações da região, da cidade, da região, do Brasil e do mundo, aqui no Jornal da Cidade Especial de sábado comigo, Sérgio Viana, a partir de agora, na número 1 de Pará de Minas. 8h03, uma mulher de 38 anos foi presa por tráfico de drogas nesta sexta-feira no bairro Belvedere, em Pará de Minas. Segundo a Polícia Militar, ela estava portando uma grande quantidade de crack, que, se fracionada, renderia cerca de 1.000 pedras. Os entorpecentes foram apreendidos, assim como um aparelho celular de origem duvidosa. A suspeita tem extensa ficha criminal e já vinha sendo monitorado há alguns meses pela polícia, como explica o sargento Carlos Alexandre.
2: A gente estava realizando uma operação chamada Inquietação na Cidade, quando recebemos denúncia que essa mulher estaria vindo da cidade de Belo Horizonte com a grande quantidade de droga. Deslocamos até o bairro Belvedere, onde abordamos ela saindo de um beco perto da rua Nossa Senhora Aparecida. Foi realizada abordagem nela, onde foi encontrada grande quantidade de crack. Se fracionada, daria mais ou menos umas 1.000 pedras de crack. Ela alegou ter buscado a droga em Belo Horizonte e queria repassar ali no bairro Belvedere essa droga. Ela já tem várias passagens por tráfico de droga, por porte ilegal de arma de fogo e furto. Nesse caso aí, ela deve ficar presa, né, devido ao seu histórico criminal e à quantidade de entorpecente que foi encontrado com ela.
0: A mulher foi encaminhada à delegacia da Polícia Civil junto com o material apreendido. 8h05 e mais mulheres envolvidas com o tráfico de drogas, agora no Jornal da Cidade. Nessa sexta-feira, a Polícia Militar realizou a prisão de duas mulheres de 32 e 45 anos suspeitas de tráfico ilícito de drogas na cidade de Itaúna. A ação ocorreu após informações anônimas indicarem que uma das autoras realizava o transporte de entorpecentes para distribuição no município. Durante a operação policial, equipes da PM se posicionaram em um local estratégico e visualizaram um veículo com características compatíveis às denúncias feitas aos militares. Ao perceber a aproximação da viatura, a motorista tentou fugir, desobedecendo ordem de parada, sendo abordada em seguida. Durante buscas no automóvel, os militares localizaram um grande tablete de crack que, conforme estimativa policial, poderia render aproximadamente 900 porções para comercialização. Também foram apreendidos dois aparelhos celulares e o veículo utilizado no transporte da droga. As autoras foram presas e conduzidas para a delegacia com os materiais apreendidos. A Polícia Militar reforça a importância da participação da comunidade por meio de denúncias anônimas que contribuem diretamente para o enfrentamento ao tráfico de drogas e a promoção da segurança pública. Então tá aí duas ocorrências seguidas, uma em Pará de Minas e outra em Itaúna, envolvendo três mulheres envolvidas com o tráfico de drogas. Meio que incomum, né? Constantemente a gente traz aqui informações de prisão de tráfico de drogas por parte de homens, pessoas do sexo masculino, e agora aí duas ocorrências na mesma edição do Jornal de hoje envolvendo mulheres, ocorrências de tráfico de drogas. E tem mais ocorrências de tráfico de drogas que eu vou trazer daqui a pouco, depois do meu primeiro recado aqui no Jornal da Cidade Especial de sábado. 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

0: 8:08, e como eu disse, mais informações de tráfico de drogas. Na última quinta-feira, a Polícia Militar realizou uma operação de combate ao tráfico de drogas no município de Carmo do Cajuru, após diversas denúncias anônimas apontarem intensa movimentação relacionada ao comércio ilícito de entorpecentes em uma residência localizada no bairro Nossa Senhora do Carmo. Durante a ação, um adolescente de 17 anos foi detido. Os militares foram até o local denunciado, onde constataram movimentação suspeita de usuários e frequentadores. Durante a abordagem ao adolescente de 17 anos, os policiais localizaram inicialmente 3 buchas de maconha. Em continuidade à ação policial, após autorização da responsável legal pelo jovem para a entrada no imóvel, foram localizados então mais 2 tabletes de maconha, R$547 em dinheiro, munições, além de faca, facão, 2 balanças de precisão, aparelhos celulares e diversos materiais utilizados para embalar drogas, hein? As equipes também realizaram buscas em um lote vago ao lado da residência, onde foram encontrados mais 2 tabletes grandes de maconha, sendo um deles enterrado e outro dispensado pelo adolescente ao perceber a aproximação policial. Diante dos fatos, o menor foi apreendido e conduzido para a delegacia da Polícia Civil de Divinópolis, junto a todo o material apreendido. 8:10, mais tráfico de drogas. Um jovem de 22 anos foi preso por tráfico na última quinta-feira em Martinho Campos. Na residência dele foram localizados 33 papelotes de cocaína. Durante patrulhamento, policiais militares visualizaram um suspeito, já conhecido no meio policial, saindo de sua residência com uma das mãos fechadas, aparentando esconder algum objeto na outra. Diante da atitude suspeita, foi realizada a abordagem. Durante a busca policial, os militares localizaram na mão do autor um papelote de cocaína. Em continuidade à ocorrência, foram realizadas buscas na residência do autor, onde foram encontrados outros 33 papelotes da mesma substância, além de R$ 335,00 em dinheiro. O autor foi preso e conduzido para a delegacia da Polícia Civil, junto aos materiais apreendidos. Então, primeiro bloco do Jornal da Cidade, especial de sábado, com 4 ocorrências que um envolvimento ao tráfico de drogas. Ainda durante essa edição tem mais informações sobre tráfico de drogas, inclusive, gente, que um policial militar foi preso por vazar informações de operações em troca de 25 gramas de crack, hein? Eu vou fazer um rápido intervalo agora e daqui a pouco a gente traz muito mais informações.
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0: 8:12, de volta ao Jornal da Cidade, especial de sábado. Aqui você fica muito bem informado, com certeza. E olha só, presta atenção nessa ocorrência que eu vou divulgar daqui a pouco. Um procurado pela justiça, gente, com passagens por maus tratos e violência doméstica, foi preso na BR-262 em Gratinga. Daqui a pouco eu Eu vou trazer essa informação porque outro foragido da justiça foi preso aqui em Pará de Minas. A PM prendeu na última quinta-feira um homem de 24 anos que estava foragido da justiça no bairro Chacras Dom Bosco, como eu disse, aqui em Pará de Minas. De acordo com a corporação, os militares identificaram, por meio do sistema informatizado, a existência de um mandado de prisão em aberto contra o suspeito. Após levantamentos e consultas realizadas pelas equipes, foi possível localizar o endereço do autor. Durante as diligências e rastreamentos realizados na região, os policiais conseguiram localizar e abordar o homem, efetuando assim a prisão deste foragido. Ainda segundo a Polícia Militar, o indivíduo possui registros policiais relacionados ao tráfico ilícito de drogas. Após a prisão, o suspeito foi encaminhado para a delegacia da Polícia Civil para as demais providências legais. 8:14 e um homem de 48 anos de idade, procurado pela justiça, acabou preso pela Polícia Militar na noite da última quinta-feira na BR-262, próximo a Igaratinga. Os militares realizavam patrulhamento quando, no quilômetro 407 da rodovia, abordaram e prenderam um homem em cumprimento a um mandado de prisão por violência doméstica. O suspeito ainda possui passagens por ameaça, lesão corporal, maus tratos, adulteração sinal de veículo e apropriação indébita de coisa alheia móvel, conforme informado pela PM. Diante da situação, ele foi encaminhado para a delegacia da Polícia Civil. 8:15, no mês das mães, a Farmácia Cruzeiro caprichou nas promoções. 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Após denúncia anônima, os militares realizaram buscas em uma área de mata ao final da rua Pedro Gonçalves Filho, no bairro Nossa Senhora Aparecida, mais conhecido como Chapada, onde localizaram a motocicleta de cor preta furtada na cidade de Nova Serrana em 28 de março deste ano. Diante da situação, o veículo foi apreendido e removido ao pátio credenciado junto ao Detran MG. Nenhuma testemunha informou quem abandonou a motocicleta no local. Então tá aí, motocicleta recuperada pela PM, um ótimo trabalho aí da equipe da PM de Papagaios, coordenada aí pelo Tenente Natan, que está fazendo com certeza um excelente trabalho em Papagaios aí na sua gestão. 8:17, eu vou fazer mais um intervalo e daqui a pouco a gente volta com muito mais informações aqui no Jornal da Cidade Especial de sábado. Policial militar foi preso por vazar informações de operações em troca de apenas 25 gramas de crack. Os detalhes já já.
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0: 8 horas e 19 minutos, de volta comigo, Sérgio Viana, trazendo as principais informações aqui no Jornal da Cidade, especial de sábado. E antes de trazer a próxima ocorrência policial, hoje é dia 16 de maio de 2026, uma data bastante especial. É, meu amigo e minha amiga, hoje é dia do gari. Um feliz dia para vocês, garis, aqueles que têm a missão de manter a nossa cidade sempre limpa. Nosso muito obrigado ao gari. Hoje, um dia especial. A gente ontem trouxe uma reportagem especial da Sara Faria aqui no Jornal da Cidade sobre o dia do gari. E hoje a gente não podia deixar de desejar os parabéns especial aí para esse profissional que contribui para a limpeza da nossa cidade. Vamos respeitar, porque a galera é importante para a nossa cidade. Um alô especial. Com certeza, durante a nossa programação, os nossos locutores aí, inclusive o Wilson Barreto, que sempre manda um alô especial pro pessoal aí da limpeza aí, vai dar um alô para eles aí nesse dia do gari, 16 de maio, uma data importante. Então, tá aí os parabéns aí para essa data especial. 8 horas 20 minutos e um policial militar denunciado por vazar informações de operações realizadas pelo Ministério Público de Minas Gerais e Polícia Civil e Militar foi preso nessa sexta-feira em Formiga. Olha só o que ele fez. Além do vazamento de informações, ele recebeu uma condenação de 6 anos e 10 meses de prisão pelo cumprimento dos crimes de associação para o tráfico e descumprimento de missão. De acordo com as investigações da Operação Tropa de Elite, o vazamento de informações seria recompensado com 25 gramas de crack. Foi comprovado, de acordo com o Ministério Público de Minas Gerais, que o acusado vazou conteúdos das operações Snowblind e Leão Tinemeia, o que impediu a apreensão de mais drogas e cumprimento de mandados de prisão. Por conta disso, o réu foi denunciado e condenado por 2 crimes de corrupção. Além disso, o Ministério Público de Minas Gerais requereu o desarquivamento de uma investigação chamada Alma à Venda. E com as provas colhidas nas 2 operações, foi possível oferecer denúncia contra o policial pelo crime de associação para o tráfico de drogas. O policial foi denunciado também pelo crime de descumprimento de missão. Em uma operação da Polícia Militar, ele ficou responsável por vigiar uma residência em que os demais policiais estavam realizando buscas. Ocorre que este militar, gente, descumpriu a missão de vigiar a residência, permitindo que uma mulher entrasse nessa casa. E vou frisar novamente aqui para vocês. O vazamento, de acordo com investigações da Operação Tropa de Elite, o vazamento dessas informações seria recompensado a este militar com apenas 25 gramas de crack. Olha que situação. Por conta de 25 gramas de crack, perdeu a carreira na Polícia Militar e agora vai preso. Que situação, meus amigos. 8 horas 22 minutos e outra ocorrência de destaque na nossa região também envolvendo drogas. Um homem de 21 anos foi preso por tráfico de drogas e um adolescente de 17 anos foi apreendido na última quinta-feira no bairro Duque de Caxias, em Betim, na região metropolitana de Belo Horizonte. Segundo a Polícia Militar, o adolescente chegou a ameaçar de matar o pai e usou a aposentadoria dele para continuar no tráfico. A PM informou que a ocorrência foi registrada na rua Buenos Aires, depois de uma denúncia anônima informar que três indivíduos estariam envolvidos com tráfico próximo a uma creche. Ao chegarem ao local, os militares perceberam a movimentação dos suspeitos. Um deles conseguiu fugir, enquanto os outros dois tentaram se esconder, mas foram encontrados e abordados. Durante a ocorrência, o adolescente confessou que atuava como olheiro do tráfico e recebia R$50 por dia para avisar sobre a chegada da polícia, mas não conseguiu alertar, dessa vez, os comparsas antes desta abordagem. O outro suspeito afirmou que também recebia R$50 por dia para vender drogas e contou aos militares que os entorpecentes eram deixados em uma sacola em um lote vago pelo terceiro envolvido que fugiu. Os policiais foram até o local indicado e encontraram 240 porções de maconha e 169 porções de cocaína. O pai do adolescente, de 55 anos, um homem de 55 anos, compareceu ao local para acompanhar a ocorrência. E segundo o relato dele aos militares, o filho já vem se envolvendo com o tráfico há algum tempo e, apesar das tentativas de fazê-lo parar, continuava na atividade criminosa. O homem afirmou ainda que o adolescente se tornou agressivo e chegou a ameaçar o pai, dizendo que daria um tiro na cara dele. Ainda conforme o pai, o jovem chegou a pegar dinheiro da aposentadoria para manter o envolvimento com o tráfico, causando dificuldades financeiras em casa. O suspeito, de 21 anos, foi preso em flagrante, enquanto o adolescente, que ameaçou o pai, foi apreendido. Ambos foram encaminhados para a delegacia da Polícia Civil. 8 horas 25 minutos, Sami Materiais de Construção. 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Sami, materiais de construção. 8 horas 25 minutos e a Polícia Civil de Minas Gerais deflagrou nessa sexta-feira a Operação Caverna do Dragão em repressão ao tráfico de drogas no município de Sete Lagoas, na região central do estado. No curso da ação, 8 pessoas foram presas e apreendidas entorpecentes, incluindo planta, cannabis sativa, simulacros de armas de fogo e celulares de origem suspeita. Os trabalhos decorreram de investigações em andamento, iniciadas há cerca de um ano. Durante os levantamentos, 13 suspeitos com idades entre 23 e 40 anos, alvos da operação, foram identificados. Segundo apurado, o grupo estava concentrado em uma área no bairro Bela Vista, lá em Sete Lagoas, mas fazia entregas de drogas em toda a cidade. Com base nos levantamentos reunidos pela Polícia Civil de Minas Gerais, a Justiça expediu 15 mandados de busca e apreensão em endereços vinculados aos investigados. Em relação aos detidos, contra 5 deles havia ordens de prisão preventiva decretadas. Já os outros 3 foram presos em flagrante pelo crime de tráfico de drogas por estarem em posse de materiais ilícitos. Os 10 suspeitos foram encaminhados ao sistema prisional e as investigações prosseguem pela delegacia da Polícia Civil de Sete Lagoas. 8 horas 27 minutos, eu vou fazer um rápido intervalo e daqui a pouco a gente volta com muito mais informações. Maio Amarelo reforça a empatia no trânsito e mobiliza ações em Pará de Minas.
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0: 8:28, de volta ao Jornal da Cidade especial de sábado, gente. Que a gente vem sempre divulgando aqui no Jornal da Cidade, nossos direto de redação, o Jornal da Cidade segunda edição, muitos acidentes que vem acontecendo, em rodovias principalmente. Chega segunda-feira, é o dia que o Jornal da Cidade, noticiário policial, tem mais ocorrências envolvendo acidentes de trânsito. Não só nas estradas, mas também em vias urbanas. Muitas das vezes envolvendo motociclistas. Então, diante da situação, é importante campanhas de conscientização para a população, para evitar que mais acidentes aconteçam, tragédias aconteçam no nosso dia a dia. Maio começou, está em andamento e trazendo novamente para o centro das discussões um problema que impacta milhares de vidas todos os anos: os acidentes de trânsito. Conhecido internacionalmente como Maio Amarelo, o movimento busca conscientizar a população sobre a necessidade de mais empatia, atenção e respeito nas vias. Segundo o responsável pelo Departamento de Trânsito de Pará de Minas, o Luiz Henrique Marçal, a campanha deste ano traz como tema: No Trânsito, Enxergar o Outro é Salvar Vidas, com o objetivo de instigar uma mudança no comportamento coletivo. Vamos ouvir.

0: Antes de trazer, gente, o relato do Luiz Henrique Marçal, que é o responsável pelo Departamento de Trânsito, eu quero deixar aqui claro que aqui em Pará de Minas são registrados 75 mil veículos na cidade, sendo que 30 mil são motocicletas. Um grande fluxo de veículos com uma cidade de 100 mil habitantes. Por isso, é importante essas campanhas. Vamos ouvir agora sim o Luiz Henrique Marçal.
1: Sem dúvida, né, o movimento Maio Amarelo é o período mais importante em relação à educação e conscientização no trânsito. Nós estamos muito preocupados com a nossa estatística de acidentes, né? A responsabilidade de um trânsito seguro, ela é compartilhada tanto entre o poder público quanto a sociedade. Então a gente precisa trabalhar, empenhar esforços na questão de conscientização e educação no trânsito para tentar reduzir, né, inverter as estatísticas. Nós observamos que existe alguns levantamentos da população, né, citando questões de sinalização, questões de fiscalização, mas o principal fator que a gente observa que interfere no trânsito é o fator, né, de cada cidadão praticar a direção defensiva, dirigir com cuidado, atenção, zelo, né, responsabilidade principalmente. Então a mensagem que a gente quer passar à população é essa, que cada um assuma a sua responsabilidade, da mesma maneira que o poder público assume a sua, né, implementando as soluções, seja de mobilidade urbana, planejamento, fiscalização e sinalização, que a gente possa tornar o trânsito mais seguro, né, e reduzir o número de acidentes, de incidentes e principalmente de vítimas, né? Nós observamos que existe um custo social muito grande para o nosso sistema de saúde, né, seja municipal, seja o SUS. Então a gente pede essa colaboração de todo mundo para a gente reduzir as estatísticas.
0: É isso aí, colaboração de todos. E como eu disse, né, 79 mil veículos registrados, sendo quase 30 mil de duas rodas, um número que foi divulgado pelo comandante da Guarda Civil Municipal, o Lucas Costa. Além disso, somente nos primeiros 5 meses deste ano, mais de 70 sinistros de trânsito foram registrados, sendo 50 deles com vítimas. Os dados reforçam a importância da iniciativa e também da colaboração da população.
2: A principal causa que a gente nota desses acidentes são de pessoas que circulam sem habilitação, às vezes veículos que estão com mau estado de conservação, que não gera ali uma certa segurança para o fluxo de nossa cidade. Então esse é o cenário hoje e que a gente vê que esses são os principais causadores de acidente em Pará de Minas. Então a Guarda Municipal está atuando com o Departamento de Trânsito em conjunto para poder intensificar essa fiscalização e minimizar esse problema aqui na cidade. As leis de trânsito, elas sendo cumpridas à risca, de fato, dificilmente teria algum tipo de acidente, né, porque realmente é um ecossistema muito bem estruturado. Não só as leis, como as resoluções que o governo federal, o governo estadual, até mesmo o municipal emite, ela sendo seguida à risca, eu acredito que minimiza e muito esses problemas, né? E como você diz, trânsito não é só veículo. A pessoa pisou na rua, é o pedestre, né? Seja veículos grandes, veículos pequenos, veículos de duas rodas, quatro rodas. Então, o recado que eu deixo para que, de fato, esse movimento surte efeito é que as regras de trânsito sejam cumpridas. Elas sendo cumpridas à risca, dificilmente a gente vai ter sinistro e até mesmo óbito nos trânsitos.
0: Entre as ações previstas estão blitz educativas, palestras em empresas e educação juvenil, com a contemplação do terceiro concurso de desenhos nas escolas municipais. No fim, a proposta do Maio Amarelo é justamente lembrar que o trânsito é um espaço coletivo e que pequenas atitudes podem fazer diferença na preservação das vidas. Então tá aí, Maio Amarelo importante, e mais uma vez a gente pede aqui que a gente não quer noticiar a sua tragédia, o seu acidente na segunda-feira. Então hoje, sábado, sabadão, final de semana e tudo, vamos dirigir com atenção, com cautela, respeitando as leis de trânsito. E também, se beber, não dirige. Está aí os motoristas de aplicativos, táxis, o transporte coletivo, para ajudar você a deslocar aí para os seus locais de lazer e para a sua casa. 8 horas 35 minutos, eu vou fazer mais um intervalo agora e daqui a pouco a gente volta com mais informações. Proposta de escolas cívico-militares divide opiniões em Pará de Minas.
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0: 8 horas 38 minutos de volta ao Jornal da Cidade especial de sábado comigo, Sérgio Viana, trazendo as principais informações aqui na número 1 de Pará de Minas. E presta atenção nessa matéria. A discussão, gente, sobre os novos modelos de ensino voltou ao centro de debate em Minas Gerais. Foi encaminhado no último mês a Assembleia Legislativa, o projeto de lei que propõe a criação do programa das escolas cívico-militares na rede estadual. A ideia é unir esforços da área da educação com instituições militares para reforçar aspectos como disciplina e organização no meio ambiente escolar, sem interferência no conteúdo pedagógico. Pelo texto, a adesão das escolas será voluntária e vai depender da aprovação da própria comunidade escolar, além de critérios como vulnerabilidade da região, desafios na gestão e desempenho educacional. O tema, no entanto, divide opiniões, hein? E foi para entender esse cenário que a equipe de reportagem do Jornal da Cidade foi às ruas de Pará de Minas para ouvir a população. A moradora do bairro Dom Bosco, a Márcia Oliveira, vê a proposta com bons olhos. Para ela, iniciativas como essa ajudam na formação e contribuem para um ambiente com mais respeito.
12: Eu sou a favor. Eu acho que vai ter muitas melhorias, né, na escola, na disciplina dos alunos. Inclusive, eu tinha vontade que meu filho estudasse em uma escola militar. Na época, até cheguei a olhar, mas para estudar tem que fazer uma prova e ia ficar mais complicado, mas eu tinha vontade que meus filhos estudassem escola militar, com certeza.
0: Por outro lado, há quem veja a medida com cautela. A professora e pesquisadora Bianca Ferreira, do bairro Providência, acredita que é preciso atenção para que o modelo não interfira nos conteúdos ensinados e no papel da escola como espaço de formação crítica.
13: Eu sou contra, né, a implantação das escolas cívico-militares,
11: porque, né, vai contra a minha concepção do que deve ser educação. Então, eu acredito muito na pedagogia da autonomia mesmo, né, nessa perspectiva, né, sobre didática, sobre ensinar, né, e sobre aprender também, né. Eu acredito que a escola, ela tem que ser um lugar, né, de liberdade, de criatividade, de troca, não só entre os alunos e os professores, mas também, né, entre todo o corpo escolar. E essa questão da implementação da escola cívico-militar, apesar de não alterar o currículo, né, o currículo, as bases do currículo continuam seguindo as diretrizes nacionais, os militares, eles se integram na gestão da escola. A minha questão é que eu não acho que a gestão escolar deve estar nas mãos dos agentes da proteção pública, sabe? Eu acho que são instâncias diferentes. Eu acho que quem deve estar na gestão escolar são as pessoas ali envolvidas com o cotidiano escolar. Eu acho que a implantação desse modelo de escola só deixa o ambiente escolar uma coisa mais tensa, com mais pressão, e realmente não resolve os problemas que a implantação desse modelo se propõe a resolver, por exemplo.
0: Enquanto o projeto ainda será analisado pelos deputados, a discussão segue aberta e mobiliza diferentes perspectivas. Entre as expectativas e preocupações, a proposta deve continuar gerando debates nos próximos meses, principalmente entre educadores e famílias do nosso estado. 8h42 e agora é hora de conferir as manchetes dos principais jornais em circulação pelo país neste sábado. No Globo, Castro direcionou o governo do Rio de Janeiro para beneficiar a refinaria, diz a manchete do Jornal Carioca. O Folha de São Paulo traz que Eduardo Bolsonaro assinou o contrato como diretor executivo do filme sobre o pai dele, Jair Bolsonaro. O estado de São Paulo, IA deixa laboratório e já molda nossa rotina. E Jornal Estado de Minas, anel rodoviário vai ter mais duas áreas de escape. Agora são 8h42 e a gente vai fazer mais um intervalo e a seguir tem notícias de esporte aqui no Jornal da Cidade, especial de sábado.

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0: 8 horas 45 minutos, agora é hora de conferir as notícias de esporte aqui no Jornal da Cidade. Confirmando a hora certa, 8 horas 45 minutos. Hoje tem rodada do Campeonato Brasileiro. Agora, após aí o meio de semana de Copa do Brasil, o Campeonato Brasileiro chega em sua 16ª rodada. Rodada importante aí para muitos times. O primeiro turno do Campeonato Brasileiro está acabando. E a rodada de hoje abre com o Galão da Massa. O Atlético pega o Mirassol hoje às 18h30 da noite, com transmissão aí do Premier e Sport TV. O técnico Eduardo Domingues terá retornos e baixas para o próximo compromisso, para esse compromisso do Atlético na temporada. Esse sábado, como eu disse, o desafio contra o Mirassol acontecerá às 18h30 da noite na Arena MRV, sendo válido aí, como eu disse, pela 16ª rodada do Campeonato Brasileiro. Para o jogo em casa, o comandante argentino terá as voltas do zagueiro Lianco e do volante Alan Franco. Eles cumpriram suspensão no empate por 1-1 com o Botafogo na rodada passada. Outras novidades são o zagueiro Juan e o meia atacante Bernard. Os dois foram liberados pelo departamento médico e podem ser titulares diante do Mirassol. O Antressoldi perdeu os últimos jogos em função de uma torção no tornozelo esquerdo. Já Bernard teve um trauma no pé durante a partida contra o Fogão. Com 18 pontos conquistados, o Galo ocupa a 13ª colocação e tem apenas um ponto a mais que o Grêmio, primeiro time da zona do rebaixamento. Como eu disse no início do noticiário esportivo, por isso é importante uma vitória do Galão da Massa. O adversário, por sua vez, o Mirassol, tem apenas 13 pontos e inicia a rodada na 18ª posição. Mirassol que tenta aí fugir da zona de rebaixamento, somar pontos para escapar do Z4. O Galo, gente, chega hoje, pode chegar hoje com Everson, Lianco, Juan e Alonso, Natanael ou Bernard, Franco, Maicon e Renan Lodi. E o ataque, Coelho, Minda e Cassierra. Esse é o time do Atlético que anunciou a volta de um ídolo importante, hein? O Atlético anunciou o Guilherme de Cássio Alves como novo coordenador técnico no início da noite de ontem. O ex-atacante chega a Belo Horizonte neste fim de semana e será apresentado oficialmente pelo clube em entrevista coletiva na próxima segunda-feira. Guilherme nasceu em Marília, no Centro-Oeste Paulista. Foi pelo MAC que ele iniciou a sua trajetória pelo futebol, mas foi pelo Atlético que ele brilhou. Pelo Galo, jogou 205 jogos e marcou 139 gols. 139 gols em 205 jogos. Os atacantes daquela época, com certeza, marcavam gols. É o oitavo maior artilheiro da história do clube. Fez, ao lado de Marques, uma das duplas de ataque mais marcantes do futebol brasileiro. E para o atleticano nem precisa dizer, né? Em 1999, foi finalista do Brasileirão e terminou como artilheiro, além do vice-campeonato. Como técnico, também começou pelo Marília. Até aqui, em sua carreira, comandou diversas equipes do interior de São Paulo. No Amazonas, na Série B, treinou o time em 11 rodadas, com 3 vitórias e 4 derrotas. O último trabalho de Guilherme, goleador, como treinador, durou 9 meses. Ele comandou o Noroeste de São Paulo de julho de 2025 a abril deste ano. No Paulistão, ele conseguiu uma vitória, 5 empates e 2 derrotas, mantendo a locomotiva na divisão. Na Série D do Campeonato Brasileiro, o ídolo do Atlético conseguiu apenas 1 ponto em apenas 2 rodadas. Então tá aí, a gente segue aí na expectativa que o Atlético melhore, né, também fora de campo, não só dentro de campo, mas fora de campo também, e que o Guilherme tenha sucesso no Galão da Massa. Saindo do Galão da Massa, vamos falar da Raposa. O Cruzeiro também joga hoje pelo Campeonato Brasileiro. E Arthur Jorge pode fazer uma escalação importante para o jogo de hoje contra o Palmeiras. Com a Copa Libertadores no radar, o Arthur Jorge pode preservar alguns titulares do Cruzeiro diante do Palmeiras neste sábado às 9 da noite na Arena Barueri, em Barueri, em jogo valendo pela 16ª rodada da Série A do Brasileirão. Nomes como Caio Jorge, Gerson e Matheus Pereira, que atravessam uma longa sequência de jogos, podem ganhar descanso. Por outro lado, o Christian foi poupado nos últimos dois duelos e deve ser titular. Arthur Jorge não pode contar com Bruno Rodrigues, que pertence ao Palmeiras. William, Matheus Henrique, Cauã Prates seguem como desfalques. O Cruzeiro pode enfrentar o Palmeiras com a seguinte escalação: Otávio, Fagner ou Cauã Moraes, Fabrício Bruno ou João Marcelo, Jonathan, Jesus e Kaique, Lucas Romero, Lucas Silva ou Gerson, Christian e Matheus Pereira. E no ataque, Kenny Arroio e Caio Jorge ou Neyser. Depois do jogo contra o Palmeiras, o Cruzeiro vai enfrentar o Boca Juniors da Argentina na próxima terça-feira, às 9h30 da noite, lá no La Bombonera, pela Copa Libertadores. Então, o Cruzeiro precisa fazer pontos no Brasileiro, mas também já está de olho aí nesse jogo decisivo lá na Argentina contra o Boca Juniors. A gente torce aí para que a Raposa conquiste aí os dois duelos e continue viva aí nos dois torneios. 8 horas 51 minutos, esse foi o noticiário esportivo de hoje e a gente agora vai passar para a previsão do tempo aqui no Jornal da Cidade Especial de sábado, 8 horas 51 minutos. Agora é hora de conferir as condições do tempo para Pará de Minas, região centro-oeste e a capital Belo Horizonte.
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0: É isso aí, o sábado, hoje, gente, a previsão é de sol com muitas nuvens durante o dia e períodos de céu nublado. À noite, com muitas nuvens. Amanhã, em Pará de Minas, sol com muitas nuvens durante o dia e períodos de céu nublado. À noite, com muitas nuvens. E agora vamos para a variação da temperatura. Em Pará de Minas, neste sábado, a mínima foi de 16 graus e a máxima será de 27. Amanhã, domingão, a mínima será de 16 graus e a máxima de 26. Em Divinópolis, hoje, a mínima foi de 16 graus e a máxima será de 26. Amanhã, em Divinópolis, mínima será de 17 graus e a máxima de 27. Em Belo Horizonte, na capital mineira, hoje, a mínima foi de 17 graus e a máxima será de 27. Amanhã, domingão, a mínima será de 17 graus e a máxima de 27 graus. Então tá aí a previsão do tempo para hoje, aqui em Pará de Minas, na nossa região centro-oeste e também na capital mineira, Belo Horizonte, aí trazendo essas informações do tempo aqui no Jornal da Cidade. Lembrando, gente, que a gente continua trazendo informações também ao longo do dia na nossa programação e também na próxima segunda-feira no Jornal da Cidade, informações do fim de semana, tudo o que aconteceu aí no sábado e domingo, aqui na número 1 de Pará de Minas. Eu fico por aqui às 8 horas e 53 minutos. 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Um ótimo fim de semana a todos vocês.
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0: Obrigado, Diego, Vitor Hugo.
1: Obrigado, Bruno e Marrone, por aceitar o convite e cantar essa moda linda com a gente. Falou.
2: Agora são 9 horas em ponto, 9 horas no prego, como diz a minha mãe. Ó, pode falar um negócio? Começamos muito bem o Super Sucesso por aqui, né, meu bem? Ai, que gostoso! Diego e Vitor Hugo, olha a faca! Ó, deixa eu mandar um negócio pra você aí, meu irmão. Um abraço pra você, pra toda a sua família, toda essa galera linda e maravilhosa. Cadê o Edinho Sanfoneiro, meu xará? Cadê o Edinho Sanfoneiro? Olha, eu que fiquei esperando o Edinho Sanfoneiro me buscar. Ele falou assim: Titon, pode ficar tranquilo que amanhã eu levo você pra rádio. Ah, não tô acreditando. Não, deixa comigo, te dou carona. Eu fiquei pensando, o Edinho não tem carro, é igual eu. Não tem carro. Vai me buscar como? Aí eu confiei, né? Rapaz, vou te falar um negócio. Se não desse meu jeito, tava lá até agora. Cadê o Edinho?

aniversário da minha amiga Vanilza, né? Ô Vanilza, já falei que te amo. A Vanilza tá curtindo já no Bar Belvedere, minha amiga, gente boa. O amor do Renatinho, a mãe do Juninho, do Renan, da Vanessa, a vovó da Dudinha, que legal, da Netinha. Um abraço e obrigado pela agradável companhia. Vanilza, um abraço pra você que tá aí, né? Raspando o dedo no pano, minha amiga costureira Vanilza, e curtindo a espacial lá no Bar Belvedere, aniversariante do dia. Ô Vanilza, minha querida, Deus te abençoe cada vez mais e super sucesso tá, viu? Sempre. Papai do céu protegendo, abençoando. Grande Vanilza, Vanilza é demais. Um beijo, um abraço pra você, Vanilza, obrigado pela agradável companhia. Vanilza, já falei hoje que te amo, Vanilza. Muito bem, são 9:03. O Paulo Ricardo já tá por aqui. Também a Jéssica, Pérola, Vitória, Bernardo, Júnior, Tatá, galera dos Gorduras, o Davidson Tirré e a Eliana também tá curtindo a gente. Um abraço, obrigado pela agradável companhia sempre. O Edinaldo Libério também. Obrigado, galera, pela agradável companhia sempre, tá? Com a gente. A turma tá mandando áudio e daqui a pouquinho vou colocar o áudio no ar. Pode ser? Porque agora, com muita emoção pra mim e pra você.

Olha, de tanto te querer, o homem chegou. De tanto te querer, Jorge Mateus mais uma vez. De tanto te querer, Edinho Sanfoneiro. Ô Edinho, vai ligando a sanfona aí na mesa. Isso. Vamos fazer o seguinte, vamos testar a sanfona no ar? Vamos, pela primeira vez. Vamos, Edinho Sanfoneiro, Jorge Mateus, Flashback Sertanejo, tá gostosinho demais. Ô Edinho, vamos fazer o seguinte, pela primeira vez nós vamos testar a sanfona no ar, tá? É igual no seu show lá que você faz a passagem de som. Pode ser, Edinho? Isso, puxa a cadeira, isso, meu queridão. Me dá. Isso, dá o cabo aí. Isso, rapaz. Muito bem, vamos testar. Dá a sanfonada. Tá legal aí, galera? A altura tá boa da sanfona? Muito bem. Só chega um pouquinho pra trás. Isso. É pra eu enxergar o relógio? É, porque senão seu chapéu tampa o relógio. Eu não vejo o relógio na parede. Isso, só um pouquinho pra trás. Isso, 9h14. Muito bem, meu irmão. 9h14. Modão. Só pra nós ver se o som... Ô, gente, o som tá legal aí? Vocês falam aí pra mim. Tá legal? O som tá legal? Manda um WhatsApp aí falando se tá, a altura da sanfona tá legal. Tá ouvindo direitinho. Se o Edinho tá tocando direitinho também. Um modão. Só pra nós testar. Vamos testar ao vivo, hein? Ô, louco, bicho! Quem sabe faz ao vivo. Vai. Vai, Edinho. Modão.

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2: 9:15.

0: 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O meu é a preta. Preciso espalhar? 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
0: 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Edinho, a gente fala assim, ó, Itaipava latão. Qual é a primeira música que vem na sua cabeça, meu irmão? É, quando a gente fala assim, ó, Itaipava latão. Ai, você tá doido? Essa aí o latão abre sozinho, meu irmão. Ah, não, com essa aí a Itaipava latão, ela abre sozinha, viu? Estramela. Você tá doido? 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Vai, Edinho! Pensa, você... Porvando, lavando biscoitinho por dentro, tomando uma gelada, uma Itaipava latão! Ouvindo uma moda dessa, meu irmão? Hã? 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

0: No mesmo ritmo. No mesmo compasso. 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É, aquela música que você gosta de ouvir no churrasco. Churrascão, aquele negócio todo, tigregadiga, etc e tal. Qual é a música que você gosta de ouvir no churrasco, meu irmão? Meu Deus do céu! Aí a carne fica até mais macia, não fica? Hein, estramela uma. Aquela carninha gostosa. Ah, pede um churrasco maravilhoso. Você é bom de churrasco? É bom, Edinho? 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Rapaz, você é demais. 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
0: Tempo e temperatura, tempo e temperatura, tempo e temperatura, tempo e temperatura. Eu vou informar. Tempo e temperatura 24 horas. Todos os dias aqui na Espacial a gente vai trazer informação para você, tá? Nesse exato momento, 23 graus. A umidade relativa do ar é de 69% e a máxima para hoje é 28 graus, hein, Edinho? 28 graus. Então é o seguinte, meu irmão. Ô, calorão, calorão, hein? Vai esquentando cada vez mais e a gente tem que se hidratar. A gente fala muito de lavar os cursinhos por dentro nesse programa aqui. É ou não é, meu irmão? A gente sempre fala, tomar um latão, aquele negócio todo, mas tem que beber água, meu irmão. 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Toda hora.

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1: 9:25.
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4: 9h28.
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Todo mundo falando que a sua sanfona tá afinadinha. Ha! Então daqui a pouquinho vai tocar mais uma pra nós. Agora é 9h30, meu irmão. Super Sucesso tá no ar, alegria alta astral, é sabadão. Tô muito feliz em ter sua agradável companhia, maior do que. Ó, vamos fazer acontecer, vai.

o sanfoneiro e o bicho vai pegar. Vocês ouviram aí? Hã? Ouviram? Tá legal? Tá gostosinho? Vou te falar um negócio. Vocês estão assistindo a live? Deixa eu ver quantas pessoas na live nesse momento. 2.226 pessoas nos assistindo, Edinho!

O melhor do Brasil, os dedinhos nervosinhos, nervosinhos do Edinho, que parece salsichinhas, é os dedinhos do Edinho, do Edinho. O Edinho, seus dedinhos, rapaz, fica parecendo salsichinha. Eu fico vendo aqui de longe, você tocando, salsichinhas nervosas, salsichinhas nervosas. Ô, Ginha, sabe aquela salsichinha? Aquela salsicha que você compra enlatada, mas aquela mais gordinha? Ela é mais curtinha, mais gordinha, sabe? Assim, ela não é muito comprida, não. É, ela é menorzinha, mas ela é gordinha. Sabe aquela salsichinha? Você come enlatada? É os dedinhos aqui do Edinho, olha lá. Salsichinhas. Salsichinhas nervosas. Vai, Edinho, vai, Edinho. Edinho, faz o seguinte, meu irmão. Faz um solinho bem bom aí. Só pra eu ver essa salsicha. Pra eu ver essa salsichinha nervosa aí. Aqui, pra eu ver esses dedinhos seus. É, mas faz um que você vai gastar bastante o solinho aí. Deixa eu ver, vai.

0: Ed! Muito bem, meu irmão. Toca demais, toca demais. Os dedinhos nervosinhos do Edinho. Rapaz, as salsichinhas do Edinho. Vou te falar um negócio, viu?
1: Gente!
0: E aí?
1: Bom dia!
0: Bom dia!
1: Como é que vai?
0: Bom
1: tudo
0: dia.
1: Bem?
0: Bem demais, graças a Deus.
1: Manda
0: e você?
1: Aí um alô pra mim, pra toda a minha família, amigas penhas, poderosas. Pra todas as minhas amigas lindas, aquele abraço. E pra todos vocês aí na espacial. Manda aí um abraço especial pra Sadona. Beijo, Ti! Ótimo
0: beijos.
1: Final de semana pra todos nós.
0: Valeu, valeu, querida.
1: Tipão, pede o Edinho pra tocar pra mim. Agenda rabiscada.
0: Tá bom. Aí, Edinho, vai anotando aí, Edinho. Ô, gente, vou falar com você. Tem esposa que gosta de sacanear. É verdade, Edinho. Mas assim, no bom sentido, se é que você me entende, vou te explicar. A Meire. A Meire é o amor do Pedrão. Aí ela mandou assim, né? A Meire é a mamãe do Dudu, do Eduardo Costa. Aí ela mandou assim, ó. Titoi, hoje é um dia muito especial. Aniversário do meu grande amor, o Pedro. Quero desejar pra ele muitos anos de vida, felicidade. É o homem mais lindo do planeta. Fala pra ele que eu e o Dudu amamos ele muito. Até aí, legal. Parabéns. Só que mandou uma figurinha do Pedro que não valoriza nada a sua beleza. É, mandou. Nossa, mãe do céu. Olha a figurinha que ela mandou do Pedro, que eu vou ter que salvar. Aí o Edinho até para tocar a sanfona. Ô, Edinho, deve ser curioso, rapaz. Para tocar a sanfona. Esticou o pescoço aqui no computador para ver. Olha essa figurinha aqui, Edinho. Fala para mim se não parece um baiacu. Olha aí. essa aqui eu vou ter. Não, toca uma para ele. Olha, você olha essa figurinha aqui do Pedro aqui, ó. Qual é a primeira música que vem à sua cabeça? Hein? Fala pra mim, fala. Ê, Pedrão, o telefone vai ficar mudo agora, viu, meu irmão? Olha, quem tem a Meire como esposa, quem tem a Meire como amiga, quem, né? Não precisa falar mais nada, precisa? Olha, que amada esposa, rapaz. Olha a figurinha que ela mandou do marido aqui pra nós, que é claro que nós vamos salvar e vamos espalhar ela pro mundo aí afora. É ou não é, meu querido? Um abraço pra você, Edinho. Felicidade. Ah, quer dizer, né, Edinho? Não, pra você também, Edinho. Mas o aniversário é do Pedro. Ô, Pedrão, já falei hoje que te amo, meu irmão. Vou te falar, viu? Essa figurinha não valoriza a sua realidade, porque você é um homem maravilhoso. Um barba linda. Viu, Pedrão? E que Deus abençoe. Manda um beijo pro Pedrão. Manda um beijo pro Pedrão. Vai, por quê? Por que não? Ó, balançou a cabeça pra você aqui, Pedro. Falou que não. Pra Meire você manda, né, Edinho? Ó, Edinho. Você facilita pra você ver. Facilita, Edinho. Facilita. Ô, Titoi, deixa eu te falar um negócio. Como é que eu faço pra ver a live? Ah, é fácil demais, Geraldo. Você vai entrar no aplicativo da Espacial. Aí quando você entrar no aplicativo da Espacial, vai ter um desenho de uma câmerazinha lá no aplicativo. Só você apertar essa câmera, automaticamente você vai assistir a nossa live. Nesse exato momento, 3.198 pessoas acompanhando a gente. 3.198 pessoas nos assistindo, ou seja, nos prestigiando simultaneamente, Edinho! 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

0: Bom dia, Titone.
1: Bom dia.
0: Bom dia aos ouvintes que dormiu ontem sem tomar banho, que estão só encostando, que não dormiu direito.
1: Ah, é? Assim funciona?
0: Presta atenção no Edinho. Se Edinho coçar o zoinho, é porque dormiu sem tomar banho.
1: Oi, vou te falar um negócio, Zé Antônio Cortella. É. Coçando o zoinho, não tá não, mas tá piscando. Mas é o seguinte, vamos ver se o homem tomou banho ou não. Vamos ver se você vai coçar o zóio. Aqui. Edinho, manda uma música pra aquela pessoa que não tomou banho, dormiu sem tomar banho essa noite. José Antônio Cortella é uma delas. Que música seria? Boa, boa, boa. Meu desespero. Boa. É, no caso, o meu, né, que tô aqui do seu lado. Vai, Edinho!

Céu, como é bom ser feliz, como é bom ter você por aqui, como é bom poder curtir um sabadão com muita alegria alta astral na sua agradável companhia na Espacial, na número 1 de Pará de Minas, de toda a região e, claro, dos nossos corações. Dá um tapa no volume para direita e deixa o flashback acontecer mais uma vez.

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2: 15 minutos para as 10.
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3: 11 minutos para as 10.
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3: 7 para as 10.
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2: 10:02.
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2: 10 e 12.
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2: Parou por quê? 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

Lua Santana pra você e pra mim, para a alegria da Marilda, lá do Recanto da Lagoa. Ô Marilda, já falei hoje que te amo. Um abraço pra você, Marilda. Um abraço do tamanho dos meus braços.

Edinho, Edinho. E eu pensei que ia dar buraco. Ainda bem que você tampou meu buraco. Edinho, isso não é fácil, não. Edinho aprendendo. A gente tá aprendendo devagarinho com o rádio. Rádio é o seguinte, galera. A gente fala assim, ó. Quando fica tudo mudo, assim, ó. É porque deu buraco. Entendeu? Rapaz, e não pode dar buraco. Aí o que acontece? Rapaz, eu já falei, Edinho, você vê que vai dar buraco? Tampa! Tampa meu buraco, Edinho!

0: Fala, Ti, meu querido.
1: E aí?
0: Abençoado sábado pra nós.
2: Amém, amém. Amém nós todos.
0: Começou com as brabas já aí, hein? Só sonzão.
2: Boa, garoto.
0: Aqui com o radinho virado pra direita.
2: Boa, garoto.
0: É o muleta.
2: É isso aí.
0: Se você é pênis, você é aqui. Já pode eu estar cedo.
2: Deve, meu amigo muleta, dando tapa no volume pra direita. Não, não para não, Edinho, tava empolgando, rapaz. É o muleta, você conhece o muleta? Aí, muleta, o Edinho balançou a cabeça pra você aqui, ó. Falou que te conhece, ó, vou te falar um negócio, dá um tapa no volume pra direita e deixa essa energia acontecer mais uma vez, tá gostosinho demais. Vai ficar melhor agora com a sua agradável companhia, tá? O Davidson Thierry e a Eliana também curtindo a gente mais uma vez. Um abraço, obrigado pela agradável companhia. Ô, Titoi, manda alô pra Nath Mello, o amor da minha vida. E pra Ayla, estamos aqui no Esplanado ouvindo você, André Andrade. Um abraço pra você, meu irmão. André Andrade Oliveira. Um abraço pra você, pra todos do Esplanada. Segura, Edinho! Ô, Titoi, manda pra mim, irmão da lua, amigo das estrelas, Zezé de Camargo, manda o Zezé, canta Mirosmar, é a Betinha de Pequi. Um abraço pra você, Betinho, obrigado pela agradável companhia por aqui.
3: Bom dia! Manda uma música pra nós aqui em Patos de Minas.
2: Olha, Patos de Minas, que legal.
3: O Igor, tá fazendo aniversário hoje.
2: Opa, parabéns pra ele. Felicidades.
3: 62 anos.
2: Que maravilha. Hoje. Muito bem vivido.
3: Aí você manda uma música pra nós aqui em Patos de Minas.
2: Patos de Minas. Que chique, hein, rapaz? Um abraço pra vocês aí. Obrigado, viu?
3: E para o povo do Hospital Nossa Senhora da Conceição de Pará de Minas.
2: Claro. Um abraço pra todo mundo. Ô, Reginaldo, um abraço pra você, meu irmão. Em Patos de Minas ouvindo a gente. Ô, Edinho, já fez show em Patos de Minas? Claro, né, parceiro? Já tocou nesse Brasilzão todo e o Reginaldo tá lá curtindo a gente. Uma pra Patos de Minas, Edinho!

0: Bom dia, Titóia.
1: Bom dia!
0: Bom dia, tudo bom aí vocês? Aqui é o Piriá do bairro da Vila Maria.
1: Fala, meu irmão.
0: Eu queria você mandar famoso pra mim e pra minha esposa, Indianaia.
1: Certo.
0: Ela tá querendo ouvir a barquinha de voo.
1: Opa!
0: Se quiser, compre, manda pra nós. É o Piriá do bairro.
1: Certo.
0: E a esposa, Indianaia.
1: Tá certo. Grande Edinaldo. Ô, meu querido amigo, Edinho Sanfoneiro, sapeco modão, um modão dos bão. Pro Edinaldo Libério, lá da Vila Maria, ele é Endinara. Endinara, não é? É isso mesmo, né? O Edinaldo, é Endinara. Edinaldo e Edinara. Edinara, é isso mesmo? Me ajuda aqui, é na Vila Maria. Só sei de uma coisa, ele gosta de modão. Sapeca um pra ele aí, meu irmão.

0: Oh, coisa chique. Mais uma, mais uma, mais uma. Agora o animado, uma animada. Tá animadinho hoje, Ed? Hoje, Edinho, é só animação. Vai, Edinho, vai, Edinho, vai, Edinho, vai, Edinho.
1: Bom dia, Titão, e mandou um abraço pra Sam, Bruno, Wesley, pro Reinaldão. Bom dia, Edinho, tô sem Adinho, né? Tô de olho em você, viu? Mandar um abração pro seu sócio, o Robinho Araújo, cantor, viu, Edinho? Você pode, eu também posso.
0: E é... O Robinho Araújo é meu amigo, rapaz, e conterrâneo, porque também é de Ascensão. Pensa num povo bom. Edinho Araújo agora é sócio? Essa eu não sabia. E eu não gosto de fofoca, viu, gente? É um trem que eu tenho tipatia fofoca. Principalmente quando meu nome tá nele e eu sou o último a saber. Ô, Edinho, que história é essa, meu irmão? Hein? Fala pra mim, Edinho. Tô sabendo dessa, não. Você tá sabendo dessa sociedade aí? Com o Robinho Araújo! É, rapaz, você continua nessa aí, viu? Continua nessa, que rapidinho o fofo vai estar pedindo essa canção na espacial e oferecendo pra você, viu, Edinho Sanfoneiro?

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5: Tempo e temperatura, eu vou te informar. Tempo e temperatura no Pará, nesse exato momento, 25 graus. A umidade relativa do ar, de 62%, tá?
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5: Olha, o final de semana tá aí, galera. 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
2: 16 para as 11 horas.
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2: 13 para as 11.
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1: Gente, 9 para as 11.
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0: Que isso, hein, Edinho? Gostei do finalzinho, gostei do finalzinho, Edinho. É, Edinho, cada vez mais afinadinho.
1: Titóia, você sabe que só tem um jeito de uma esposa perdoar um marido que dorme sem banho, né?
0: Aí, ó, o Edinho tá pra tocar.
1: É um valor de... Começa com P, termina com X. É o único jeito da gente perdoar o rapaz ter ido dormir sem banho.
0: Sim.
1: Ainda mais na sexta-noite, uma sexta maravilhosa, igual era pra ser.
0: É,
1: e o rapaz sem banho.
0: Verdade.
1: Tem que ser gordo o Pix, viu?
0: Ainda mais se no quarto não tiver ar-condicionado, né? Falando nisso, Edinho, ar-condicionado no 15, vai.

0: Titã!
1: Bom dia!
0: Um dia abençoado para todos nós.
1: Amém.
0: Um dia abençoado para o pessoal aí da Rádio Espacial.
1: Obrigado,
0: pra você,
1: amém.
0: Pra sua
1: amém.
0: Família.
1: Amém, nós todos.
0: Deixa eu te falar.
1: Me fala.
0: Meu marido tá aqui, brabo.
1: Por
0: falou
1: quê,
0: que você mulher? Não tocou a música dele.
1: Eu não, programador.
0: Que chama Fazenda Esperança. Ele o só não sabe quem que é o cantor.
2: Daniel, dizendo que é
0: o João Paulo e Daniel.
1: É verdade.
0: Se você puder, toca, por favor, Titão.
1: Temos que tocar.
0: Ele já largou até a inchada. Você acredita, Titão? Já largou a inchada. Tá aqui, cabisbaixo. Raspando o dedo na serramenta, arrumando o carro. Manda um beijo pra minha cunhada, Tayara, pras
1: claro.
0: Colegas de trabalho dela, Alexandra, Débora, a Zildinha.
1: Abraço pra todo mundo aí.
0: Geraldinho,
1: só todo
0: gente mundo
1: boa.
0: Lá do posto.
1: Não precisa falar, não. Um abraço pra você, querida. Sem jamais, não vai pro ar. Ó, Paulo Ricardo, Jéssica, Pérola, Vitória, Bernardo, Juno, Tatá e toda a galera dos Gorduras. Diga, diga, araga, diga, diga, diga, araga, tá. Ô, Paulo Ricardo, meu querido, o seu pedido já foi encaminhado mais uma vez para o programador. Não sei o que tá acontecendo, não, mas vai tocar, viu? Ele até me respondeu aqui, ó, Ricardo Alexandre, mandou bom dia! Acabou de ouvir seu pedido musical, preciso espalhar? Diga, diga, araga, diga, diga, diga, araga, diga, diga, diga, araga, tá, diga, diga.
3: Bora, tio.
1: Opa,
3: bora. Bora, vai, ó.
1: Mexeu o doce?
3: Passando, ó.
1: Aí sim.
3: Torneiros,
1: tio. Oh, terrinha boa.
3: Saudade aqui de ontem.
1: Tá, teve bom, teve
3: bora.
1: Bom. Teve bom, teve bom. Um abraço pra todos de Torneiros. Guilherme Alfraz. Ô, Guilherme Alfraz, você vai pra onde, meu querido? Esse é o Guilherme Alfraz Resende. Olha, e Garatinha tá lá atrás, viu? Antunes também. Você passou direto no trevo. A Sadona mora um trevo antes. Viu, Guilherme Alfraz? Você passou direto, tocou Torneiros aí afora. Desse jeito, vai sair aonde? Bom Jesus do Pará, Nova Serrana. Você tá indo pra onde, meu irmão? Antunes é lá atrás.

Diga. Olha, ontem eu e o Guilherme Alfraz. Olha, Guilherme Alfraz Rezende. E também a minha preta, a Isadora, minha filha, o meu genro Iago, onde nós fomos no casamento do Tardelli e da Fabiana, lá em Torneiros. Por isso que ele mandou aqui o áudio falando: saudade de Torneiros, tô passando aqui no Trevo agora. Rapaz, um abraço pra todos de Torneiros, casamento lindo, maravilhoso. Fábio Meller tocando, rapaz. Preciso, pai, com direito a show do Fábio Meller. Vou falar com você, que maravilha. E claro, Papai do Céu protegendo, abençoando. Viu, Tardelli? Você e a Fabiana, nosso Senhor Jesus Cristo, te ilumine, te proteja, te guarde. E claro, a união de vocês, o casamento de vocês, essa nova etapa, esse novo ciclo. Olha, vou te falar um negócio. Se você, Tardelli, for 50% feliz, como diz a minha mãe, feliz no casamento, igual eu sou com a preta, você já é um homem realizado. Viu? Um abraço pra você.

0: linda!
1: Mais linda, Fran, que foi! Um beijo!
0: É o Edinho!
2: Olha, olha que bagunça!
1: É o Edinho que tá cantando, a Franciela tá falando!
2: Ó, ó!
1: Eu tenho que conhecer cedinho!
2: Beijo! Beijo, Maria Elisa! Beijo, Franciele! Edinho, uma pra sua fã número um, a Fran, que é sua fã. Pra ela e pra Maria Elisa, qual seria?

0: Eu quero mandar uma música aqui pro Messias, Messias Pintor aqui do Código de Barra.
1: Certo.
0: Maria da Simona da Providência, meu salão.
1: Um abraço pra todo mundo aí no Código
0: do
1: Barra.
0: A música do Bebê Cair Levantar.
1: Bebê Cair Levantar, boa. Adalberto Adriano, né?
0: Eu tinha pedreiro de Minas, eu tô aqui pintando, arrumando um piso do Messias aqui na roça.
1: É o Código Barra, Código Barra.
0: Cozinha.
1: Valeu, meu irmão. Um abraço pra você, Tintim Pedreiro. Um abraço pra você, meu irmão. Com certeza vai rolar. Um abraço e obrigado pela agradável companhia, tá? Vamos trazer mais participação pra esse povo aqui. Vamos lá, vamos lá, vamos lá. Tem muitos áudios pra gente colocar no ar. Oh, muitos.
2: Tem, tá tudo é bom.
1: Tá gostando, Ni?
2: Tá tudo bom. Tá coisa tudo boa. Bom. O som tá ótimo.
1: Tá bom?
2: Ó, eu vou mostrar pra você como é que tá bom. Que Goiânia.
1: Mostra aí, mostra aí, mostra aí, mostra aí, mostra aí. Deixa eu ver. Deixa eu ver se tá bom. Se tá bom, vai. Você tá doido, Di? Parece que o Edinho tá tocando aí dentro da sua casa. Esse é meu amigo Ni, lá do Lago Azul. Ô, Ni, isso não é fácil não, meu irmão.
3: Bom dia, bom dia, bom dia, meu
1: amigo. Bom amigos. Dia!
3: Cheguei.
1: Aí, meu irmão.
3: Você, meu camarada.
1: Tá gostando, tá gostando?
3: Mano, tá aí, não deixe de escutar o Titão em hora nenhuma. Manda o modão chorar pra nós. Destrama ela, meu companheiro.
1: Então aumenta o volume.

0: E aí? Bom dia!
1: Que sabadaço aí, hein, meu jovem?
0: Tá bom demais.
1: Protagonista.
0: Graças a Deus.
1: Aqui é o Hino, aqui da Fazenda Sol Nascente, que está falando.
0: Fala, meu irmão.
1: Manhã cedinho aí para tocar a sanfona para nós.
0: Na hora.
1: Manda eu ralar o dedo aí na sanfona.
0: Segura, Eni! Um abraço para você, Eni Fernando de Mujigaratinga. Um abraço para você. Obrigado pela agradável companhia.
2: Zé da Mãe! Bom dia.
0: Bom dia, Linho!
2: Fala comigo, meu consagrado, meu eterno, meu rei.
0: Ah, meu rei!
2: Meu rei lá na Bahia, sabe quem é, né? Então?
0: Ah, meu rei!
2: Cadê o Edinho, Titão?
0: Ô, meu irmão, o Edinho tá na área!
3: Titói, bom dia.
0: Bom Geraldo, dia. Fala, Geraldo. Fala.
3: Põe o nosso amigo sanfoneiro aí. Colocar Cabaré. Qual?
0: Cabaré.
3: E a música pra nós.
0: Tá bom, deixa comigo.
3: Gosta, Cabaré.
0: Tá bom.
3: Por favor.
0: Deixa comigo.
3: Agradeço. Bom dia de novo.
0: Bom dia.
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0: Vamos fazer o seguinte, então. Edinho Sanfoneiro, pro Geraldo Pintor. Aquela que não pode faltar no Cabaré.

0: Oi, Titói. É o Piá do Banho aqui da Vila Maria, o Edinaldo.
1: Fala.
0: Você falou o nome errado.
1: Falei, como é que
0: você
1: é,
0: meu? Você falou Indinara.
1: Ah.
0: É Indianara.
1: Dianara?
0: É o A.
1: Dianara.
0: É uma Índia.
1: Ah, Indianara.
0: E só pega um modão pra nós aí.
1: Indianara.
0: Que nós somos recém-casados.
1: Opa, uma de recém-casado. Presta atenção. Uma de recém-casado, Edinho Sanfoneiro. Piá Indianara, na Vila Maria, recém-casados. Qual que seria, meu chegado?

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2: 11:12.
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2: Gente do céu, o que aconteceu? Parou por quê? Porque parou. Hã? Ah, sério? Ô, meu Deus, Edinho, mas você podia ter tampado o buraco. Não, Edinho. Não, fazer o seguinte, então, toca uma aí, toca uma trilha, vamos dizer assim. É, toca um modão, que tem tudo a ver com o recado que nós vamos trazer pra esse povo, então. Como é que seria? Uma que tem tudo a ver, Jim. Tem tudo a ver. Tudo a ver, tudo a ver, tudo a ver. Ah, meu Deus do céu! Ah, essa é boa demais. Essa combina, essa combina. Ô, gente, ó, tá chegando, hein, galera. 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Não, não para não, Edinho. Continua que o recado aqui é bom. 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Conhece, Edinho, o Ricardinho Sanfoneiro? Foi seu aluno? Rapaz, hoje ele é o quê? Hoje ele é o gaiteiro dos Menotti, não é isso? Qual foi a primeira música que você ensinou para ele tocar? Qual que foi? A primeira que você ensinou ele para... a primeira que o Ricardinho aprendeu quando você ensinou ele. Qual foi? Essa foi a primeira música? Rapaz, quem diria, hein? Mais um aluno seu, Edinho. Tocando aí nesses palcos da vida. O Ricardinho Sanfoneiro vai estar na área de Mário Josimar também. Show completo com banda, tá? 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Ô, Edinho, nós vamos, não vamos? Eu tenho certeza que o Edmar Josimar vai chamar você no palco pra você fazer aquele show de sanfona junto com o Ricardinho. Já escolheu qual que você vai tocar lá no dia? E qual que vai ser? Faz aí pra mim que eu quero ver. Qual que você vai tocar lá? Fazer bonito pra que povo dançar. Vai ser bom demais, então é dia 31 de maio e você é nosso convidado mais que especial, churrascada do Nogueira no estacionamento do Shopping Fábrica Mall, com Ricardinho Sanfoneiro, Edmar Josimar e o Edinho Sanfoneiro falou que vai também, eu também vou, viu, Edinho? Vai eu, Girino, meu casca de bala, precisa espalhar.
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2: Gente, vamos fazer o seguinte? Vamos trazer mais uma? Então dá um tapa no volume pra direita. Mas antes, Edinho, só um pedacinho de um... Não, vou fazer o seguinte. Modão não. Vou fazer o seguinte. Edinho, traz um sertanejo universitário na sanfona. Como é que seria, meu chefe?

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2: 11:30.

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0: Nesse exato momento, 26 graus. A umidade relativa do ar de 56%. Olha, a máxima para hoje é 28 graus. Ô, calorão, calorão. Já bebeu água hoje? Tem que beber água também, meu irmão.
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0: 11h33.
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0: 11h36.
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0: Ei, Edinho, você tá demais hoje, Edinho. Afinadinho, afinadinho. Mi, o pai Matosinho e o Vinícius. Toda a galera na Lagoa Azul. Não, é Lagoa Azul. A Lagoa Azul é um filme que eu assistia, que você também assistia lá no... na sessão da tarde. Não, é no Lago Azul. É o Mi, o pai Matosinho, o Vinícius. A Jaqueline Gomes, e onde Pitangui. O Geraldo Gomes também tá na área. Ô, Tito, manda os parabéns para o meu sobrinho, Rael. 4 aninhos hoje. Aqui é a Luciana, a titia babona. Lá de Guaratinga. Ô, Rael, parabéns para você. Papai do céu protegendo, abençoando cada vez mais. Tudo de bom.com. Luciana Paulino de Guaratinga e o Rael de 4 aninhos. Papai do céu protegendo, abençoando, felicidades. A Adriana Clemente, a mamãe Odete, toda a família curtindo a gente. Tá lá no Santos Dumont. A Adriana Charadelli e o Arthur no Santo Antônio. Sônia Silveira, Giovana Cara Rodrigão. E também a Valéria no São José. A Lindalva, Sítio Macaduro também tá na área. Bom dia! Bom dia,
1: Titão!
0: Bom dia! Salvador! Salvador, bebê!
1: Aqui no Recanto Macanudo.
0: Aí sim!
1: Hoje meu abraço vai para as minhas amigas, opa, ouvintes de Pará de Minas. Todas elas que curtem o super sucesso. Beijo, Ti. Tchau, tchau.
0: Beijos, beijos, beijos. E um abraço do tamanho dos meus braços. Lindalva, Hudson Macanudo e toda a galera de Itaúna. O Reinaldo Rodrigues também tá curtindo a gente no bairro Patafufo. Pedrão também tá na área, o aniversariante do dia. Pedro Henrique é o amor da Meire. É o paizão do Dudu, do Eduardo Costa e toda a família do senador Valadares. O Patrick também tá na área, o Patricão da massa. É o Patrick, né? Ô, Titon, e você é igual remedinho de pressão, né, Titon? É de manhã, de noite, toda hora, né, meu irmão? É, de vez em quando nós dá uma estica aqui, como diz a minha mãe. Mas hoje é só de novo a meio-dia, hein, Patricão? Um abraço pra você, Patrick do Recanto. Ele é motorista de APP, Edinho. Ele pode levar você pra Pitanguinho, na hora que você for embora, tá? Raspando o dedo do volante agora!

0: aí que eu achei ela bem legal, não tinha escutado ainda
1: qual,
0: não. Debaixo da calcinha de renda. Eita, trem que tem um poder desgraçado.
1: E é? E Vitão? É, a tal da calcinha de renda tem seu valor, né, Vital? Tem seu valor!
2: É o tipo, se comprar ali antes de 5 mil, não. Quer derreter ela, não. Você compra uma de 500, outros 4.500, você faz um pix pra mim.
1: Olha só. Ô, Edinho, você parou até de tocar a sanfona pra escutar o que, que o povo tava falando de você. Ai, meu Deus do céu! Olha, se você fizer um pix, vamos imaginar. Vem cá, vamos cá, vem cá. Edinho, presta atenção, Edinho. Você fez um pix pro fofo original de Pitangui. Fez um pix, caiu lá na conta. Um pix pra ele. O que vai acontecer? O que acontece? Toca uma música aí. Toca uma música pra eu saber. E é... Toalha molhada? E é... É o pix do milagre. É o pix... Ai, Edinho, essa eu quero oferecer pra minha preta. Já tô morrendo de saudade dela.

0: Cheguei chegando, hein? Aqui é o Rafael Mazagão. Bom dia, bom dia.
1: Bom dia.
0: Eu quero mandar um abraço e um beijo pra Pretinha do Poder, no Morro do Caneco. Espação FM, sucesso aqui. Eu amo essa rádio.
1: Valeu, valeu, Rafael. Um abraço pra você, meu irmão. Obrigado pela agradável companhia. O Roberto Furioso está na área. Grande Roberto Fura. O Jefferson também tá curtindo a gente. Jefferson Soares, o famoso Didi Didier.

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2: 12 minutos para o meio-dia.
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1: 9 para o meio-dia.
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9: 7 para o meio-dia.
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9: Edinho, não deixa dar o buraco, não, Edinho. Tampa o buraco, Edinho.

0: Muito bem, Edinho. Edinho, sabe quem tá com a gente aqui, ó, finalzinho do programa, pra gente ir embora? Meu amigo Daniel, grande Dandan.
1: Fala, meu amigo Titonho, número um. Grande abraço, hein?
0: E aí, parceiro?
1: Tô escutando você aqui, viu?
0: Ô, coisa boa.
1: Bom final de semana.
0: Valeu, valeu. Olha, pra quem não conhece, esse é o braço direito aí do Marcelinho de Lima, é o braço direito dele, meu amigo Daniel. Gente boa, pra... grande Dandan. Ô, Edinho, já tocou uma pro Marcelinho de Lima? Frase esquisita. Aqui, ô Edinho, já tocou a sanfona? Já tocou a sanfona em algum show do Marcelinho de Lima, aquele negócio todo, de gregatica, etc e tal? Hein? Claro, né, meu irmão? Já tocou pros maiores artistas desse país? E fala uma aí. Ah, eu lembro, Edinho, quando você apresentou, gravou, na verdade, aquele projeto do Marcelinho de Lima, que era Na Roça e na Cidade, não era? Que era um CD duplo, na época do CD ainda, junto com o Camargo. Você lembra disso, Edinho? É, rapaz, eu lembro muito bem. Qual que você tocou naquele CD lá? Qual que você tocou pro Marcelinho e o Camargo cantar?

Ah, depois dessa eu vou embora, galera. Edinho, muito obrigado, viu? O Edinho veio da sexta e não sabe. Que maravilha, Edinho. Um abraço pra você. Vamos fazer o seguinte, Edinho. Presta atenção. Você vai tocar uma e na sequência eu vou sapecar uma que tem a ver com o que você tocou. No mesmo tema, no mesmo ritmo. E a gente fecha com chave de ouro. Pode ser? Wilson Barreto tá na sequência com o programa Revista. E a gente se encontra segunda-feira. Eu e o Edinho vamos ficando por aqui. Até segunda-feira a partir das 9 da manhã. Fiquem com Deus. Bom final de semana. Papai do céu protegendo, abençoando cada vez mais. Sapeca aí, Edinho, que eu vou ficando por aqui. E na sequência eu vou trazer uma que tem a ver com o que você tocou. Pode ser? Então, ó, valeu, valeu!

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1: Manetola, fala a hora, senhor.
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3: Ô, meio-dia, 4 minutos.
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0: Fala comigo, que eu falo contigo, turminha! Alô, alô, Pará de Minas, meninos e meninas! Tá começando o nosso Revista Show, hein?

0: Eu e você. Todo mundo entrando aqui no bolinho do Barretinho, hein? Eu quero você aqui, ó, chamando no zap. Vai lá, bota pra moer.
1: Oi, Chuchu, boa tarde. Tudo bem, né?
0: Tudo.
1: Boa tarde pra vocês, todo mundo da
0: Espacial. Boa tarde, gente.
1: Como você tá aí, beleza? Puro.
0: Vamos demais.
1: Um abração aí.
2: Oi, Chuchu, outro. Boa tarde. Eu estou chegando em casa.
3: Barretola.
0: Muito boa tarde. Pra você que é de boa tarde.
4: Uhum.
0: Boa tarde, Pará de Minas, todas as cidades que interligam Centro-Oeste Mineiro. Vamos fazer barulho. Sabadô, meu povão bom. Tá começando o nosso encontro, hein? Aqui, deixa eu falar com você. Com as graças de Deus, o nosso regente maior.
5: Graças a Deus.
0: Como sempre, eu já tô aqui, ó, sentadinho na minha cadeirinha.

0: Dá licença. Eu tô chegando.
1: Anca!
0: Tamo entrando aí na sua casa, hein? No seu lar, doce lá. Tamo chegando no seu ambiente de trabalho. Tamo chegando nas fábricas, nas firmas. Pra você que tá ralando o peito aí, ó. Vamos lá, guerreira. Todo mundo arregaçando as mangas. E trabalhando pra grandeza do Brasil. Ziu. Ô, lugarzinho abafadinho, hein, gente? Esse sabadão hoje, 16 de maio de 2026, tá bem abafadinho aqui em Pará de Minas. Tá quentão, hein, rapaz?
1: Barbaridade, meu Deus. Coisa de louco.
0: Não se esqueça, né? Tá dando aquela oscilação na noite, chamando aí aquela friagenzinha. Já tá chegando o mês de junho, é o mês da festa junina, das comilanças. Mas não podemos se esquecer de se hidratar, né? A precaução, ela é crucial, viu, gente? Pra gente tá sempre imunizado, né? Tá protegido. A gente vai gripar? Vai. Mas pelo menos você não vai ter aquela gripe, aquele resfriado pesado, né? Não vai ficar aí puxando cama semanas e semanas. Eita ferro, só. Imunização já, meu povo. Limão, mel. É, toma aí aquela aguinha bem cedinho, com limãozinho. Eu gosto de tomar com um pouquinho de cúrcuma também, né? Você coloca um pouquinho de cúrcuma ali, aquele limãozinho e vai até pimenta do reino.
1: É, até pimentinha do reino. É, coisa ruim.
0: Mas faz bem pra saúde.
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1: Sapeca.

0: Felipe Rodrigo. Eu tô na média. Tô numa média boa. Tá só começando o nosso Revista Show, hein? Sábado, com um tempinho abafadinho, Barretinho. Nossa senhora. Vamos lá, vamos moer o bico, hein, gente? Vamos moer o bico. Tem gente aí que já tá tirando a poeirinha da goela. Já tá tirando a poeirinha da goela. Eita, ferro, só. Vou te contar, hein? Também, né, gente? Com esse sabadô daquele jeito. Você já imaginou? Tem nada melhor não, né? Você já tá nela, já? Hã? Já tá tirando a poeirinha da goela, já? Bom apetite aí.
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0: Acerte o seu pelo meu, 12:19.

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2: Olho lá fora, olho no clima, minha gente. Olha aí, Pará de Minas agora com umidade relativa do ar ocupando a casa dos 53%, hein? Venta fraco aqui na praça, 27 graus, 27.

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0: É um montão de gente da nossa gente aqui, ó. Vamos chamar a Coquinha Maluquinha?
1: E vai começar esse treco aí, hein?
2: 5, 4, 3, 2.
3: Meu Deus!
2: Parem!
4: Um momento.
2: Espera aí, onde é que vocês pensam que vão?
4: Fiquem todos quietinhos.
2: Ah? Ah.

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2: Vamos lá, tá na hora de fazer aquele chamadão geral na espacial. É a nossa Cuca Maluca. Todo mundo interagindo, participando aqui comigo no 99740105. E hoje nós já vamos começar aqui essa Cuca Maluca, querendo saber de você aí, ó, a nossa pesquisa, a nossa enquete. Traz sempre aquela perguntinha para você deixar a sua opinião, né? É, a sua opinião, sincera. Hoje é dia de xingar, hein? Hoje é dia de xingar. Todo mundo xingando. Não, mas tem gente que não gosta de xingar, né? Tem gente que não gosta. Pois é. É isso que eu quero saber de você aí. Você tem mania de xingar? Você gosta de xingar? É. Sim ou não? E você vai me dizer aí, se você xinga, gosta de xingar, começa com qual letra o seu xingamento preferido? Ou, de repente, aquilo que você mais xinga. Começa com qual letrinha? Começa com a letra L? Hã? Começa com a letra F? Ai, ai, ai. Tem gente que não tem mania, não gosta de xingar. Tem gente que não xinga, mas não xinga nada. Não, nem os xingamentos, digamos, mais simples do vocabulário, né? Isso, tem algumas expressões que muitas das vezes não é também aquele xingamento, né? Mas tem gente que xinga muito, aí ó, isso. Esquerda, direita, no pé dos seus ouvidos. E aí, você tem mania de xingar? Você xinga muito? Xinga pouquinho? Quase não xinga, mas xinga. E o xingamento aí que você mais usa no dia a dia? Começa com qual letrinha? Aí é que eu quero saber. Aí é que eu quero saber. Eita!
3: É, maluco!
2: Conte-me tudo! Não me esconda nada! 99740105.
4: Tirou estrela, que coisa feia, Barreto.
2: Eita! Que pena!
5: Eu fiz tudo por você.
2: Ah, quando você passa raiva, você xinga? Até sem passar raiva? É?
5: Agora quando isso. Você quer dar um beijo, me dizendo que eu sou sua mina.
2: Sai pra lá!
5: Hoje eu sou mulher e não sou mais menina.
2: Vai começar a ficar com raiva, vai xingar, hein?
5: Me dá um beijo, me dizendo que eu sou sua mina.
2: Sai pra lá! Manda pra mim aí seu zap. O pessoal já tá chegando aqui, ó. 99740105. Tem gente que fala assim, ô Barreto, quando as coisas começam a dar errado, aí eu sem querer eu xingo. Eu já xingo assim automático, Barreto. Xingo automático. Coisa triste, hein? O que é que você me conta aí? 99740105. Daqui a pouquinho tem mais um desafio. Ah, eu já tenho aqui já. Já tenho aqui o próximo desafio para que você possa estar interagindo, né? Brincando com a gente.
6: Uai, já tem?
2: Já tem já, uai. Já vamos sapecar agora?
6: Por favor.
2: Ah, não. Eu vou enrolar um pouquinho. Vou enrolar. É charadinha? Charadinha, maluquinha? Aí eu gosto, hein?
6: Conta um caos bem bom aí pra nós.
2: Charadinha, maluquinha, faz as pessoas pensarem bastante, né? Tem gente que consegue já de imediato, né? Tem gente que não consegue. Tem gente que não consegue. Tem gente que fica o programa todinho, e não consegue.
7: É, mais ou menos.
2: Faz parte, né?
8: Vou fazer você zoar.
2: Na carrapeta. Não, não é assim, não? Ah, tá. Quase que eu xinguei aqui, então, hein? Quase que eu xinguei aqui agora.
8: Vou fazer você dançar.
2: Sua xereta. Na carrapeta. Carrapeta é aquele negocinho que fica na torneira, né? Isso.
6: Onde é que nós vamos parar esse mundo, né?
2: Vamos lá então, vamos trazer aqui a nossa charadinha maluquinha pra apertar o pessoal. Vamos apertar o povão, aperta o povão aí. Tá chegando. Essa charadinha maluquinha, eu acho que é uma das mais fáceis que nós já trouxemos aqui na programação da Cuca Maluca, hein?
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2: Charadinha maluquinha!
6: Conta um caos bem bom aí pra nós!
2: Mas é sem colar, hein, produção? Não, os ouvintes que colarem não vão pro ar a resposta? Vai não, né? Então já liga. Liga o colômetro aí pra mim. Liga o colômetro aí. Se acender a luzinha e ficar piscando, eu já sei que ouvinte é coludo. É coludo. O que é o que é? Tem seis faces. É fácil ou é caro, hein? Hã? É fuça. Faces. Tem seis faces, mas não usa maquiagem.
1: Ah, de acho!
2: Tem também 21 olhos. Ok. Mas não pode ver. Não pode ver. Pra que tantos olhos, então? É... Tem seis faces, mas não usa maquiagem. Tem também 21 olhos, mas não pode ver. Aí agora minha cabeça bugou. Agora bugou. Agora bugou. Travou aqui. Travou tudo. Ainda mais quando chega o final de semana. Os neurônios estão tudo na marcha lenta.
6: Onde é que nós vamos parar esse mundo, né?
2: Ei, meu Deus.
1: Entendeu ou não entendeu?
2: Não, entendeu não. Entendeu não. Ainda não entendeu.
3: Ai, meu Deus.
2: É... Como é que pode uma charadinha dessa? Eu tô achando ela meio embaçada. Essa charadinha, ela tá meio embaçada, hein? Sei não, viu? Depende, né? Tem pessoas que desvenda muito fácil. Tem gente que desvenda rapidinho as charadinhas, né?
6: Mas essa é muito fácil, né? Mas essa outra é mais difícil.
2: Como diz lá o professor linguiça, professor Girafa... Vai, Chaves, eu quero a resposta desta pergunta.
6: Mas essa é muito fácil, mas essa outra é mais difícil.
2: Não, Chaves, eu prefiro que você responda essa. Ele querendo sair fora, né? Querendo sair fora.
6: Mas essa é muito fácil, mas essa outra é mais difícil.
2: Não existe outra pergunta, Chaves. Ai, ai, ai. Meio-dia, 31 minutos. Conte-me tudo, não me esconda nada.

0: Guilherme Santiago e o Hit. Na programação do nosso Revista Show, Barão Vermelho vem quente que eu estou fervendo, meu bem. Fernando e Sorocaba, Terapinga, é toda terça e quinta. Então hoje não pode, não? Hã? Não, não é terça e pinga, é terça e pinga, não é terça e quinta, não, que fala na música, não. É toda terça e pinga. Aí, ó. Então hoje pode. Hoje é sábado, aí. É, ué. Hoje é sábado. É que eu entendi que a música falava é toda terça e quinta. Eu faço terapinga. Não, né, não, né, não.
1: Queima ele, Jesus.
0: É porque sou só terça e quinta, é só terça e quinta.
1: Puxa.
0: Né? Aí falou, é toda terça e pinga. Isso. Toda terça e pinga, eu faço terapinga.
2: Como é que é? Falou, tu mal quer, meu irmão?
0: Toda terça e pinga. Então, os outros dias você escolhe.
3: Paga uma, né, cachaça pra eu.
0: Ixi. Os outros dias você escolhe.
4: É brincadeira, hein?
0: Os outros dias você escolhe. Tá certo.
5: Onde é que nós vamos parar esse mundo, né?
0: Ó. Você vai entrar agora lá no nosso aplicativo, pra você se dar muito bem, hein? Você vai estar concorrendo ao gás de graça, viu? É, tá te esperando dar uma recarga de gás. 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
6: Ah, é?
0: É aquele gás de cozinha, é a recarga, né? A recarga do gás. Pronto, pra você aí, ó, abastecer o gás de cozinha da sua casa. A família abastecida, não é isso?
1: Não, segura!
0: Ei, bagaceira!
1: Ah, bagaceira!
0: Vai lá pro nosso...

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2: Espacial 18 para 1.
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4: Aqui comigo, 16:01.
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4: Meio-dia 46.
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0: continuamos aqui nas ondas da sua Espacial FM. É a Sintonia da Alegria, 105,5. Falamos diretamente aqui da Major Manuel Antônio 208, segundo piso do prédio. Tá todo mundo ligadinho no Barretinho.
1: Aê, tarô!
0: Tá chegando agora? Vem pra cá você também, pra você participar aqui comigo, ó. Aô! Botecão do Barretão.
1: Aê, tarô!
0: Tem muita gente que tá almoçando agora, né? Isso, tá pegando o caiduro?
1: Ah, é?
0: Bom apetite aí, viu? Papai do céu abençoe. A comidinha nossa, o pãozinho de cada dia.
2: Come um marmitão, né?
0: Ah, tá pegando marmitão aí? Coisa boa, hein? Que tem de gente aí que tá pegando alpiste. Eita! Tá pegando painço. Vamos agradecer a Deus sempre, né, gente? Pela nossa comidinha. Isso. Que Deus abençoe e leve principalmente na mesa dos mais necessitados. Não é mesmo? Que Deus abençoe e abençoe sempre a comidinha.
1: Tá aí, gostei.
0: Bom apetite, bom apetite. Pessoal que tá chegando aqui, ó, daqui a pouquinho nós vamos abrindo as mensagens, hein? Vamos abrindo aí a sua participação, seu áudio. Não se esqueça de se identificar no seu áudio, hein? Fala pra mim seu nome, a sua localização aí, né? Pra você não passar aqui sem se identificar aqui no nosso programa, não é mesmo? É. Seu nome, a sua localização e você vai brincar hoje na nossa perguntinha, o nosso tema do dia. Vamos aqui com o nosso tema? Vamos lá, ó, o tema do dia é o seguinte, meu povão. Queremos saber aí se você tem mania de xingar. Você xinga? Xinga muito? Qualquer coisinha você tá xingando?
3: Meu Deus!
0: Ou então você não xinga? Ô Barreto, não, eu passo raiva, eu posso dar uma topada de testa na parede, mas eu não xingo, eu não xingo. Não, ô Barreto, eu posso arrancar a tampa do dedão do pé, mas não xingo, eu não xingo. Tem gente que não xinga, né? Não sei como é que a pessoa consegue segurar assim, mas ela não xinga. Ela não xinga.
3: Meu Deus.
0: E se você xinga, com qual letra começa o xingamento que você mais usa, geralmente? É? Aqui, ó. O Danilo tá lá no bairro Serra Verde. Fala a hora, Barretola. Falou, seu Barreto, eu xingo demais. Começa com a letra P. Letra P. Toda hora que eu vou xingar, começa com a letra P. Eita, ferro. Mas tem uma infinidade de xingamento da galeta pino, não tem não? Ah, tá certo. A Laí falou assim aqui, ó. Você quer que eu mando aí pra você, gravando um áudio? Não, melhor não. Melhor não.
4: É agora que o bicho vai pegar.
0: Melhor não. Você pode abreviar, né? Ah, abreviou aí, ó. PQP. PQP! Eita! 11 minutos pra um agora. Aqui, ó. O Claudio Henrique do Belvedere está dizendo aqui que ele xinga só quando ele passa raiva. Quando as coisas começam a dar errado demais, aí ele começa a xingar. Ele fala muito caramba. Caramba, senhor! Eu falei antes que tem algumas expressões que a gente não pode nem considerar como xingamento, não é isso? É, principalmente nós aqui em Minas Gerais, né? O Mineirinho. Mineirinho tem muitas expressões que relativamente não é nem um xingamento, né? Ei, caramba! Ó, desgreta! Ai, ai, ai! 10 minutos pra um agora, 10 pra um. Mais um aqui comigo, a Juliana. Tá lá no bairro São Luís. A Juliana tá dizendo o seguinte: ô Barreto, eu quero responder a charadinha aí, ó. O que é o que é? Tem 6 faces, mas não usa maquiagem. Tem também 21 olhos, mas não pode ver. Ela tá falando aqui que é o rabo do pavão. O rabo do pavão.
1: Ah, diacho!
0: É, o rabo do pavão. Tem vários olhos, né? Tem vários olhos, o rabo do pavão.
1: Errou!
0: Melão? Não, é o rabo do pavão.
5: Puxa!
0: Eu pensei que fosse o rabo do pavão, rapaz.
1: Errou!
0: Não. Vai pensando mais um pouquinho aí, coleguinha. Ô, colega!
1: Caramba, cara! Que é isso aqui, cara? Eu tô maluco!
0: A Joelma tá na audiência comigo. Fala comigo que eu falo contigo.
6: Boa tarde, tudo?
0: Tudo.
6: Eu não tô com poeirinha na goela nenhuma mais. Bora.
0: Já tirou tudo? Meu Deus, você tá ligeira, mamãe. Tá ligeira. Falei aqui, se já tem alguém que tá tirando a poeirinha da goela, diz ela que já tirou já. Eita. Vamos que vamos. O Guilherme tá aqui comigo. Boa tarde, Barreto. O que eu mais xingo começa com a letra B de bola. O Guilherme lá do Barreto. Ô, Guilherme. Tem que colocar a primeira letrinha, a segunda, a terceira, a quarta e a quinta pra saber. Começa com a letra B. Tá certo. Vamos lá. Tem gente que não xinga de jeito nenhum, né, Rupert? Tem gente que não xinga, não. O Lecão tá na audiência com nós. Tá lá em Divinópolis, no Recanto. Opa, Lecão chegando firme.
1: Ah, diacho.
0: Manda aquele salve aí pra mim.
1: Aê, tá nóis.
0: Valeu aí, seu Lecão. Seja bem-vindo sempre, viu? Muito obrigado pela audiência aí.
2: Fala, Barretinho. Boa tarde.
0: Boa tarde.
2: Aqui é o Carlos da Padaria Pai Nosso aqui.
0: E aí, Carlão?
2: Queria pedir uma música pra nós aqui, os padeiros aqui, a turma aqui da Padaria Pai Nosso.
0: Ô, os padeiros.
2: Toca aquela chonada pra nós aí.
0: Chama. Os padeiros aí. Estão vigiando a rosca pra não queimar lá. Vocês têm que vigiar pra não queimar a rosca aí. É. Vigia o forno aí, viu? Estão vigiando. Tô falando com você. 8 minutos pra 1 agora. 8 pra 1.

0: Dia do sábado, Topic Breaking Me com Ace Evans, Luan Santana, Bala Emocional aqui na Espacial, Bruno Marrone com Jorge Matheus, Surto de Amor. Olha aí, o nosso tema, qual que é? Você já tá sabendo? Pois é, participe aqui do nosso tema. Nossa pesquisa do dia. E aí, você tem mania de xingar? Você xinga muito, xinga de pouco, xinga mais ou menos, ou não xinga de jeito nenhum? E aí? O xingamento que você mais usa começa com qual letra? Qual letrinha? A turma do PQP tá que tá aqui hoje, viu? Nossa senhora! A turma do PQP, miséria!
1: Meu Deus!
0: Aqui, ó. Daqui a pouquinho eu vou dar mais uma passada de participações, hein? 99740105. Eita, ferro, senhor! Para o mundo que eu quero descer! A nossa charadinha maluquinha hoje tá perguntando, sabe o quê? Epa! Aqui, ó, vamos ver se você é bom mesmo no breguete. Tem 6 faces, mas não usa maquiagem. Tem também 21 olhos, mas não pode ver. Meu Deus do céu, o que, que será isso, hein? Agora agarrou, hein? Tem 6 faces, 6 caras, 6 fuças, mas não usa maquiagem. Ah, mas também se for usar, fica muito caro, né? 6 caras pra usar maquiagem. Hã? Só de rímel, blush, como é que chama os breguetes, né? É gloss, é... Ah, a base. Nossa senhora. Tem 6 faces, mas não usa maquiagem. Tem também 21 olhos.
2: Ah, de acho.
0: Mas não pode ver. Zóio cego, então. Olha, tampado com alguma coisa. Tem catarata. Ah. Tem 21 olhos e não pode ver. Pra que serve? Pra que serve essa zóia aiada toda aí? Hã? Pra que serve?

0: hoje vai rolar, hein? Gustavo Lima e a balada.
1: Wilson Barreto, ô potência.
0: Tem muita gente chegando agora no 99740105. Aê, moçada!
2: Aí, gostei!
0: Vamos ferver no nosso sabadão aqui do Revista Show, hein?
3: Só tá na dor de barriga.
0: Vocês não me abandonam, não, gente! Entra no bolinho do Barretinho aí!
2: Vamos quebrar tudo!
0: Ô, turma!
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1: Fala, Zora Barretola.
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3: Oi! 1:09.
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5: Despacito.

Término do namoro, hein? Virgínia Fonseca e Vini Júnior. Ah, rapaz, tá sobrando pano pra manga até agora, viu? Nossa senhora, Lavanderia Espacial FM. Vamos lavar uma roupa suja feia aqui agora. Vamos lavar a roupinha. Vamos lá. E aí, rapaz, a situação tá mais pra lá do que pra cá, né? Nossa senhora. O que é que o Vini Júnior foi arrumar, hein, rapaz? Ah, Vini Júnior, esse aí eu vou te falar. E tem mel, hein? Esse tem mel, hein?

0: Vini Júnior, Vini Júnior. É um problema.
1: Eu vou te falar, rapaz. Será que... Não, já desvendaram tudo. Ó, parece que ele contratou umas moças, umas mocinhas. Ele contratou umas moças. É.
0: Ó o Vini Júnior chegando, ó o Vini Júnior. Aí, ó, já colocou o bonezinho de lado. Não, quem coloca aqui é bonezinho dele de lado. Colocou o bonezinho, virou o bonezinho. Virou, deu uma ajeitada. Pronto. É. Teve jeito não, viu? Teve jeito não, a casa caiu mesmo, a casa caiu. Sabe quem que descobriram aí? É uma fonte afirmou que Vini Júnior e o outro jogador teriam contratado garotas para levar a Madrid nesta semana. Mas às vezes é fãs deles, né não? Ele, mas o outro rapaz contratou? É fã, ué, é fã. Sorteou as fãs. Sorteou. Ah, não. Teria contratado garotas para levar a Madrid nessa semana. No print ao qual foi divulgado aí a conversinha. O internauta revela quais seriam as duas mulheres de Piracicaba. Duas moças lá de Piracicaba que estariam a caminho da Espanha para encontrar com o até então namorado da senhora Virgínia Fonseca, dona Virgínia. Nas mensagens enviadas, a fonte, que também é de Piracicaba, interior de São Paulo, afirmou que o camisa 7 do Real Madrid teria, ao lado de outro jogador, contratado duas mulheres na mesma cidade para os encontrarem em Madrid. Lá, ambas é as duas, né? Ambas estão hospedadas em um hotel ao lado do centro de treinamento. Ah, não, já entregou. Já. É coincidência, não, gente? Coincidência. As duas estão hospedadas ao lado do centro de treinamento do Clube Espanhol. Ai, ai, ai.
2: Ah, de acho.
0: É. Virgínia e Vini Júnior namoraram durante 6 meses, desde o período que assumiram a relação, em 28 de outubro de 2025. Essa, no entanto, não é a primeira vez que o casal enfrenta rumores de traição por parte do jogador. No anúncio do término feito nesta sexta-feira, portanto ontem, a influenciadora afirmou que não negocia o inegociável e afirmou que o assunto é página virada em sua vida. Pronto, acabou. Não tem jeito não. Zé Fininho, felicidade para os dois aí, né? É, Vini Júnior.
3: Tem coisas que a gente promete, mas não cumpre, né, gente?
0: Pisou na jaca.

0: Karim Maraís, a sorte que você beija bem, meu bem. Ah, você tem o melzinho, hein? Você tem o melzinho.
1: Ô, Barretinho.
0: Fala comigo, eu falo contigo.
1: Que é quadrado, que é coisa aí, que tem um olho, não é gente?
0: Oi!
1: É o dado.
0: Uai!
1: O dado tem tanta face de olho, tudo. É o dado.
0: É
1: aí do recanto. Espacial firme, sucesso aqui sempre.
0: É o oi! É o oi! Anaí! Anaí e Marcela Valentino lá no recanto, né? Tô na audiência com nós. Anaí, vocês são gente da nossa gente mesmo, né?
2: Eita, nós!
0: Ah, meu povão bom! O que você tá aprontando aí nesse sabadão, hein? Conte-me tudo. Não me esconda nada, vai.
3: Eu não sei como é que as pessoas escutam esse programa, viu?
0: Faz isso não, hein?
4: Mas isso não é justo.
0: Ajuda nós a isso. Ajuda nós
5: aí. E aí, meu Brad? Beleza?
0: Você ficou sabendo, né? Hã? A charadinha. O que é o que é? Tem 6 faces, mas não usa maquiagem. Tem também 21 zói, mas não pode ver. Ah... Barreto, antigamente eu sabia, viu? Eu sabia dessa aí, mas... Tem um bom tempo que eu sabia essa aí, mas agora já era.
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0: Pega mais um ouvinte aqui no pulo, no susto. No pulo.
7: Tarde, meu amigo Barretão. Olha, Barretão, eu não gosto de... Não xingue, não gosto que os outros xingam perto de mim. Eu fico... Puto da vida.
0: Ah, pera, você já tá xingando.
7: Vou começar a xingar aquele normal, filho. Nós já atrasa até a gente que tá perto dele.
0: Eita, doido.
7: Principalmente o tal de vaqueiro, viu? Nunca vi um vaqueiro que não fica só com o nome daquela bicha na boca. Ah, eita, doido. Eu não gosto que xinga e nem xinga. Acho que só atrasa a vida da gente. Um abraço, meu amigo. Toca o modão chonado pra escutar aqui, destramelar um e limpar a goela.
0: Valeu aí, sou Vital. Muito obrigado pela audiência. O Vital falou que não gosta de... Né? Não gosta de ficar xingando, não.
8: Vixe, Maria, foi mesmo.
0: Não gosta de ficar xingando, não. Né?
8: É. Olha, assim como são as pessoas, são as criaturas.
0: Viu? Eu concordo também, plenamente, viu? Plenamente.
9: Puxa.
0: 1:18 agora, 1:18. Fala comigo que eu falo contigo. O que você tá aprontando aí?
10: Oi, Barretinho. Boa tarde, lindeza. Sabadão. E nós
0: estamos
10: tomando aquela criptonita maravilhosa. Dá uma olhadinha, será que ela tá gelada?
0: Nossa senhora, canela.
10: Olha,
0: de pedreiro.
10: Adoro.
0: Canela de pedreiro, russinho.
10: Olha,
0: russinho.
10: Quando acontece alguma coisa, um palavrão assim que eu costumo xingar, não dá nem pra falar. O horário não permite.
0: Não, tá no ar. Cuidado, hein?
10: Mas eu aprendi a xingar no pensamento.
0: Sério?
10: Pra não ficar tão pesado, né?
0: Aham.
10: Mas quero mandar um abração pra Ju, do grupo As Veadas.
0: Ai, que isso,
10: e pra Lu, uma amiga maravilhosa, que eu gosto muito. Desejar um feliz final de semana, muito abençoada pra elas. Bora, né? Tomar aquela criptonita maravilhosa.
0: Vamos que vamos lá. Ê, Ruth. Essa Ruth eu vou te falar também, você não vale uma cachaça, hein, mulher? Você não vale um pão com moio, hein? Fala comigo que eu falo contigo, boa tarde. Oi.
11: Vou falar com o seu negócio, pai atual.
0: Fala comigo.
11: Não leva a mão, não, viu?
0: Não.
11: Mas eu não queria uma virgínia dessa na minha vida, nem...
0: Não, mas não vou levar a mão de jeito. Vou levar a mão, não.
11: Essa mulher usou o Zé Felipe.
0: Ó.
11: Usou a família do Leonardo. Usou o Vini Júnior. Qual que é o pronto que ela vai usar agora? Conta pra mim.
0: Quem que é, hein? Quem que é? Eu quero saber. Quem que é o próximo? Tô falando, seu Vinícius.
12: Que isso, rapaz? Você
0: calma, pera aí.
12: Calma, meu filho. Você está impossível.
0: Calma aí, Vinícius. Calma, Vinícius. Vinícius. Calma, Vinícius.
12: Entendeu, não entendeu?
0: Calma, Vinícius. Tá bravo da Virgínia, né?

0: Esse é o cronômetro do amor, hein? É, pedaço de amor pra todo quanto é lado, hein?
1: É isso?
0: Chama a perícia. 1h26 agora. Você curtiu aí? Mais um bloco de hits aqui do nosso Revista Show, né? Man at Work, Who Can I Be Now? E Maiara e Maraíza, sorte que você beija bem.
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0: 1h26.

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4: Pará de Minas continua com cobertura de sol nesse sábado, hein, gente? Termômetros registrando agora 27 graus. 27 em Pará de Minas.
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4: 1h29.
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4: 1h31.
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4: Eu tô aqui, tô de volta! Só se for aqui, ó! Chama! Deixa eu mandar um abraço aqui pro sujeitinho! Gente fina! Tá ligadinho no Barretinho, rapaz! O radialista Marlon Kelvin, é o MK, né? O MK é de Matheus Leme, da Rádio Matéria FM, a qual eu já falei aqui N vezes, né? Que eu passei pela Rádio Matéria FM lá no meu comecinho de carreira, né? O Marlon Kelvin tá na capital mineira, rapaz. É, mineirinho como quietinho mesmo pelas berolas, né? Tô te falando. Ele mandou aqui pra mim um videozinho. Olha só que privilégio. Ele lá no centrão lá, no trânsito, pilotando a máquina dele, né? Pilotando a máquina. Isso. E sintonizado na Espacial FM. Que maravilha. Esse é o MK.
7: Eita, nós!
4: Marlon Kelvin no comando. É, Marlon Kelvin.
7: Perigoso!
4: 1:33, papai do céu abençoe aí, viu, guerreiro?
18: Graças a Deus!
4: É, dizendo quem tá lá pilotando é o Márcio Canuto. Isso, o Márcio Canuto é que tá no volante. É volante grande ou é miúdo, hein? Eu acho que se for volante grande, né, porque a turma do volante grande tá sempre passando por aqui. A turma do volante grande, do câmbio comprido.
7: Ui!
4: No para-choque duro. É o Márcio Canuto. O Márcio Canuto tá no comando lá, tá na pilotagem. Um abraço pra vocês aí em BH. Belzonte. Bambi surdo.

agora 1:34, olho no tempo, olho no clima. A possibilidade de chuvas isoladas nas Minas Gerais neste fim de semana, com alertas de temporais para várias regiões. Para você que está na rodagem aí, ó, igual meu amigo MK e o Canuto, as temperaturas máximas regionais ficarão em média entre 24 e 31 graus, hein, gente? Instituto Nacional de Meteorologia, conhecido como IMET, estendeu um alerta para diversas cidades mineiras, né? É, Pará de Minas aqui, Centro-Oeste, céu nublado com períodos de abertura de sol, possibilidade baixa de chuva no fim de semana, mas o tempo segue instável. Temperatura máxima em torno de 25 a 27 graus, hein? Lá em Belzonte, né? Falamos agorinha aqui, ó, Belo Horizonte e região metropolitana, muitas nuvens com possibilidade de chuvas isoladas. Temperatura máxima 27 a 28. Sul e sudeste de Minas, condições de sol com muitas nuvens e pancadas de chuva, podendo ser mais intensas. Atenção redobrada no trechão aí, meu povo. Tá na rodagem. Atenção redobrada. Temperatura máxima para sul e sudeste de Minas, 24 a 26. Triângulo Mineiro e Alto Paranaíba. Céu encoberto com grande possibilidade de pancadas de chuva. A máxima perto dos 28 graus. Para você, nosso amigo ouvinte, que está sempre aparecendo por aqui através da nossa audiência pelo aplicativo. Um abração para todos aí do Triângulo Mineiro e Alto Paranaíba, né? Zona da Mata e Campo das Vertentes, tempo instável com alerta para temporais isolados, rajadas de vento e também granizo. Temperatura máxima 25 a 27 graus. Norte, Jequitinhonha. E lá pro meu lado de Governador Valadares, Vale do Rio Doce. Sol entre muitas nuvens, com chance de chuva rápida à tarde e à noite. Temperatura máxima 29 a 31 graus. Pois é. É aquele processo da oscilação, né? Nas Minas Gerais, você percebeu aí? Dependendo da região, né? Cada região tem aí um tempinho predominantemente de céu encoberto, com grande possibilidade de pancadas de chuva. Pode ser que chova, pode ser que não chova, mas está nessa oscilação aí. 1:36 agora.

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2: Agora, 12 para as 2.
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2: 10 para as 2.
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5: Espacial 8 para as 2.
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0: É a nossa Coquinha Maluquinha na sua companhia. Nós temos hoje charadinha maluquinha. Essa charadinha tá que tá, hein?
3: Aham!
0: Muita gente já desvendou, mas tem muita gente que tá agarrada. Olha a charadinha maluquinha aí. O que é o que é? Tem 6 faces, mas não usa maquiagem. Tem também 21 olhos, mas não pode ver. Você sabe? Me dá a resposta. Isso, eu só quero a resposta. Só quero a resposta, viu?
3: Ai, ai, ai.
0: Ei, ai, ai. Tem gente que acha que sabe. E quando eu vou lá ler a resposta, mas não tem nada a ver. Aí às vezes acaba não batendo nada com nada. Né? Acaba sendo tudo diferente. Outro contexto, completamente diferente. Mas é assim mesmo, o importante é você chutar, né? Vamos lá, você tem que ir chutando aí. Vai chutando. Uma hora você acerta na quina, né?
4: Olha
0: ele! Já que você não tem sorte, mesma hora você acerta na quina.
3: É, mas ué. Isso não é justo.
0: Vamos lá. Dê o seu chute. 99740105. Tem muita gente aí que já está respondendo também a nossa pesquisa do dia. A nossa pergunta do dia. Nós temos aqui uma enquete que traz o seguinte tema. Você tem mania de xingar? Você xinga muito? Xinga pouco? Ou quase não xinga? Ou você não xinga de jeito nenhum? Ou quando você xinga, o xingamento começa com qual letrinha? Agora que eu quero saber. Qual letrinha que começa o xingamento? Aí, ó, vai colocando pra nós. O Sérgio Luiz tá na audiência, ele tá respondendo aqui a charadinha. Ele sabe aí, ó. Ele sabe. Depois você grava um áudio aí pra nós, Sérgio Luiz. Respondendo aqui o nosso tema do dia. Você tem mania de xingar, Sérgio? Você xinga muito ou xinga pouco? E quando xinga? O xingamento começa com qual letra? A letrinha inicial dele. Tem gente que fala a letra inicial e fala como que termina também. Ô Barreto, começa com a letra N e termina com a letra TE. Aí, ó, pronto. Você vai falando pra gente aí, né? Vai mandando. Quem mais aqui? O pessoal que tá mandando vídeo, eu vou estar vendo aqui no decorrer do programa, né? Vou estar entrando aqui pra ver o vídeo de vocês aí. Uns colocam videozinho da resenha que tá fazendo fim de semana. Outros colocam marcando audiência, né? Tá no trânsito, tá no carango aí e tá ouvindo a gente. Aí já manda lá, ó, 105,5. A prova do crime é a seguinte, você gravou o vídeo, tem que estar registrado na Espacial FM, viu? Isso, eu tenho que ver no vídeo 105,5. Isso, na programação. Você grava a programação, mandar pra nós aí. Beleza? A Daniela tá lá no bairro Serra Verde. A Daniela tá dizendo o seguinte. Ô Barreto, a resposta da Cuca aí, eu acho que é o espelho. O espelho? Não, o espelho não.
3: Errou!
0: Também faz sentido. Tá falando talvez aqui do reflexo, né? Vários reflexos. Tem 6 faces, mas não usa maquiagem. Tem também 21 olhos, mas não pode ver. Vamos lá. Não é o espelho.
4: Ah, segura!
0: Ai, ai, ai.
4: Ah, bagaceira!
0: Gente. João Bosco e Vinícius!

0: Eu também sou patrulhante e também sou ligado no programa Revista. Muito obrigado, pessoal.
1: Uma. É brincadeira, hein?
2: Meu Deus.

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1: Por aqui, 2:06.
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1: Só se for agora, 2:09.
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1: 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Beleza?
0: Olha aí, meu brade, pra você brincar aqui com a gente e responder aí, ó, a nossa charadinha maluquinha. O que é o que é? Tem 6 faces, mas não usa maquiagem. Tem também 21 olhos, mas não pode ver.
2: Ah, de acho!
0: O que é o que é? Você sabe ou não sabe? Hã? Manda pra mim aí, grava um áudio, 997401105. E a nossa pesquisa de hoje, estamos perguntando o seguinte aqui, ó, é o nosso tema do dia, né? Você tem mania de xingar? Você gosta de xingar? Xinga ou não xinga? Ô, Barreto, não, eu não xingo de jeito nenhum. Não, não. Ô, Barreto, eu fecho a cara, eu fico com raiva, eu saio cuspindo marimbondo. Mas eu não xingo. Eu não expresso. Eu não profiro as palavras. Não. Você não fala? Não xinga? Sério?
2: Mas isso não é justo.
0: Se você xinga,

0: Você vai falar pra mim aí o xingamento que você mais usa. Começa com qual letrinha? Começa com qual letra, hein? É, manda pra mim aí. 99740105. Tem gente que se deu um trupicão, um tropeçar, já sai xingando. Já sai xingando. Fala assim, não, eu não aguento, eu não dou conta. Eu não dou conta não, vai.
1: Deixa eu contar uma potoca pra você.
0: Sério mesmo? Então manda pra mim aí que eu quero te ouvir aqui. 2:11.

0: eu acho que você tem que mandar aquela mensagem. Mas manda o que está no seu coração.
1: Porque se fosse eu falaria mais ou menos assim.
2: Ei, boa noite. Antes de te bloquear, eu só vim te dizer que a partir de hoje pode tocar o terror, fazer o que quiser fazer. A boca é sua, curte suas farras. Sinto mais nada.
0: Não, apaga.

0: paga, paga. Danilo e Davi.
1: Olha a faca.
0: Apaga, senão você vai arrumar a cabeça. Apaga, apaga, apaga.
1: Olha a faca.
0: Meu Deus do céu. Ô, gente, nós temos que ir atrás do ouro e da prata, viu? É, foi revelado num pergaminho.
2: Aí, mente.
0: Encontraram um pergaminho aí, rapaz. Esse pergaminho, esse aí é antigo, viu? O Noé ainda estava separando os pregos e as tábuas pra poder concluir a arca. E acharam esse pergaminho, rapaz. Hã? Você já imaginou?
3: Mas isso não é justo.
0: Acharam o pergaminho e agora revelaram lá o caminho do ouro. Do ouro e da prata. Agora nós estamos atrás desse ouro e dessa prata aí, viu? Nossa senhora, eu estou até imaginando a riqueza, hein? A fortuna, né? É, porque geralmente aí, esse ouro das antigas é o ouro bruto. É o ouro de Ofir.
4: Só tá na dor de barriga.
0: Esse aí.
5: Queima ele, Jesus.
0: Não, nós vamos atrás.
5: Queima ele, Jesus.
0: Nós vamos localizar esse ouro e essa prata aí, ué. Você tá pensando aqui, bebê? Deixa eu dar uma cubada aqui nessa informação. Eu tô perplexo. Esses grandes achados da antiguidade, né, rapaz? Pergaminho milenar. Pode estar ligado a fim dos tempos bíblico. Meu Deus do céu, hein? Você viu isso aí? Hã? Um dos maiores mistérios da arqueologia mundial acaba de ganhar um novo capítulo. O famoso pergaminho de cobre, encontrado entre os manuscritos do Mar Morto, pode estar ligado a uma profecia bíblica do fim dos tempos. O texto descreve 64 locais onde estariam escondidos tesouros inimagináveis, como barras de ouro e talentos de prata. Olha aí, rapaz. Você que está acostumado só com aquele talento de chocolate? Não, eu quero é esse aí, ó. Eu quero é esse. Talentos de prata. Meu Deus do céu. Diferente de outros pergaminhos, que costumam ser feitos de couro ou papiro, este foi gravado inteiramente em metal. Imagine só, hein?
6: Ah, de aço!
0: O documento de cobre foi encontrado em 1952 ao lado de vários outros pergaminhos e seu significado é um mistério até hoje. É. Nossa senhora. Tem que decifrar isso aí, né? Tem que decifrar isso aí tudo, o que é que tá escrito, né? Uma nova teoria proposta pelo arqueólogo Shimon Gibson propõe que o tesouro descrito tenha sido usado para financiar uma revolta judaica contra o Império Romano entre os anos 132 e 136, chamada de Revolta de Bar Kokoba. Aí, ó. Na época, judeus se levantaram contra a dominação romana, acreditando que o evento culminaria numa intervenção divina com o fim dos tempos próximo. Meu Deus do céu, tem muita coisa para descobrir ainda, né, gente? Tem muita coisa. Às vezes a gente acha que... Hã? Já descobriu tudo, mas não. Ainda tem muita coisa, rapaz. Nossa senhora, o povo tá achando coisa aí, ó. E tá tendo que mudar catálogos, né, da biodiversidade. É. Ah, só tinha na biodiversidade as espécies X, né, na fauna, as espécies Y. Aí vai lá e descobre mais um animal que é parente do outro animal. Aí acabou, jogou pro terra. Aí tem que vir mostrando tudo, né? Aquela ligação, a árvore genealógica disso, daquilo, aquilo outro. Ei, rapaz, eu vou te falar, até ontem, por exemplo, né? Tava catalogado aí um número X de peixes. Aí descobriu um outro peixe que vive numa profundidade ainda mais braba ainda do oceano. Descobriu ele. Ele não sobe, não. Ele fica lá na loca. Descobriram ele lá. Aí agora tem que mudar o registro. Tudo. Foi tudo jogado por terra, né? Tudo jogado por terra. Eu tô te falando aí, ó. Tem muita coisa ainda pra ser desvendada, né? Pra ser descoberta. Mas vamos lá, né? Vamos saber aí se esse pergaminho aí vai dar o paradeiro certo, 64 locais que tá o ouro e os talentos de prata. 64. Tem que chamar aquelas equipes mais brutas, né? Eles batem aqueles equipamentos lá e... É radar, é sonar, é bate aqueles equipamentos, tudo, para poder fazer um mapeamento, né, uma varredura, para descobrir. Às vezes um desses 64 locais, um desses pode separar de Minas, viu? Deve ter muito ouro aqui para esse lado nosso aqui, ó. Pode ser que seja, né? Eu não duvido, né? Você já pensou? Anuncia que tem uma montanha aqui perto de nós aqui, que tem as jazidas mais brutas. Nossa, eu largo o microfone na hora aqui, ó, do jeito que eu tô fazendo o programa e vou lá pra poder... É igual quando anunciou a descoberta da Serra Pelada, você lembra? A descoberta da Serra... Ah, tô te falando, hein?

0: 2h23 na Espacial.
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2: No meu, 12h29. E aí no seu?

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2: Bora, bora dar uma cubada lá fora. Olha aí, gente, Pará de Minas segue com umidade relativa do ar na casa dos 52%. Termômetros apontando agora 27 graus, 27.
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15: Espacial 12h34.
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2: Olha aí, pra você que tá chegando agora na nossa audiência, Cuquinha Maluquinha. Vamos chamar a turminha. Nós temos aqui a nossa pesquisa do dia, o nosso tema. A gente está perguntando se você tem mania de xingar. É, você xinga muito, xinga pouco, quase não xinga, não xinga de jeito nenhum. Ô Barreto, só xinga quando eu estou estressado, quando eu estou com raiva. Isso. Aí não mexe comigo, não.
3: É, maluco.
2: Aí eu xingo, Barreto.
4: Mas isso não é justo.
2: Tem coisa que nem é xingamento, né? Não, nem é xingamento, não. É, são expressões populares. Né? Não é xingamento. Agora tem gente que fala assim, ô Barreto, ó, sabe qual que é o xingamento que eu mais xingo? Começa com a letrinha, eu quero saber a letrinha. Começa com qual? A turma do PQP aqui hoje explodiu o WhatsApp desde o começo da nossa pesquisa do dia. A turma do PQP, rapaz. Eu vou te falar, viu? Tem gente que xinga também merda.
5: É isso?
2: Mas que merda.
5: É isso?
2: É, tô te falando aí. Vamos aqui dar mais uma rodada de participações. Vamos lá. A charadinha, você já matou a charadinha? O que é o que é? Tem 6 faces, mas não usa maquiagem. Tem também 21 olhos, mas não pode ver. Tem 6 faces, mas não usa maquiagem. Tem também 21 olhos, mas é zóio demais, hein? É zóide com força. Mas não pode ver. Você sabe o que é? Manda pra nós, que eu quero te ouvir, quero aí.
6: E aí, meu brother? Beleza?
2: Olha quem apareceu aqui, rapaz. Boa tarde, Barreto. Quanto tempo? Estava com saudades. É a Fabiana lá de Pitangui. Ô, Fabiana! Eu cliquei aqui na fotinha dela aqui, ó. No perfil aqui, no zap aqui. Fabiana, quanto tempo, saudade de você também, coleguinha. O que você tá aprontando, mulher? Sumiu mesmo, hein? Nossa senhora, aqui, agora vamos ver se você fica firme aqui com nós, hein? Fica firme, depois você grava um áudio aí. Grava um áudio. Ela mandou aqui, ó. Infelizmente, Barreto, eu xingo muito. Oh, meu Deus. Ela falou que xinga demais. Ela xinga muito PQP. Aí, ó. Mais um que tá na listinha do PQP.
7: Acho.
2: Ei, Fabiana. Ela falou que xinga também, mas que merda. É, tá certo. Vamos lá. Só não pode morrer de estresse, viu, gente? Às vezes um xingamento também é um alívio, né? Como é que fala? É um desabafo. É, às vezes é um desabafo, né? Pois então. Eita ferro, só. Fala comigo que eu falo contigo.
8: Gosto de xingar alguém, eu chamei de cruzeirense.
2: Que isso?
8: Eu acho que não tem expressão pior.
2: Começou.
8: Não.
2: Começou.
8: Eu chamei de cruzeirense. Ô, seu cruzeirense.
2: Começou. É o Sérgio Luiz. É o Mau Mau. Ei, Mau Mau. 2h38.
9: Boa tarde, Barretinho. Barretinho, eu não xingo, não. Mas eu xingo só na aula com o trem tá bom, gostoso. Ai, e o jubileu tem que dormir.
2: Que isso, fofo? É, o fofo xinga em alguns momentos, em algumas horas, né? Eita, ferro. Fala comigo que eu falo contigo.
10: Oi, Bertinho, boa tarde, tudo bem? Aqui tudo. É a Ângela do Walter Martins.
2: E aí, Ângela?
10: A curva maluca é os dados.
2: Oi, como é que é? Oi? Valeu, Ângela, pela sua resposta. Vamos salvar aqui a sua resposta, viu, Ângela? Vamos salvar a sua resposta aqui. E o nosso tema de hoje? O nosso assunto, o que você me fala aí, Ângela? Você xinga muito, mais ou menos, não xinga de jeito nenhum? E o xingamento mais usado aí no seu vocabulário começa com qual letrinha? Qual letrinha, hein? Manda pra nós aí, vai. Fala comigo que eu falo contigo.
11: Ô, Barretinho, quem tá falando é Marcelão do Recanto Lagoa. Queria mandar um abraço pra Nair, pra Valentina que tá aqui em casa jogando joguinho.
2: Ó.
11: E pra toda a turminha do Recanto. É, eu não xingo de jeito nenhum, viu, Barretinho? E não gosto que fala palavrão também perto de mim, não. Não xingo de jeito nenhum. Tudo que acontece comigo de ruim, eu falo graças a Deus.
2: Aí, ó.
11: E a charadinha maluquinha aí é o dado. Marcelão do Recanto, Lagoa Barretinho. Boa tarde. Tchau, obrigado.
2: Tchau, obrigado. Valeu aí, seu Marcelão. Valeu.
3: Olha, Barreto, quando eu tô com raiva, eu xingo mesmo. Ainda mais quando eu tô com raiva. Às vezes a pessoa vem na cadagem e come dois pratos de comida com carne e sai falando por detrás. Ah, eu xingo mesmo. Aí a palavra é ver. É a Anaí do Recanto. Se você ouvir, sucesso aqui sempre.
2: Tá vendo aí, ó? Tô te falando. Você tá pensando o quê, hein? O que você tá pensando, hein? Vai. Querendo dar despesa,
10: aí,
2: assim?
10: Eu xingo quando eu machuco. Aí, aquela palavra, aquela letrinha lá é com D. Aí, só quando eu machuco.
2: Ô, gente, vocês estão imitando eu, não, que eu tô xingando. Eu gosto de xingar com a letra B.
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0: ficou difícil.
1: Eu também sou o Pato Nugent e também estou ligado no programa Revista. Muito obrigado, pessoal.

0: 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Esse é o Dudu Cacunda. É um tal de Edson Vander da Costa Batista, rapaz. Eduardo Costa. Aí eu vou te falar, viu? Essa aí fez a gente dar uma busca um pouquinho mais lá no comecinho da história, né? A Nolly e a rapaziada da banda Chaparral, com esse grande sucesso. Caso marcado. Ô, potência! Olha quem tá chegando aqui, 99740105. A Vanilda, tá lá em São José da Varginha. Daqui a pouquinho a gente vai abrindo aí mais mensagens de participações. A Luzia no Belvedere. Tem também aqui o Fofo lá em Pitangui. A Joelma tá no Casquilho. A Joelma também respondeu aqui a nossa charadinha, né? Daqui a pouquinho a gente volta aí nas mensagens, hein?
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0: 9 para as 3.
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0: Informando, 7 para as 3.
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0: Agora 4 para as 3.
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0: Kim, dos Inesquecíveis, eu sigo do topo.
1: Ah, de acho.
2: Boa tarde, Barretinho.
0: Boa tarde. Bem demais, Lu, eu sei.
2: Aqui, quando eu sinto que eu machuco, aí eu fico com raiva, alguma coisa acontece, primeira palavra que eu falo é a palavra D.
0: Ai!
2: É a primeira que eu falo.
0: Ui!
2: Oh, aqui. Um abraço aí pra vocês todos da rádio. Manda um abraço pra toda a minha família.
0: Obrigadão.
2: Falou?
0: Falou.
2: A vida do Roberto.
0: Né? Tamo junto. É, Luzia, muito obrigado pela audiência.
3: Aí, gostei.
0: Aí, a primeira palavrinha que vem na cabeça, na hora que a xinga é com a letra B que começa.
4: É brincadeira.
0: 3 horas em ponto agora.
3: Aô!
5: Ei, vó. O seu neto estourou, hein?
6: Estourou!

0: aí, Romário? Opa, cadê eu? Cadê o Zé Barreto? Eu tô aqui, ó. Aí, ó. Eu tô aqui. Tô aqui na Espacial FM 105,5. Opa, cadê eu? Lady Gaga, Stupid Love, Israel Novaes, você lembra desse menino? Vó, tô estourado. Simone Mendes, ranking dos inesquecíveis.
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0: Agora, 3:09.
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8: Acerte o seu pelo meu, 3h13.
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0: isso mesmo.
1: Pronto. Aí, beija mesmo, vai. E aí, você já respondeu nossa cuca maluca? Hã? Olha o tema do dia aí, ó. Já tá quase acabando o programa, hein? Você fica ativa, viu? Tá quase acabando já. Você tem mania de xingar? Você xinga muito, xinga pouco, não xinga, não xinga de jeito nenhum? E quando você xinga, o xingamento aí que você mais usa no seu dia a dia começa com qual letrinha? Começa com qual letrinha? Fala comigo que eu falo contigo! Boa tarde.
2: Boa tarde, Barreto.
1: Oi.
2: Eu xingo. Não vou negar que eu não xingo, não.
1: Tá certo.
2: Mas tem hora que eu falo assim: eita, glória, opa, glória, ai, glória, glória a Deus.
1: Que susto.
2: Igualzinho a irmãzinha.
1: Quase que eu caí da cadeira.
2: Mas quem é a pessoa que não xinga, né?
1: É, ué.
2: E a resposta da pergunta aí é o dado. Boa tarde, Barreto.
1: Aí, a Vanilda aí, dizendo que na hora de xingar ela faz igual a irmãzinha, igual a irmãzinha.
3: Eita, glória, glória.
1: Igual a irmãzinha. Agora, se tiver que exorcizar mesmo, Vanilda, você tem que fazer o quê, hein, irmãzinha?
3: O sangue de Jesus tem poder, tem poder, tem poder.
1: Exorciza.
3: O sangue de Jesus tem poder, faz o inferno estremecer.
1: Isso não existe.
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5: Turminha, prosa, oi!
6: Que é isso, meu Deus do céu?

0: Boa tarde, Barretola. Eu não sou de xingar, não, meu amigo. Mas quando eu xingo, eu uso S. Mas gostaria de saber qual seria a forma de xingar com a letra B. KKKKK. Ótimo sábado pra nós, meu amigo. É o Juvenil Moreira. Tá lá em Esmeralda, rapaz. Ô, Juvenil! Seja bem-vindo aí. Um abração pra todos aí de Esmeraldas.
1: Ei, Barretinho, boa Ei. Tarde. Aqui é a Maria Auxiliadora, a Doura do Paiol, viu?
0: Ô, Doura.
1: Aquele abraço, viu?
0: Aquele abraço. Outro pra você também, viu? Ô, Doura, Doura do Paiol. Ô, Doura, você que passa aqui na porta da rádio, né? Na calçada. É, volta e meia, você passa aí com aquelas maletinhas de rodinha, né? Parecendo, tô indo viajar. É, tem um carrinho, né? Isso, aqueles que vai puxando as maletinhas, né? As bolsas. Pois é, é a Doura. A Doura do Paiol, um abraço pra você, viu, minha amiga?
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0: 3h23.

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4: Pará de Minas está com um tempinho na oscilação, hein? É, probabilidade de chuva agora está em 35%. Vai vir chuvinha aí, meu povo. Vai vir chuvinha. 27 graus.

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1: 3:25.
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6: Por aqui na Espacial 3h29.
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6: 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Apertem o cinto, senhoras e senhores. A nave espacial decola diretamente aqui da Major Manuel Antônio 208. Vamos dar uma chegadinha logo ali no passado, hein? Bob Sinclair na produção. Gary Payne nos vocais. O hit Love Generation.

0: Centro, Doutor.
1: Boa tarde, Barretola. Aqui é a Marli também do Paiol. Que bom, fiquei muito feliz que a tia Dora agora aprendeu.
2: Você viu?
1: Um abraço pra ela, pra Amélia, pra Maria, pra todos aqui no Paiol. E pro pessoal lá no Serra Verde, minha filha Maliziene, Franciele, Mauro Emanuele, Sofia, Alice Gabriele.
2: Beijo pra vocês!

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1: Ah.

0: aí, você lembra da rapaziada da banda Cassino? São de São Paulo, isso, São Paulo. Muitas músicas internacionais com a banda Cassino, né? Mais brasileira impossível. E muita gente, ao ouvir o som, sempre imaginava que fosse uma banda lá da Europa, né?
1: Brasil!
0: Stay Tonight! Claudinho Buchecha conquista Love Generation com Bob Sinclair. Foi a primeirinha aqui na nossa discoteca do Revista. Eu já tô querendo revelar, hein? Já tô querendo revelar a charadinha maluquinha. Já podemos? O que é o que é? Tem 6 faces, mas não usa maquiagem. Tem também 21 olhos, mas não pode ver. É o Dado. É o Dolabella, não, né, produção? Dado Dolabella? Ah, não, o Dado, joguinho. É o Dado, viu, gente? É o Dado, é o Dado.

0: Você já percebeu, né? Que é um milkshake delicioso. A nossa discoteca do Revista, né?
1: Tem comida aí?
0: É? Uma mistureba boa, né? Tem lambada, tem dance music, tem axé. É? Tem funk, tem pagodão do molejão.
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0: Acertando os ponteirinhos, 17 para as 4.
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1: Na Espacial 3h46.
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1: Eu vou falar, senhor. 11 para as 4.
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1: Tamo de volta. Reta final do nosso encontro. Todo mundo aqui com o Barretinho.
13: Boa tarde, que alegria.
1: Boa tarde, Angela Maria.
13: Boa tarde para você,
1: né, Barreto? Jamais, jamais.
13: Ô, Barreto, bom fim de semana para você, né, Barreto?
1: Para você também, minha amiga.
13: Você e toda a sua família, que Deus te guarde e te proteja.
1: Aí sim.
13: Foi muito prazer conversar com você, Barretinho.
1: Foi muito prazer conversar com você também, Ângela. Olha, quem mais está na audiência? Cleonice Soares. Tá lá na Vila Maria. Tá ligadinha na Espacial FM. Ô, Gustavo Lima! Atende o Zé da Recaída aí, gente.

0: Rede aí! Esse é o Zé da Recaída! Tá chegando na sequência, mais um campeão de audiência aí, Araújo e o Sozé, pra comandar o sertanejo bom demais. Eu me despeço agora até com um tom, digamos, amargo, né? Porque recebemos a informação hoje pela manhã, teve uma notícia daquelas que a gente não quer noticiar, né?
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0: Agora são 3 horas mais 52 minutos. O rádio mineiro está mais triste. Morreu hoje, aos 70 anos de idade, Milton Naves, ex-narrador e apresentador da rádio Itatiaia, onde trabalhou por mais de 40 anos. A causa da morte não foi divulgada. O velório acontece neste sábado na Funeral House, região centro-sul da capital. O corpo será cremado em cerimônia reservada aos familiares. Natural de Ilicínia, no sul de Minas, Milton Naves começou a trabalhar como radialista aos 17 anos na Rádio Cultura de Alfenas, para onde havia se mudado ainda criança. Realizou sua primeira locução esportiva aos 19 anos em uma partida entre o Flamengo e a Caldense, na inauguração do estádio Francisco Leite Vilela. Descanse em paz, né? Grande, grande, grande. Poxa vida, a gente recebe cada uns baques também, né, rapaz? Aos 70 anos de idade, noticiamos nome marcante do rádio mineiro, Milton Naves, morreu, e estamos trazendo aqui esta informação para você aí. Agora 7 minutos para as 4, hein, minha gente? Desejo a todos aí um restinho de sabadão. Tá chegando agora mais companhia com alegria. E Araújo, o Sozé para comandar o sertanejo bom demais. A gente se encontra na segunda-feira, hein? Com as graças de Deus, o nosso regente maior. Some não, hein? Falou!

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2: 4 horas.

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2: 4 e 5.
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maravilhosa tarde de sábado pra você, ó, sintonizado na melhor Espacial FM, a número 1 de Pará de Minas e de

0: agora com Deus e Nossa Senhora. É um prazer enorme em estar trazendo mais um programa nesta tarde de sabadão. Chegando agora o nosso sertanejão. O programa Sertanejo Bom Demais.
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0: Por aqui na sonoplastia do nosso programa. Ele que tem uma mercearia lá na comunidade do Pau Furado, de nome Bocardida. É o sonoplasta do nosso programa, o Sazé.
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0: Vambora, Sazé. Vamos trabalhar, Sazé. É sabadão. Tá tudo bem com o senhor, Sazé? Graças a Deus. Vem de pé, vem de carona. Como é que é, hein? A carona? Que bom então, senhor. Não gastou as canilinhas, né, Sazé? Gente, 4:08 e pra começar o nosso programa, vambora com o milionário José Rico agora. Memória esquecida é música sertaneja clássica no nosso programa, no Sertanejo Bom Demais.

essa é bonita demais, hein? Que música, José, que música! São 4h14 desta tarde de sábado. E você marcando aquela presença com nós. Obrigado pela participação, pelo carinho. E hoje, né, José? Hoje uma data muito especial, viu? Hoje, 16 de maio. Hoje é dia de uma turma, José, que mostra um trabalho diferenciado. Porque se não fosse o trabalho deste pessoal, a cidade estaria numa sujeira que só, viu? Uma cor horrorosa, né, José? Então, hoje eu dou os parabéns a você, meu amigo gari, pelo dia do gari, né, José? Hoje é dia de agradecer a quem mantém aí a nossa cidade limpa, organizada e mais bonita todos os dias. Parabéns, viu, gente? Parabéns a todos os garis pelo trabalho essencial, pela dedicação e pelo esforço diário. Vocês merecem todo o respeito e reconhecimento e gratidão. Então nós, paraminenses, né? Eu já me considero também um paraminense. É, ué. Parabéns a todos os garis que mantêm essa cidade limpa, que mantêm essa cidade organizada, né? Mas não só em Pará de Minas, né? Mas nas cidades vizinhas também, é. É a turma também, os garis das cidades vizinhas a Pará de Minas, que organizam as cidades onde moram, onde trabalham. Nós só temos a agradecer, principalmente, né, ô José, a turma que vai fazer um passeio na cidade vizinha, chega lá, a cidade tá limpinha, tá organizada. Graças a quem? Graças ao amigo gari, à amiga gari. Então, ó, parabéns a todos os garis de Pará de Minas e também das cidades vizinhas. Parabéns pelo dia de vocês, viu? Nós só temos a agradecer o trabalho que vocês exercem nos cuidados das cidades. 4h17.

Guilherme e Santiago, Casa Amarela. E hoje não poderia ser diferente, né, Zé? Hoje nós vamos trazer, neste momento, a brincadeira no nosso programa. É, meus amigos, hoje o que tem na capanga do seu Zé? Hoje, atenção, na capanguinha do seu Zé, iniciando com a letra J. O que será? Com a letra J na capanga do seu Zé. Oh! Participe com nós, viu? Enviando a sua mensagem de texto, enviando a sua mensagem de áudio no 999-740-105.

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1: Gente, nesse momento o tempo parcialmente nublado em Pará de Minas, com a temperatura marcando 26 graus, a umidade relativa do ar 57%.
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1: Opa! Ó, nós aqui outra vez, hein? É o nosso programa Sertanejo Bom Demais, a nossa Espacial FM. E é você marcando presença, é você ligado com a gente. Ô, trembão, né, Zé? É a turma marcando presença aqui na nossa programação, viu? A gente agradece o carinho, viu? A sintonia. Ô, José, marcando presença aqui, a Sueli. A Sueli tá firme com nós aqui, né, Sueli? Tá lá em Antunes. E dizendo que o senhor vai levando a capanga é um jornal, José. Será que é um jornal, hein? Hoje é com a letra J. O que é que será que o seu Zé Sonoplasta está levando na capanguinha com a letra J? Ai, ai, ai. Ai, ai, ai. Alô, William! O William também marcando presença com a gente. Alô, William! Tá no bairro Padre Libério, viu, Sozinha? Tá cumprimentando aqui a Sandra também. Aliás, a Sandra é a namorada do William, né? Ele tá mandando aqui um abraço pra Sandra... manda um abraço para a Sandra namorada. Tá certo, tá certo. E ele tá falando que é Jaca, Sozinha. Que o senhor já vai levando a capanga. Será que é Jaca? Nossa Senhora! Tem mais abraço, tem mais participação. O Amauri também ligadinho com nós. Ô, Mauri, velho! Muito obrigado pelo carinho, pela audiência. Seja sempre bem-vindo, Mauri! Tá lá, Sazé. Tá marcando presença. Tem mais, hein?
2: Boa tarde, Igor Araújo. Pra você, seu Zé, e pra todos os ouvintes. O que tem na capa do Zé hoje... É, Giló, ele vai fazer uma farofa lá na mercearia dele hoje. 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Ronaldo Martins.
1: Ronaldo, Ronaldo, será que é Giló? E o seu Zé lá vai levando a capanga, Ronaldo?
3: Oi, Igor Araújo. Boa tarde. Boa tarde, seu Zé. É a Conceição aqui da Vila Ferreira. Oi, Igor. Sobre sua pergunta aí, o tio Zé levando na capanga hoje com a letra J, é Jaboticaba. Espacial FM, o sucesso aqui onde você estiver.
1: Conceição, Conceição, aquele abraço, Conceição. Será que é uma jabuticabinha que o seu Zé vai levando a campainha? Será? Hoje é com a letra J. Envie sua mensagem, participe com nós e no 999-740-105.

0: Esse acidente de amor não é brinquedo não, né, Zozé? Oh, é uma pancada, né mesmo, Zozé? Nossa Senhora! 4:37 desta tarde de sábado. Hoje é na capanga dele. É na capanguinha dele. Iniciando com a letra J. O que será? Com a letra J na capanga do seu Zé.
1: Boa tarde, Igor. O seu Zé vai levar na capanga é Jambo. É Bianca do Quilombo. Falou?
0: Jambo? Que é isso, ó? Jambo? Olha, faz tempo que eu não vejo a frutinha Jambo, viu? Bianca, Bianca, será que é Jambo que o seu Zé já vai levando a capanga, Bianca? A Renata ligadinha com a gente. Ô, Renata! Tá marcando presença em São José de Esmeraldas. A Renata já tá falando que é jornal, viu, José? Será que é jornal? Será? Será que é jornal? Bom, e hoje, José? Hoje, rapaz, hoje é dia dele, moço. Hoje ele tá soprando velinhas. Ele que também é da Família Espacial FM, né, José? Hã? É o nível dele. Ele tá sempre firme com nós. Tá sempre trazendo uns trembão pra nós. Hã? Uns bolos, né, Zazé? Pra tomar um café de tarde. É o Wender. Ô, Wender! Wender. Ele que é da parte comercial aqui da Espacial. Soprando velinhas hoje, né, Wender? Felicidades pra você, viu? Que Papai do Céu te abençoe. Que Papai do Céu te guarde, te ilumine sempre, viu? Parabéns! Ah, que nem a Renata fala, né, Zé? Parabéns, Wendy! Ô, Wendy! Felicidades pra você, Wendy! Hoje é dia do Zando Wendy, né, Zé? Nossa Senhora! Vai ter um festão lá na casa dele logo mais, viu? Tá todo mundo convidado dele lá na casa do Wender, viu? Tudo por conta dele, né, Zé? Um verdadeiro mó abaixo. Que beleza, senhor! Vambora, vamos trazer mais uma agora!

0: Mas é do mato.
1: E o lugar?
0: Mas nós conhece, né? E se conhece, né? Mesmo fazer. Nossa Senhora!
1: Nosso pai é o colibri.
0: Gente, 4 horas e 42 minutos. Você acompanhando o Sertanejo Bom Demais, a nossa Espacial FM nesta tarde de sábado. É sabadão, é o intervalo chegando e já já a gente volta, hein?

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2: 4h42.
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2: 4h47.
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4: 4h48.
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1: É o Sertanejo Bom Demais na nossa Espacial FM. Boa tarde pra você que tá aí, ó, sem fazer nada, não quer nada com a dureza, tá na maré mansa. Hã? É ou não é, Zezé? Tem muitos aí, não tem? É, mas porém, trabalhar bastante essa semana, né? E agora merece esse descanso aí, tranquilo. Então, um abraço, viu, pra você que tá aí descansando, tá reunido com a família, tá em casa, ou até mesmo está com os amigos, né, Zezé? Hã? Tomando aquele quiçuque, né? Vou falar quiçuque, porque o senhor já sabe o que o povo tá tomando aí, né, Zezé? É esse mesmo, é o... Sozé, por exemplo, que suco tem arco. É isso mesmo, Sozé. Esse que suco, viu? Mastigando uma carnezinha, uma mochivinha, né, Sozé? Parece um chiclete, né? Aô, vai mastigando, mastigando, mastigando. Andrenson, e acompanhando o Sertanejo Bom Demais. Deixa eu mandar um abraço aqui. Que é isso, rapaz? Olha aí. A Cida Pires em Osso, é de Pitanguinho. Ô, Cida! Olha, rapaz. E ela tá falando aqui, Zezé, que ela vai levando a capanga a jiboia. Ah, não, é jatobá. É jatobá, não é jiboia, não, Zezé. A Cida tá falando aqui, ó. E o Zezé tá levando a capanga um jatobá. Olha aí, será que é um jatobá? Um abraço pra você, Cida. Muito obrigado pela participação, pela audiência aqui na nossa programação. Agora tem mais aqui, Zezé, diretamente. Atenção, tá lá no Sítio Novo acompanhando a programação. Ô, Fernanda! Um abraço pra você aí, Sítio Novo. O Rômulo também tá por aí, né? É um casalinho nota mil, viu? A gente agradece o carinho e a audiência dessa turma bacana de Sítio Novo acompanhando a nossa programa. E tem mais, Zezé. Quem é que tá chegando agora no Sertanejo Bom Demais, hein?
2: Boa tarde, meu amigo Igor Araújo. Beleza? Ô, meu amigo, tem jeito de você mandar um modão pra nós aqui? Manda um modão pra nós aqui. Nós estamos no Balneário da Lagoa, no Rancho Maranhense, no Porto Formiga. Aqui no Pitangui, é sua terra natal, não é verdade? Toca pra nós aí o dia que eu saí de casa. Eu vou oferecer essa música pra toda a família maranhense. O velho Rodolfo, o velho do Rio, o Valdeci, o Fumaça e a Marcilene, o 200 no velho da Taipa. E manda aqui pro Maranhão, tchau e obrigado. E pergunta o Sozé se ele vende uma cerveja fiada pra nós, que eu tô querendo tomar uma cerveja fiada. Se ele não vende uma cerveja, ele vende uma pinga. Tchau, obrigado.
1: Ô, Maranhão, aquele abraço, Maranhão. Realmente, Pitangui é minha terra natal, cidade que eu amo demais, viu? Nossa Senhora. Falando nisso, um abraço, né, para todos os pitanguenses que estão sempre conectados com a gente aqui na Espacial FM e que acompanham todas as tardes o nosso programa Sertanejo Bom Demais. Um beijo pra turma bacana aí da cidade de Pitangui, um abraço também. Oh, e o Zezé, o maranhense tá pedindo fiado, Zezé, e aí?
3: Fiado nem se o mundo acabar.
1: Que isso, Zezé?
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1: Ô, maranhense, falhou, viu? Falhou, mas falhou bonito. É, pediu fiado e recebeu não grátis, né? Nossa Senhora. Gente, agora são 4 horas e 53 minutos, o que tem na capanga do seu Zé, iniciando com a letra J. O que será, o que é? É mais uma. Zezé e Luciano, é o tapa na cara. Oh.

0: Frota 3x4, hein, som? Essa aí, rapaz, essa música, né? Melhor dizendo, né, Zé? É bonita demais, né? O que é isso? Oh, aqui é música sertaneja de qualidade, né mesmo, Zé? Deixa eu mandar um abraço aqui, ó. A Flávia ligadinha com a gente em Nova Serrana. Ô, Flávia, tá abraçando aqui o maridão, o Oberdan. Nome diferente, né, Zé? Oberdan. E ela tá falando, olha, que só ela vai levar na capanga um giló pra fazer com figo, viu? Flávia. Giló, Flávia, será? Será? Será que é giló que o seu Zé já vai levando na capanga dele, hein? Hoje é com a letra J. O que será que o seu Zé sonoplasta aqui do nosso programa? O dono da mercearia Boca Ardida lá da comunidade do Palvorá? Lá vai levando a capanga com a letra J.
1: Oi, boa tarde, Chapito Grão do Gaia. Quiser tá levando a capanga, Jabuticaba. Tá levando pra mercearia pra agradar os fregueses, que não pedir fiado mesmo, vai ter outro jeito. Dinheiro só no final do mês. Fala com ele que eu bebo uma paga. Eu assino até uma permissória pra ele, que eu tô doidinho pra tomar um. E obrigado.
0: Japrisco, você não é fácil não, hein, Japrisco? Olha aí, seu Zé!
2: Eu não vendo fiado nem pra notar.
0: Ouviu aí, né, Japrisco?
2: Não vai entrar na mercearia.
0: Acabou. Agora não vai entrar mais na mercearia porque pediu fiado. Já era, Japriscão, já era. O sabadão e o domingão foi-se embora. Deixa eu mandar um abraço também no Baixo Santos do Vô. Alô, Adriana! Tá ligada no nosso programa Sertanejo Bom Demais. Aquele abraço pra você, Adriana. E por falar em Adriana, agora outra Adriana do bairro Santo Antônio, ligadinha com a gente, abraçando o filhão Arthur e abraça também toda a família. Nós agradecemos o carinho, viu? A participação aqui no nosso Sertanejão. Hoje, o que tem na capanga do seu Zé, iniciando com a letra J. Gente, será o quê, gente? É com a letra J, gente. E aqui as velhas vai levando a capanga. Nossa Senhora. Intervalo, né? É o intervalo, rapaz. Nós vamos fazer um intervalinho, viu? É um piscar de olhos e já a gente volta.
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0: 5 e 6.
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2: 5 e 11.
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É o sertanejo bom demais, é a nossa Espacial FM. Ô, sabadão, hein, sou? Um abraço pra você que tá tomando uma fininha, uma pinguinha da boa. E acompanhando a nossa Espacial, é o pessoal, né, Zé? Também das

0: Comunidades Rurais. Oh, um abraço, viu? Você que mora aí nas comunidades rurais pertencentes a Pará de Minas e também as cidades vizinhas, sintam-se abraçados, né, Sozé? Deixa eu mandar um abraço aqui à Brenda. Ô, Brenda! Tá ligadinha com a gente, tá no bairro São José, dizendo que é jornal, Sozé, que o senhor lá vai levando a campainha, hein? Será que é jornal? Hoje é com a letra J. O que será que tem na capanga do sonoplasta aqui do nosso programa, iniciando com a letra J? Ai, ai, ai. Ai, ai, ai. Amanda, também ligadinha com a gente no bairro Nossa Senhora das Graças. Ô, Amanda, boa tarde pra você, viu? Seja sempre bem-vinda. E ela falou, ó, eu não sei como é que ela tá carregando, Igor. Mas o Sozé tá carregando a capanga, é uma jaca de todo tamanho. Amanda, Amanda, será que é a jaca, Amanda? Que é isso? Será que é a jaca? Será? Será, será, será? E tem gente, Sozé, que tá visitando a mamãe, Sozé. Tá com aquele carinho todo, graças a Deus. É ela, Sozé. Tá firme com nós aqui no Sertanejo Bom Demais. Ô, Fabiana!
1: Oi, meu amigo Igor. Boa tarde, tudo? Aqui, eu quero oferecer aquela música, aquela, viu? Do Eduardo Costa, bem bonito, em especial para minha mãe, a Lica, aqui em São José da Varginha. Esse final de semana que nós viemos aqui para casa dela comemorar o Dia das Mães. Todo dia é dia dela, mas hoje vai ser especial para nós, porque no Dia das Mães mesmo não deu para todo mundo encontrar. E manda aquele alô para nós todos aqui, para minha filha Ana Flávia, o Marlo, meu esposo Luciano, que tá lá no posto, a minha irmã Fernanda e os filhos dela, para todos os meus irmãos. Mas está aqui na casa da mãe, aqui em São José da Varginha, agarradinha aqui, escutando a Espacial FM, Sertanejo Bom Demais, e tomando uma.
0: Fabiana, Fabiana! Aquele abraço para você, Fabiana! Para sua mamãe, tem que aproveitar bem a mamãe, viu? A Dona Lica, gente finíssima, né, Sozé? Ô, Dona Lica! Um abração para a senhora, Dona Lica! Muito obrigado pelo carinho, Fabiana. Muito obrigado pela audiência. Um abraço a Fernanda também, toda a família, né, da Fernanda. O Lu. Ô, Lu! Como é que você tá, Lu? O Lu, eu tive com elogio, Fabiana. Hoje eu fui lá no posto e ele tava lá, viu, sem fazer nada. Na maré mansa também. Não, tô brincando, eu tava trabalhando. Um abração pra você, Fabiana. Um abraço aí pra toda a sua família, todo o pessoal de São José da Varginha. Conectados aqui com a gente no nosso programa Sertanejo Bom Demais, a gente agradece o carinho, a gente agradece a audiência aqui com nós. Ah, oh, povo bom, né, Sozé? É o pessoal lá na casa da Dona Lica, acompanhando aí a nossa programação. E tem mais, Sozé!
2: Oi, boa tarde. Aqui o Sozé tá levando na capanca a letra J, é Jurubeba, pra misturar na cachaça lá no pé furado, lá da mercearia. É o muleta, passeio a aqui.
0: É o muleta, a muleta, é a muleta, o muleta. Um abração pra você, muleta. O Sozé falou assim, é muleta ou é cambeta? Não, é muleta, Sozé, é muleta. É o Paulo, conhecido como muleta. Senhor, na roça ele é conhecido como cambeta? Aí já é outra história, viu, Sozé? Aí eu já não sei. Um abração pra você, Paulo. Um abraço aí, Luciene. Toda a galerinha bacana no recanto acompanhando o nosso programa. O Marcos Orides, olha aí, Sozé, ele apareceu. Tava sumido, hein, Marcos? Um abração pra você, moço. O Marcos tá lá em Divinópolis, né, Sozé? Tá lá em Divinópolis e tá dizendo que o senhor lá vai levando a capanga giló pra fazer aquela farofa pros fregueses. Ele colocou, ó. Pra fazer a farofa pros fregueses, lá beber umas. Fiado. Você falou a palavra que não podia, viu?
3: Eu não vendo fiado nem pra notar.
0: Ouviu aí, né, Marcos Orides? Não vende fiado nem pra anotar. Nossa senhora. 5:17. O que tem na capanga do seu Zé? Iniciando com a letra J. O que será o que é?

0: goiano e paranaense, o doutor e o caipira. Rapaz, que música, hein? Lá no mato ele é um doutor também, né? Oh, é entendido, né, Sozé? É entendido. Conhece de tudo lá na comunidade rural, né? Oh, essa música é bonita demais. Ô, moda boa, viu?
1: Quero mandar uma música pro Messias, o Tim Pedreiro, a Lucilene, que tá lá em Córrego do Barro. Quem tá falando aqui é Simone. A música é do Daniel Propósito.
0: Ô, Simone! Um abraço pra você, Simone! Muito obrigado pela participação. Seja sempre bem-vinda, Simone. Ótima tarde de sábado, tá bom? Tem mais aqui, ô Igor. Oi! Manda um alô aqui no Rio do Peixe, rapaz. Estamos acompanhando o programa. Carlos Herê, Fabiana, Lívia, Júlia. É o pessoal lá na casa do senhor Zezinho e da dona Maria, né? Oh, pessoal bacana. Um abraço a todos aí de Rio do Peixe. Acompanhando o nosso sertanejo bom demais, a nossa Espacial FM. Tem gente me dando uma carona, viu, Sozé? É o José. É o seu xará, Sozé. É o José lá de Campo Alegre. Ô, José, muito obrigado pela carona, pela participação. E ele tá falando que tá apaixonado, viu, Sozé? Tá com saudade da mulher dele, da Juliene. Olha aí, Juliene tá passeando, hein? José, a Juliene tá passeando, José, de novo. É, vai e deixa ele pra trás, né? Ô, sofrência, hein, José?

João Bosco e Vinícius com Chico Rei, Paraná. Em algum lugar do passado. E música, hein, som? Essa é bonita também, né, Sozé? Que música, hein? Que música bonita! E você acompanhando aqui, ó, no Sertanejo Bom Demais, da nossa Espacial FM, lembrando da nossa pergunta de hoje, o que tem na capanga do sonoplasta do nosso programa, iniciando com a letra J. Gente, o que que será, hein, que o Sozé está levando a capanguinha, iniciando com a letra J. É mais um intervalo chegando. Daqui a pouco tem mais abraços, né, Sozé? Daqui a pouco tem mais participações. Não saia daí!

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2: 5:31.

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2: Gente, tempo nublado com a temperatura marcando 24 graus. A umidade relativa do ar 64%. A possibilidade de chuva é de apenas, no momento, 15%.
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2: 5:34.
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2: 5:36.
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Está peão de obra, ô Sozé! É, essa aí foi pra rapaziada que trabalha na obra, né, Sozé? Um grande abraço, viu? A você, meu amigo pedreiro, meu amigo servente pedreiro, é o pessoal da construção civil que tá sempre na escuta, né, Sozé, do nosso programa. Nós só temos a agradecer o carinho e a audiência aqui com nós. Ô, povo bom, gente, são 5 horas e 44 minutos. Hoje, o que tem na capanga do seu Zé, iniciando com a letra J. Hoje é com a letra J. Oi, Igor, boa tarde, bom demais e bom também. Olha aqui, nós estamos na pracinha da Igreja Nossa Senhora da Conceição. Estamos aqui no parquinho com as crianças e ouvindo a melhor da Cidade Espacial FM. Sou eu, Igor. O Adailton, minha esposa Viviane, meus filhos Maria, Brian, também a Gabi. Manda um alôzinho pra nós aqui. Ô, Adailton! Tá lá, Sozé, tá na pracinha acompanhando o nosso programa Sertanejo Bom Demais, a nossa Espacial FM. A gente agradece, viu? Carinho, Adailton. Olha aí, hein? Um abraço pra vocês aí, tá bom, gente? Oh. O Fernando também tá chegando por aqui. Ô, Fernando! Fernando tá tomando uma gelada lá no bairro Santa Edviges, viu, José? Tá falando que o senhor lá vai levando a capanga um jaleco. É um jaleco. Será? Será que é um jaleco? E ele tá mandando um abraço pra turma que está na sofrência do churrasco e da gelada e também na fininha, neste sabadão. Ei, Fernandão, você também tá nessa, né, Fernandão? Você também tá nessa, né? Um abraço pra você, viu? Obrigado pela participação. No bairro São Francisco, a Miriane. Ô, Miriane! Uai, que é isso, Miriane? Como é que o Sozé vai colocar uma janela dentro da capanga, minha filha? Ela tá falando que o Sozé vai levando na capanga uma janela. Oh, a capanga tem que ser grande demais, viu? Pra poder carregar uma janela dentro dela. Um abraço pra você, Miriane!

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2: 5,49.
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2: 5:51.
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4: Ô, oh, tem bom, agora é recado importante, né, Igor?
2: Com toda certeza, Sozé, recado muito importante. Olha, perder um dente parece algo pontual, mas aos poucos, isso vai mudando tudo, né? 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
5: 5:55.
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e Paulino, com a saudosa Marília Mendonça, Estrelinha. Gente, nós vamos fazer uma pausa agora no nosso programa para trazer a oração de final de tarde e início de noite. É hora de falar com Deus.

Senhor nosso Deus. Quando eu quero, neste momento entregamos em tuas mãos cada pessoa que nos ouve. Visita, Pai, aqueles que estão sofrendo com ansiedade, com a tristeza, com a depressão, com as dores da alma e do corpo. Acalma o coração aflito. Fortalece quem está desanimado e renova a fé daqueles que pensam em desistir. Derrama tua cura sobre os enfermos, tua proteção sobre as famílias e tua luz sobre os caminhos de cada ouvinte. Que toda angústia dê lugar à esperança, que toda lágrima seja transformada em força e que nunca falte amor dentro dos lares. Senhor, leva paz para quem está com a mente cansada, alegria para quem perdeu o sorriso e coragem para enfrentar as batalhas do dia a dia. Abençoa os trabalhadores que encerram mais uma jornada, os idosos, as crianças, os jovens e todos aqueles que precisam de um milagre neste momento. Pai, que esta noite de sábado seja de tranquilidade, união e descanso. E que amanhã possamos acordar com saúde, fé e gratidão pela vida.

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3: 6:11.
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3: Moçada maravilhosa, noite de sábado! Você acompanhando a nossa Espacial FM, o nosso programa Sertanejo Bom Demais. E o Sozé, cadê o Sozé, gente? Foi no banheiro. Ô, homem, começou aqui, viu, sonoplasta? Ai, ai, ai. Isso é hora de ir no banheiro? Eu falei, ó, vai voltar, vai voltar. Não, tô apertado. E o homem foi no banheiro. Aí, agora sim. Chegou. Ah, dureza, hein, senhor? Que aperto é esse? Que aperto é esse, hein, senhor Zé? Você tá doido? 6:12. Deixa eu mandar abraço. Deixa eu trazer participações. Pessoal marcando presença. Quem mandou? Olha, rapaz, o tamanho desse áudio aqui, senhor Zé. Infelizmente, né, senhor Zé? O áudio aqui... O áudio que chegou aqui pra nós e... esse aqui é grande mesmo, viu, Sazé? Tá marcando aqui um áudio aqui de 1:20 e poucos. E aí, Sazé, dá pra poder passar esse áudio? Como é que é?
4: Meu filho, manda o áudio curto.
3: Aí, ó, então, infelizmente, nós não vamos poder divulgar esse áudio não, que tá grande demais, né? É, mas eu vou mandar um abraço, viu, Sazé? É a Pia e também a Indianara na Vila Maria. Manda um áudio curtinho, 30 e poucos segundos. Aí dá pra poder divulgar, né, Zé? Hã? 30 e poucos segundinho. Oh! Hoje, o que tem na capanga do seu Zé? Iniciando com a letra J. A Miriana do bairro São Francisco tá falando que é jacaré, Zé. É aquele largatão da boca grande.

Será? Será que é um jacaré que sozinho já vai levando a campainha? É, vai que é, né? Eu não sei, rapaz, eu não sei não, hein? A Rosângela do bairro Nossa Senhora de Fátima, juntamente com o maridão, o Rodrigão, acompanhando a nossa programação, viu, José? E é falando lá, José, que só lá vai levando a capanga, é Giló. Será? Rosângela, Rosângela, será que José tá levando a capanga, é Giló? É a turma lá, José. Tá lá saboreando uma carne assada, tomando uma gelada e acompanhando o nosso programa. A gente agradece o carinho, a gente agradece a audiência aqui com nós. E, oh, povo bom, são. Tem mais abraços, né, Zé? Tem mais participação. Daqui a pouquinho nós vamos trazer mais alôs. Vamos trazer mais uma, Zé? Quem é que tá chegando agora pra cantar pra nós? E... Zezé de Camargo e Luciano. Pra mudar minha vida. Oh!

Magalhães passando por aqui. Que beleza, hein? Que música, hein, Sozé? 6 horas 25 minutos desta tarde de sábado. Você marcando presença com nós e... Ô, Trembonso! Ter você aqui com a gente, na nossa programação, acompanhando o nosso sertanejão. É, Sozé. É gente atrás de gente, quando pensa que não vai chegando mais gente, é o pessoal marcando presença na nossa Espacial FM, no nosso programa Sertanejo Bom Demais. Ô, Sozé, vamos trazer mais abraço, hein? Tem mais alôs, tem mais participações. É a turma aqui no nosso programa. Deixa eu mandar um abraço à Valéria. A Valéria também tá ligadinha com a gente. Ô, Valéria! Tá lá em Campo Alegre, viu, Sozé? Em Esmeraldas. Tá falando um seguinte aqui, que o senhor vai levando a capanga, é uma jaqueta que tá esfriando. O senhor não pode pegar frio, não, que o senhor já é uma pessoa idosa. Então... O senhor vai levando, segundo a Valéria, uma jaqueta. E tá mandando abraço pro maridão Robson, as filhas Bianca e Beatriz. Tá mandando também um beijo pra irmã Jaqueline. Ô, Valéria, um abraço pra você, viu? Um abraço a todos aí de Campo Alegre. Um abraço aí ao Robson. Muito obrigado pela participação, pelo carinho aqui com o nosso programa Sertanejo Bom Demais com a nossa Espacial FM. Tem mais alôs, tem mais abraços aqui no programa. O Adriano também ligadinho com a gente no bairro Padre Libério. O Adriano falou, ah, o Sazé vai levando é um giló, vai fazer uma farofa pra aquela galera que gosta de tomar uma pinguinha mais logo. Olha aí, hein? Será que é um gilózinho? Que lá vai na campanguinha do Sozezinho. Será? Você que ainda não está participando, participe com nós. E enviando a sua mensagem de texto, enviando a sua mensagem de áudio, seu sinal de fumaça, no 999-74-0105. Vambora, Sozé, vamos trazer mais uma agora.

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2: 6:31.

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2: Gente, o tempo nublado em Pará de Minas, com a temperatura marcando 23 graus, a umidade relativa do ar 69%, a possibilidade de chuva é de 10%.

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3: 6h33.
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2: 6h49.
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2: 6:51.
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7: 6:53.
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Eduardo Costa! Sapequinha! Oh! Essa é boa, hein? Essa é boa, hein? Essa aí, Sozé, sabe quem gosta dessa música? Dança comigo. O meu amigo Regis. Ô, Regão! Um abração pra você, viu? É o Regis Augusto. É o filho, né? Do saudosos além da dona Terezinha. O Regis gosta demais de Eduardo Costa, essa pequinha, né, Regis? É o Regis Rabelo. Um abraço pra você, Regão! Gente, agora são 6 horas e 59 minutos. Hoje, o que tem na capanga do seu Zé? Iniciando com a letra J. Olha quem apareceu aqui, seu Zé. A Bárbara tá ligadinha com a gente. Ô, Bárbara, de Itaúna. Um abraço, viu, Bárbara? Muito obrigado pela participação, pelo carinho. E dizendo, seu Zé, que se ela vai levando a capanga, é uma jaca. Será? Será que é uma jaca? E o seu Zé já vai levando na capanga. O Adriano também chegando por aqui. O menino bom tá aí, né, seu Zé? Só não presta, mas é bom. O Adrianão tá marcando presença em torneiros. Tá tomando todas e outras mais aí em torneiros, né, Adrianão? E ele tá falando que é giló pra fazer tira gosto, viu, seu Zé? Ele falou que tá numa sofrência danada lá em torneiros. É, eu tô vendo a sofrência que você tá nela, né? Esse levantamento de copo que você tá nele aí, né? Não é brinquedo não, não é pra qualquer um não, né? Ô, Adrianão, obrigado, viu, pelo carinho de sempre e pela sintonia. Vambora, só Zé, trazer mais uma agora.

0: isso, você não conta, né?
1: Você não conta.
0: Aí não conta, né?
1: Tu pra voltar.
0: É, sofrência nessa série. Nossa senhora, que sofrência danada, senhor. Gente, 7:18, esse é o nosso programa Sertanejo Bom Demais, essa é a nossa Espacial FM, maravilhosa noite de sabadão. Deixa eu mandar um abraço ao Ari, Sozé, tá ligadinho com a gente. Tá marcando presença no bairro Nossa Senhora das Graças. Tá abraçando aqui a Aline Isadora. E abraça também a Cláudia. O Carlos André. Ô, Carlos! Também ligadinho com a gente. Tá marcando presença no bairro São Cristóvão. Abraçando o Guilherme. Abraça também o Daniel, a Soraya e o Isidoro. Olha aí. É a turma marcando presença no nosso programa aqui no Sertanejo Bom Demais nesta noite de sábado. Vambora trazer mais uma agora.

0: Hugo e Thiago Gaguinho passando por aqui no Sertanejo Bom Demais, hein? Ô, Sazé! E a turma tá que tá, viu, Sazé? Pessoal marcando presença com nós aqui no programa. Deixa eu mandar um abraço a Vanete. Ô, Vanete! Um abraço pra você, Vanete! Boa noite! Ela tá falando aqui que Sazé ela vai levando uma jaca na capanga. Será que é jaca, Vanete? Ô, Igor! Boa noite! O seu Zé hoje tá levando a capanga e a giló pra fazer porção pra vender para os clientes da mercearia. Manda aí pra gente o Eduardo Costa, se possível, porque nós estamos aqui iniciando os trabalhos. E a Leide Gomes e o Cleiton, em Esmeraldas. Ô, Leide! Muito obrigado pela participação. Um abraço ao Cleiton, também acompanhando a nossa programação. Mandar um forte abraço também ao Márcio Sozé, a Irene, pessoal de Meireles. É, o pessoal tá lá fritando um pastelzinho no fogão a lenha. E acompanhando o programa. Hoje tem janta não, né? Hoje é só no pastilinho, né? É, hoje tem janta pra eles lá não, viu, Zazé? O Márcio tá com preguiça de fazer a janta mexendo com pastel, né? Ô, Márcio! Muito obrigado pela participação, viu? Que preguiça, hein? É, não tem janta não, né? É só no pastilinho mesmo. Nossa Senhora! Isabel!
1: Boa noite! O Sazé tá levando na capanga, é jornal, pra não perder as notícias do dia. É Isabel do Serra Verde, Espacial FM, sucesso é aqui.
0: Isabel, será que é jornal, Isabel? Será? A Renata também ligadinha com a gente lá no Jardim das Piteiras. Ô, Renata! Seja sempre bem-vinda, viu? A Cleusa, também a Isabelle, toda a turma bacana do Jardim das Piteiras, a audiência. Nós agradecemos aí a participação, o carinho. Tem mais aqui, Sozinha, vai brotando gente, hein? É gente todo tipo, todo jeito, todo lado, toda banda. Quem é que marcou presença aqui no nosso programa? Quem mandou um áudio aí pra trazer, Sozinha?
2: Oi, Igor, boa noite. Eu quero ouvir a música Gino e Geno, Estrela de Ouro, com André e Andrade. Obrigada, boa noite.
3: Manda pra bola aí, tá tão ouvindo aqui. Eu sou o marido dela.
0: O marido dela, é o marido dela, é o Pia! Ô, Pia! Um abração pra você, pra Indianara! É, já tá pra lá de Bagdá, né, Pia? Tá lá no Vila Maria, viu, Sazé? Tá acompanhando o Sertanejo Bom Demais, a Espacial FM. Tem mais, hein? O Carlos também ligadinho com a gente, é o Carlos Motorista. Um grande abraço pra você, Carlão! Obrigado pela participação, Carlão. Vambora, Sazé.

0: bebedeira, bebedeira, sazoeira, sazoeira. Oh! Essa é boa, hein? Essa é boa. Deixa eu mandar um abraço, Zé. Tá marcando presença com a gente. Alô, Vera! A Vera tá abraçando aqui o Rafael em São Gonçalo do Pará, o maridão da Vera, né? Oh! E ela tá falando, não perde um programa seu, viu, Igor? Ele tá sempre na escuta aqui, o Rafael e todos nós aqui em São Gonçalo do Pará. Oh! O pessoal tá na roça lá, viu, Sazé? E tá curtindo o programa. A gente agradece o carinho, viu? A gente agradece a audiência, viu, Vera? E a Vera tá falando que é jaca, Sazé. Será? Será? Será que é jaca que o Sazé já vai levando na capanguinha dele? Será que é, hein? Nossa, já. É, não sei não. Levar uma jaca dentro dessa capanga aí fica meio complicado, não fica não, Zazé? Vera, Vera, aquele abraço pra você, Vera! A Beatriz também ligadinha com nós, né, Zazé? Tá lá no bairro São Francisco. Ô, Beatriz, tá lá sem fazer nada. Não quer nada com a dureza, aquela preguiça, né? Ô, que preguiça danada, hein, Beatriz? Boa noite pra você, viu? Obrigado pela participação.
1: Boa noite, Igor. Nós já tá calibrado aqui. Aqui é o Cleirton, mozão da Leide. Ela pediu o Eduardo Costa aí, mas se der, manda a Marilinha também pra nós. Tá bom? Boa noite aí.
0: Cleirton! Boa noite, prazer também, Cleirton! Tá lá, Sazé, em Esmeralda, acompanhando o nosso programa. Ô, oh, Cleirton, velho! Obrigado pela participação.
2: Boa noite, que alegria. Não pode deixar de dar boa noite para você não, né, Igor? Ô, Igor, um bom final de semana para você e toda a sua família. Igor, ô, Igor, foi muito prazer conversar com você. Não vou pedir música não, porque o programa tá só música sofrência.
0: Angela Maria de Sete Lagoas. Angela, muito obrigado pela participação, Angela. Seja bem-vinda ao nosso programa. Tá marcando presença em Sete Lagoas. Não faia mesmo, né, Sazé? Tá sempre firme com nós no Sertanejo Bom Demais. Vambora, Sazé, vamos trazer mais uma agora.

Daniel, bota pra mexer! São 7h55. Esse é o nosso programa Sertanejo Bom Demais. Essa é a nossa Espacial FM. É muito bom ter você aqui com a gente. Deixa eu mandar um abraço a Cida Pires. Ô Cida, um abraço pra você, viu? Ótima noite. Muito obrigado pela participação, pela audiência aqui na nossa programação, Cida. E hoje, né, Sozé? Hoje, a pergunta foi a seguinte. O que tem na capanga do seu Zé, iniciando com a letra J? É agora, hein? É agora. Resposta da nossa perguntinha de hoje. Na capanga do seu Zé, iniciando com a letra J, ele vai levando...

São José, faturamos pelo menos o sábado, porque a semana nós perdemos, né? Hã? Oh, beleza, o sábado então foi nosso. Que maravilha, que coisa boa. O menos sábado nós faturamos, né, José? Vambora, vambora, porque daqui a pouco vem chegando ele, Carlos Leite, trazendo o programa Conexão. E nós estaremos de volta, com as graças de Deus, na segunda-feira, a partir das 16 horas, para mais um sertanejo bom demais. Gente, um grande abraço, boa noite, fiquem todos com Deus e até segunda. Bye, bye, pessoal!

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9: 8 e 7.
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Opa, boa noite, estamos começando mais um Conexão aqui pela sua Espacial FM 105.5, a mais ouvida, o sucesso é aqui. Boa noite para você que está em casa, boa noite para você que está no trabalho, boa noite para você que está no trânsito, coisa boa, hein? Ei, coisa boa que nós estamos juntos nessa noite gostosa. Hoje é sábado, final de semana. Vamos juntos até às 11 da noite com o seu Conexão. Olha você que está aí no barzinho tomando aquela geladíssima. O tempo hoje está mais quente, né? Você que está em casa, você que está jantando, bom apetite. Olha, um abraço, viu, para todos vocês aí. Pessoal trabalhando agora, muitas pessoas trabalhando, né? Aí os frentistas, um abraço, pessoal trabalhando nos aplicativos, né? O pessoal

abraço, viu? Desde já, né? O pessoal trabalhando aí nos postos de combustíveis, é mandando alusão pra gente aqui. Olha, tem moda de rancho, viu? Moda de rancho, às 10 horas, você também que já tá pedindo a sua música, né? Pro Moda de Rancho, às 10 horas, muitas pessoas já participando com a gente. Conexão, a programação do Ricardo Alexandre, a direção é de Matheus Mendonça e do Ricardo Alexandre, até às 11, você vai comigo! Ah, e a gente começa bem demais, hein? Começando bem demais, conexão de hoje com Gustavo Lima, Vagabundo, só pra começar!

Que lembrança, hein? Aqui no seu Conexão, você relembrando, você matando saudades de The World Field, Your Love. Isso que é lindo, hein? Você matou saudades. 8h16, agora daqui a pouquinho, a sua participação, viu? Você que tá mandando aí seus áudios. Um abração aí para todos vocês. Pessoal enviando os áudios e os recadinhos pelo WhatsApp 999740105. 8h17 agora.

0: Ah, como é bom poder te amar, hein? Luan Santana, Meteoro, você curtindo e matando saudades também aqui no Conexão. 8h22 agora, o intervalo, voltamos já já com as participações pelo 999-740-105.
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2: 8:23.

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2: Olha, a temperatura neste momento está 22 graus em Pará de Minas e o vento está a 5 km por hora, umidade relativa do ar,
1: se você
2: 78%.
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Agora 8h29, Espacial FM, a mais ouvida, o sucesso aqui, promoção, churras na faixa, viu? 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

0: 8h30, espacial, a mais ouvida, o sucesso é aqui. Você chegou agora, sintonizou agora, seja muito bem-vindo, seja muito bem-vinda. Aqui você está em primeiro lugar sempre. Olha, você pode pedir sua música no Moda de Rancho às 10 horas, hein? Às 10 horas, daqui a pouquinho, né? 8h30 já, daqui a pouquinho às 10, tem Moda de Rancho. Piriá, um abraço, boa noite.
1: Boa noite, Carlos Leite.
0: Tudo bem?
1: Aqui é o Piriá da Vila Maria.
0: Piriá, sim.
1: Manda uma barquinha de ouro pra mim e minha esposa. Em
0: barquinha de ouro? Sei.
1: Nós estamos aqui com a Manu e te ouvindo.
0: Que coisa boa!
1: Em Dianara.
0: E o Piriá.
1: Nós fomos recém-engasados e ainda quer ouvir a barquinha de ouro.
0: Tá bom.
1: Muito obrigado por você mandar.
0: Eu que agradeço a participação de vocês, viu, aqui no Conexão, tá bom, Periá, em Dianara, na Vila Maria, recém-casados e curtindo a Espacial FM. Olha, essas músicas que vocês estão pedindo, né, vocês vão ouvir no Moda de Rancho, às 10 horas, tá bom, gente? Enquanto isso, você vai tomando uma e curtindo a gente, né, o Periá, em Dianara. Abraço para vocês, e obrigado aí pela audiência, obrigado aí pela companhia de vocês, aqui no Conexão. O Marcelão também tá com a gente, né? O Marcelão é lá do Recanto, né, Marcelão? Boa noite.
2: Opa! Quem tá falando é Marcelão do Recanto Lagoa.
0: Tudo bem, Marcelão?
2: Um abraço pra Nair, pra Valentina e pra toda a turminha do Recanto.
0: Sei.
2: Manda uma música aí pra mim, Henrique Juliano, Cuida Bem Dela.
0: Cuida Bem Dela.
2: Marcelão do Recanto Lagoa, Carlos Leite. Boa noite. Tchau, obrigado.
0: Tchau, obrigado.
3: Boa noite, Carlos Leite. Gostaria de oferecer uma música pro Marcelo, pra Valentim, toda a turminha do Recanto.
0: Sim.
3: Manda pra mim aí, Leandro Leonardo, Mulher Brasileira.
0: Mulher Brasileira.
3: Espacial Fiancesso aqui sempre.
0: Sempre, sempre. Um abraço, viu, Marcelão, Anaí. Vocês que estão sempre, sempre com a gente também, né? Obrigado aí pela companhia. A Zelita também está com a gente. Alô, Zelita, um abraço, boa noite. Obrigado também, viu, pela sua audiência. Obrigado pela sua companhia também aqui no Conexão. A Zelita é lá do São Cristóvão. Está ligadinha também no Conexão. Muito obrigado pela companhia. Que bom que nós estamos juntos. O Elinho também está com a gente. O Elinho Gesseira. Alô, Elinho.
4: Fala, Carlos Leite.
0: Beleza. Boa noite.
4: Manda um abraço aqui pro Elton aqui e pra Ju.
0: Elton e a Ju, sei. Que é isso, hein? Tá bravo demais.
4: Brigadeiro, senhor. Você
0: tá doido. Tá bravo não, né?
4: Tchau, obrigado.
0: Eu que agradeço, Elinho Gesseira e toda a turma lá, né? Curtindo a gente. Um abração pra vocês também, viu, gente? Que bom, viu? É gostoso, né, ter a companhia de vocês. Beatriz Rodrigues tá lá no São Francisco, curtindo a gente também. Queria ouvir uma música no Moda de Rancho. Você vai ouvir, tá, Beatriz? Daqui a pouquinho, às 10 horas, no Moda de Rancho. Ela já pediu sua música. É a Beatriz Rodrigues. Ana Cláudia também tá com a gente aqui no centro. Oi, Ana. Um abraço. A Ana Alice também tá lá em Uberaba. Alô, Ana Alice. Obrigado também, viu, pela sua participação aqui no Conexão. A Dani e a Rebeca, lá em Jundiaí, em São Paulo. Alô, Dani, alô, Rebeca. Pessoal lá em São Paulo, curtindo a gente em Jundiaí. Um abração para vocês também, viu? A Sônia Silveira já pediu uma música também, viu? No Moda de Rancho, a Sônia Silveira é do São José. Obrigado, viu, gente, pela audiência, obrigado pela companhia, você que tá aí curtindo a gente, pessoal aí que tá tomando todas hoje, tem gente comemorando aniversário, Quem tá comemorando aniversário hoje, hein? Tá tomando aquela geladinha e aquela fininha, viu, dona Joana? A dona Joana não pode, né, a gente não pode falar na fininha, não. Ela falou com esse frio, ela toma uma fininha de vez em quando. Mas quem estão tomando também uma geladinha, uma fininha, comemorando aniversário? É o pessoal lá no bairro, ela no Recanto, né? É o Maderson que hoje está completando mais uma primavera. Meu primo, né? O Maderson dos Anjos, é o popular Madinho, popular Maneco. Alô, Madinho, parabéns para você, felicidades. Que essa data se repita por muitos e muitos anos ainda, viu? Felizes, né? Cheios de muita paz, de muito amor, de muitas felicidades para você, viu? E quem, o pessoal que tá lá com o Madinho, comemorando o aniversário dele, né? A esposa, filhos, né? Os amigos todos, né? Alô, é o Didi, Rosa, o Everton, Cris, Emanuel e Elisa. Ô Carlos, nós estamos aqui queimando uma carninha e tomando aquela geladinha, comemorando o meu aniversário. Epa! Isso é bom demais, né, Madinho? Que bom, viu? Ainda estão fazendo aquele churrasco delicioso, né? Mas tem que fazer mesmo, né, gente? Aniversário tem que ser comemorado, né? Cada ano que passa é mais uma etapa vencida, né? Tem que comemorar mesmo, hein? Então, um abração para todos vocês. Quem acabou de chegar lá também, na festa, é a Arlete, a Popular Lete, o Osmar, o Matheus e a Luana também. A turminha lá vai só aumentando, hein? Tá para meia-noite, hein? Lá pra meia-noite, tá, eu vou sair daqui, vou pra lá, viu? Sai às 11. Dá tempo, né, Madinho, de chegar aí, não dá? Abração, viu? Então a turma toda aí, viu? Didi, Rosa, o Everton, Cris, Emanuel, Elisa, Arlete, o Osmar, Matheus e Luana. Abração pra todos vocês aí, comemorando o aniversário do Maderson. Felicidades para você, tudo de bom. 8h36 agora. Olha, tem muitas pessoas chegando aqui, muitos áudios. Daqui a pouco eu falo mais, né? Porque senão nós vamos ficar só falando hoje, né, dona Joana? Vamos ficar só falando, hein? Agora 8h36. Essa música é linda, linda, linda, hein?

Olha, essa música é linda, né? Da Lauana Prado, Cobaia. 8h39, Espacial, a mais ouvida. O sucesso é aqui.

O MC Daniel com Glória Groove aqui na Espacial Nunca Mais, hein? 8h45. Você que tá chegando agora, sintonizando agora na Espacial, uma ótima noite pra você, aquele sábado gostoso, aquele final de semana cheinho de coisas boas.

e o Guilherme no Conexão Mentirosa. 8h48 espacial, a mais ouvido sucesso é aqui. Juntos até às 11. Lembrando que a partir de 11 horas tem top 12, viu? As 12 mais pedidas.

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2: 8h49.
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2: 8h49.
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0: 8h53.
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0: Conexão Espacial FM, agora 8h54. Ei, você, onde quer que você esteja, alô, pessoal trabalhando agora, hein? Pessoal trabalhando nos postos de combustíveis, ligadinhos com a gente, trabalhando aí nessa noite de sábado, né? Epa, mas o melhor é que você tá com a gente, o melhor é que você tá curtindo a Espacial FM, viu? Coisa boa que nós estamos juntos. Pessoal trabalhando aí nas recepções dos hotéis, né, nas portarias dos prédios, também curtindo a gente. Os motoristas de coletivos, taxistas, motoristas de Ubers, também os passageiros, os trocadores, né, a turma toda aí. Obrigado, viu, pela audiência, obrigado pela companhia. Também a Vera Leite, bairro das Graças, está com a gente. Alô, Vera, um abraço. Já pediu sua música do Moda de Rancho, né, Vera? Um abraço para você. Também o Fernando César, sua mamãe Nair, a esposa Michele, cunhada Raquel, Vinícius, Marlene, o sogro Austregésilo, lá no Santa de Virges. O Carlos toca pra gente, hein? Milionário e José Rico, Canarinha Amarelo, Canarinha Amarelo. E manda um abraço para nós, estamos aqui na geladinha e na fininha. Ah, a dona Joana só começa a rir, porque ela fica doidinha, né, quando fala na fininha. Ai, ai, ai. É, o pessoal lá tomando aquela fininha, com aquela geladinha, aquele tiragosto delicioso, curtindo a gente. Um abraço, viu, Fernando César e todo o pessoal aí. Obrigado pela companhia de vocês, a participação. Ângela tá com a gente também, Ângela Maria. A Ângela tá lá em Sete Lagoas curtindo a gente, né, Ângela? Um abraço.
1: Boa noite, boa noite, Carlos Leite.
0: Boa noite.
1: Tudo bem com você?
0: Eu tô bem. E você, Ângela?
1: O Carlos, comigo tá tudo bem, Carlos.
0: Coisa boa.
1: Você quer ouvir uma música?
0: Qual a música?
1: Luan Santana, Acordando Prédio.
0: Acordando Prédio?
1: Oferecemos pra todos os ouvintes que estão ouvindo o programa, Carlos Leite.
0: Tá bom.
1: Obrigado, Carlos.
0: Eu que agradeço, viu, Ângela?
1: Foi muito prazer conversar com você,
0: foi
1: Carlos.
0: Foi ótimo conversar com você também.
1: Boa noite, Camilinho.
0: Boa noite, viu? Tenha um ótimo final de semana. Daqui a pouquinho você vai ouvir sua música, né? Acordando o Prédio. Olha também quem tá com a gente. O Luciano tá com a gente lá no bairro... Parece que é São Paulo, né? É, vamos ver se ele fala pra gente. Alô, Luciano! Opa, cadê o Luciano, hein?
2: Boa noite, Carlos.
0: Como você
2: tá?
0: Beleza, beleza.
2: É o Luciano aqui do Lagoa Preta.
0: Lagoa
2: eu não tô
0: Preta.
2: Lagoa Preta, não, parceiro. Eu tô aqui no São João da Vagina, casa da minha sogra.
0: Ah,
2: tá fazendo uma resenha aqui, super especial, viu?
0: Coisa boa.
2: Eu um colo do meu cotó.
0: Nossa, é bom demais.
2: Bom demais, né?
0: Verdade, demais.
2: Né, parceiro? Espacial Pinto, sucesso aqui.
0: Sucesso é aqui, é o Luciano. Hoje está lá na casa da sogra, né? Manda o nome do pessoal, se você quiser, do pessoal todo que está aí, para a gente falar, tá bom, Luciano? Aqui vocês estão em primeiríssimo lugar, sempre. Faltando 3 para as 9, agora tem Danilo e Davi. Olha, não mexe, hein? Não mexe nas minhas gavetas.